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0: 22 horas.
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0: 22:59.
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0: Zero Hora.
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0: 11 horas e um minuto.
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3: 11 horas mais 2 minutos. Bom dia. Está no ar Cidade em Revista na edição do dia 24 de agosto de 2026. Eu sou Luiz Carlos de Freitas e junto com toda a nossa equipe, vamos levar até você os principais fatos, informações, reportagens que são destaque em nosso município e também na região. Acompanhe o trabalho de entrevistas e reportagens de Graziela Mello, Elison Gonçalves e Zezinho Rodrigues e os assuntos que movimentam a cidade. E lembrando que nas notícias do Complexo Policial, a apuração é com o repórter Donizete de Almeida. Fique conosco, se informe, participe. O Cidade em Revista está só começando. Hoje, na segunda-feira, nosso agradecimento pela audiência de todos. Fica o nosso registro aqui também para quem estiver aniversariando hoje. Nenhum nome consta na lista. Mas se porventura você estiver, receba o nosso abraço, votos de muitas felicidades.
1: 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O tempo hoje em nossa região.
3: A segunda-feira será de variação de nebulosidade em Três Corações. Ao longo do dia, o sol aparece entre muitas nuvens com períodos em que o céu fica mais nublado. Nesse momento, a tendência é de temperaturas mais agradáveis. O calor aumenta durante a tarde com máxima prevista de 27 graus. A mínima é de 14 graus. Para quem pretende aproveitar o dia ao ar livre, a qualidade do ar é considerada elevada, com condições favoráveis para caminhadas e outras atividades externas. Também há condições ideais para a absorção da vitamina D. Então, alguns minutos de exposição ao sol, sempre com os cuidados necessários, podem ser aproveitados. Mas atenção para a radiação ultravioleta, que estará elevada. Por isso, a recomendação é evitar a exposição direta ao sol nos períodos prolongados, principalmente nos horários de maior intensidade. E procurar locais com sombra, além de utilizar protetor solar, né, ou uma proteção qualquer adequada. Durante a noite, o céu continua com muitas nuvens, mas a previsão não indica mudança significativa nas condições do tempo. Lembrando que em agosto segue com poucas chuvas em Três Corações. A média mensal para esse período é de 25 milímetros. Até o dia 24, foi registrado apenas 1 milímetro de chuva na cidade. Isso representa 4% da média normal esperada para todo o mês. A previsão para essa segunda, portanto, é de sol entre muitas nuvens, períodos de céu nublado, temperaturas entre 14 e 27 graus e a continuidade do tempo seco que tem marcado boa parte do mês de agosto em Três Corações. A fonte são dos dados combinados de estações meteorológicas e satélites do Centro de Previsão do Tempo e Estudos Climáticos. 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Manchete de hoje. Vacinação antirrábica continua em Três Corações e vem reforçar proteção de cães, gatos e também até da população. BlaBlaCar registra crescimento no uso de caronas e passagens de ônibus em Minas Gerais. Queimadas já provocaram 92 ocorrências na rede elétrica da CEMIG em Minas Gerais e deixaram mais de 46 mil clientes sem energia. Agosto Lilás, rede de proteção e acolhimento às mulheres vítimas de violência em Três Corações. Lei seca tem novas regras de fiscalização. Entendam que muda nas blitz o uso do bafômetro passivo, as multas e as penalidades para motoristas. Moradora reclama do terreno após limpeza e pede retirada de material e entulho do bairro Santo Afonso. Ouvinte relata demora na marcação de exames pelo SUS e diz que precisou fazer vaquinhas para custear, com certeza, aí o tratamento de saúde. Obras da prefeitura geram problemas no abastecimento de águas e moradores da rua Francisco Leite cobram solução. E ao final desta edição, você acompanha as notícias do Complexo Policial com o repórter Donizete de Almeida. Fique atento, fique conosco, Cidade em Revista está só começando. Bom, e a gente começa com as vagas do Cine.
4: Bom dia, ouvintes da Rádio Tropical. Eu sou Alex Andrade, responsável pelo Cine de Três Corações. O Cine está com diversas vagas abertas nessa semana em várias áreas. temos oportunidades no comércio, atendimento e vendas, como vendedor, vendedor externo com moto, vendedor online, consultor de vendas, consultor comercial, operador de caixa, supervisor de loja e assistente de vendas. Na área administrativa, temos vagas para auxiliar administrativo, assistente de RH e departamento pessoal, auxiliar de departamento fiscal, secretária administrativa, estagiário de arquitetura e decoração e jovem aprendiz para departamento pessoal. Também temos vagas na indústria e produção, como ajudante de produção, ajudante geral, auxiliar de produção, auxiliar técnico, auxiliar de mecânico, auxiliar de autos, marmorista, operador de máquina, operador de produção, serígrafo, serralheiro industrial e soldador. Na área de logística e transporte, há oportunidades para ajudante de motorista, auxiliar de logística, estoquista, motorista entregador categoria B e motoristas nas categorias B, D e E. Na construção, manutenção e serviços, temos vagas para auxiliar de limpeza, auxiliar de serviços gerais, auxiliar de refrigeração e ar-condicionado, eletricista, eletricista industrial, eletricista de autos, pedreiro, servente de pedreiro, lanterneiro e técnico em refrigeração. Também temos oportunidades na alimentação, saúde e outros serviços, como açougueiro, auxiliar de cozinha, auxiliar de pizzaiolo, auxiliar de salgadeira, camareira, cozinheira, cozinheiro, cuidadora de idosa, farmacêutico, professor de matemática, professor de português, professor infantil, padeiro, técnica em enfermagem e trabalhador rural. E nesta quarta-feira, dia 26 de agosto, teremos também mutirão de empregos da empresa Vigor Alimentos, das 9 horas às 15 horas da tarde, na UAI de Três Corações. Há oportunidades para auxiliar de produção e fabricação. Os interessados devem comparecer ao mutirão na UAI, na Avenida Rei Pelé, número 1048, no bairro Nossa Senhora Aparecida. As vagas são atualizadas constantemente e podem ser preenchidas a qualquer momento. Para acompanhar as oportunidades, procure o Cine e mantenha seu cadastro e currículo sempre atualizados. E um recado importante aos trabalhadores: busquem também a qualificação profissional. O mercado de trabalho está cada vez mais exigente e a capacitação pode aumentar as chances de conseguir uma oportunidade e crescer profissionalmente. Cine de Três Corações, aproximando trabalhadores e empresas, gerando oportunidades para a nossa cidade.
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3: 11 horas e 10 minutos, nosso primeiro quadro agora, Momento Saúde no Ar.
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3: Bom, eu chamo a atenção agora de tutores de cães e gatos. A campanha da vacinação antirrábica está continuando em Três Corações e eu venho reforçar aí um importante compromisso com a saúde pública e o bem-estar dos animais. A raiva é uma doença grave, com alta taxa de mortalidade, mas pode ser prevenida de forma simples e eficaz, claro, por meio da vacinação. Não é verdade? Portanto, a gente vai receber agora, aqui no Momento Saúde, as palavras do Bruno, né? Ele é médico veterinário e, com certeza, usando os microfones aí do nosso Momento Saúde para falar da saúde animal.
0: Olá, bom dia. Quem está falando aqui é Bruno Henrique, médico veterinário da cidade de Três Corações. E eu vou falar um pouco para vocês sobre a raiva, a doença e a vacina. A raiva, ela é uma doença fatal e transmissível para o ser humano, ou seja, ela é uma zoonose. Então, sendo assim, a vacina protege o animal e também toda a comunidade de contrair a doença. Os cães e gatos, eles recebem a primeira dose da vacina a partir de 3 meses de idade, ou seja, 90 dias de vida. A vacinação contra a raiva, ela é anual. Todo ano você deve fazer o reforço dela no seu animalzinho. Não pode deixar de vacinar o seu cãozinho, seja na campanha ou seja em uma clínica particular, para evitar dele contrair essa doença, que é 100% fatal e também pode ser transmissível para a gente. Então, por isso que é muito importante você ter um cartãozinho de vacina para anotar a data certinho, para não perder o dia da vacinação. Quando o cão e o gato não é vacinado contra a raiva, ele fica extremamente vulnerável a uma doença 100% letal. Coloca em risco a vida das pessoas e de outros animais que frequentam o mesmo ambiente que ele. Sendo assim, agora que você conhece a importância da vacinação contra a raiva, já deixa separado o cartãozinho de vacina e fique atento às datas da campanha de vacinação. E é isso, quem ama, cuida, quem ama, vacina. Muito obrigado.
3: Por isso é fundamental que todos os proprietários levem seus cães e gatos para receber a dose da vacina dentro do período da campanha. Na área urbana, a vacinação acontece de segunda a sexta-feira de 8h30 da manhã às 3h da tarde. E aos sábados e feriados de 8h30 da manhã até 4h da tarde. Já na zona rural, as equipes volantes da vigilância ambiental vão percorrer ou percorrerão as comunidades e propriedades rurais durante toda a campanha. Em razão da grande extensão territorial do município, não é possível ainda definir previamente um calendário para cada localidade, mas as equipes estarão mobilizadas, tudo para poder atender o maior número possível de animais. Agora, ouça o cronograma desta semana. Aumente o volume do seu rádio. Hoje, dia 24 de agosto, e amanhã, terça, dia 25, a equipe estará posicionada no Parque das Colinas, PSF, e também no Santa Teresa, ali no Gaúcho das Rações. Gaúcho Rações. Então, repito, hoje, dia 24, e amanhã, dia 25, segunda e terça, Parque das Colinas, PSF, e Santa Teresa, Gaúcho Rações. Dias

0: ao setor de vigilância ambiental. 359-8821-8538. Vacinar é um gesto de responsabilidade, de amor pelos animais, além de ser uma importante medida para proteger toda a comunidade. Não deixe de participar dessa campanha.
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0: Agora são 11:15. Ligado e sintonizado, Cidade Revista, intervalo e eu volto já.
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0: Estamos de volta, 11:19. As queimadas continuam sendo uma preocupação nessa época do ano, principalmente por causa do tempo seco e da vegetação ressecada. De janeiro a agosto, a CEMIG já registrou 92 ocorrências provocadas pelo fogo na rede elétrica aqui em Minas Gerais, afetando mais de 46 mil clientes. O número também chama atenção para os riscos de incêndios próximos a postes, cabos e torres. Elison Gonçalves tem mais informações e também vem explicar quais cuidados a população deve tomar para evitar novos focos de incêndio.

0: Bom dia, Ellison.
1: Bom dia, Luiz Carlos. Bom dia também para quem acompanha a gente nessa edição de segunda-feira. E a gente começa falando de um problema que costuma se agravar nesta época do ano, principalmente por causa do tempo mais seco e da vegetação ressecada, que é a questão das queimadas. E nós trazemos alguns números, Luiz Carlos, para retratar isso. É que a CEMIG registrou, entre janeiro e agosto deste ano, 92 ocorrências no sistema elétrico provocadas por queimadas em sua área de concessão aqui em Minas Gerais. Essas ocorrências acabaram aí prejudicando, né, o fornecimento de energia para mais de 46 mil clientes em todo o estado. E quando a gente olha especificamente para a região norte de Minas, foram 15 ocorrências provocadas por queimadas, afetando cerca de 3.561 clientes. E o problema vai muito além da interrupção do fornecimento de energia. Uma queimada próxima à rede elétrica pode danificar postes, cabos, torres e outros equipamentos. Quando isso acontece, o trabalho das equipes aí para recuperar o sistema pode ser demorado e complexo. Isso significa transtorno para quem depende da energia elétrica, como hospitais, escolas, estabelecimentos comerciais e residências podem ficar sem o serviço até que o problema seja solucionado. Além dos danos à rede, existe também uma preocupação com a saúde, porque a fumaça produzida por essas queimadas pode prejudicar a qualidade do ar e agravar problemas respiratórios, principalmente nesse período do ano, quando o tempo seco e a baixa umidade já acabam contribuindo aí, né, para o aumento desses problemas. Vale a pena aí, né, chamar atenção justamente para esses impactos, porque a gente sabe que o volume de fumaça ele pode trazer danos sérios à saúde, e quando as chamas atingem a rede elétrica, o restabelecimento do serviço também pode levar mais tempo. E aí existe outro ponto importante: grande parte dos incêndios tem origem na ação humana. Por isso, a orientação é que a população tenha bastante cuidado e evite qualquer atitude que possa dar início a um foco de incêndio, principalmente em áreas rurais, às margens de rodovias e em locais com vegetação seca. Algumas medidas são simples, mas podem evitar problemas maiores. Quem estiver, por exemplo, acampando, né, deve apagar completamente o fogo depois de utilizar a área. O ideal é jogar a água nas brasas e verificar se não ficou nenhum ponto ainda aceso. Isso evita que uma rajada de vento carregue pequenas brasas para a vegetação e dê início ao incêndio. Também é importante nunca jogar pontas de cigarro acesas na estrada ou em áreas de vegetação. Em um período de tempo seco, uma pequena brasa pode ser suficiente para iniciar um incêndio. Outro cuidado é não deixar garrafas de plástico ou de vidro expostas ao sol em áreas com vegetação. Dependendo aí das condições, esses materiais podem contribuir para o surgimento de focos de incêndio. E para quem realiza queimadas dentro das situações previstas em lei, também existem regras de segurança que precisam ser respeitadas. As queimadas, né, não devem ser feitas a ao menos de 15 metros de rodovias, ferrovias ou do limite das faixas de segurança das linhas de transmissão e distribuição de energia. Além disso, o uso do fogo é proibido em áreas de reservas ecológicas, de preservação permanente e em parques florestais. E tem uma dificuldade que muitas vezes não aparece para quem está acompanhando o problema de longe: o acesso ao local onde a rede foi danificada. De acordo com a CEMIG, muitas dessas ocorrências acontecem em áreas rurais extensas e de difícil acesso, quando é necessário levar equipamentos pesados, como postes e torres, para regiões acidentadas, o trabalho das equipes fica ainda mais complicado. Ou seja, né, não é simplesmente chegar ao local e trocar um equipamento. Dependendo da dimensão do incêndio e da estrutura atingida, é preciso deslocar equipes, veículos e equipamentos para uma área que pode ter acesso bastante difícil. E para tentar reduzir esse tipo de ocorrência, a CEMIG também mantém ações preventivas durante o ano. Entre as medidas estão a limpeza das faixas de servidão, a poda de árvores e arbustos e a retirada de vegetação próxima aos postes e torres. A companhia também realiza inspeções nas linhas de transmissões para identificar situações que possam representar riscos. Essa preocupação aumenta justamente nesse período, quando a combinação de baixa umidade, vegetação seca e temperaturas mais altas podem favorecer a propagação rápida das chamas. Então, fica o alerta: uma atitude que parece pequena pode provocar um incêndio de grandes proporções, colocar pessoas em riscos, atingir áreas de vegetação e ainda comprometer o fornecimento de energia para milhares de consumidores. E no caso de queimadas provocadas de forma irregular, é importante lembrar que também colocar fogo em determinadas situações pode configurar crime e resultar em responsabilização na justiça, inclusive com possibilidade de prisão, dependendo do caso. Luiz Carlos, essas são as informações. Eu volto com você no estúdio.
0: Beleza, obrigado, Elison. Precaução, né, gente? Juízo acima de tudo, né? É, pode acontecer coisas horríveis aí, então vamos evitar. Outro assunto, agosto lilás. Rede de proteção e acolhimento às mulheres. E agosto, então, Lilás está ganhando espaço também nessa semana com a conversa importante sobre acolhimento, orientação, proteção às mulheres vítimas de violência em Três Corações. A violência contra a mulher nem sempre começa com uma agressão física. Não, ela pode aparecer de diferentes formas e muitas vezes acontece dentro de casa, em situações que envolvem violência psicológica, moral, patrimonial, sexual e física. Por isso, informação, acolhimento em uma rede preparada para atender essas mulheres são fundamentais, para que elas saibam que não estão sós e que existe um caminho para buscar ajuda. E para falar justamente sobre esse trabalho realizado aí no município, nós vamos receber a secretária municipal de desenvolvimento social, Lisa Paula Vilela. Durante a entrevista, ela vai apresentar um panorama de como está funcionando a rede municipal de proteção e acolhimento às mulheres que enfrentam situações de violência. E neste agosto lilás, a mensagem também é de conscientização. Violência contra a mulher é uma questão de toda a sociedade. Informação, denúncia, acolhimento, tudo isso pode salvar vidas. Com a palavra, Lisa Paula.
2: Olá, ouvintes da Rádio Tropical. Hoje eu venho falar um pouco sobre um assunto muito importante, o agosto lilás. É um período para reforçarmos a conscientização e o enfrentamento à violência contra a mulher. É também uma oportunidade para mostrar que a mulher não está sozinha e que existem serviços preparados para acolher, orientar e acompanhar quem está vivenciando uma situação de violência. Entre as situações que chegam até os nossos serviços, a violência psicológica aparece com bastante frequência, seguida da violência física. É importante lembrar aqui que violência não é somente agressão física, ameaças, humilhações, controle, isolamento, perseguições. Existem outras formas de abuso também que precisam ser reconhecidas e enfrentadas. A prefeitura, por meio do CREAS, oferece atendimento, orientação e acompanhamento às mulheres que estão vivenciando uma situação de risco, violações de direitos e violência doméstica e familiar. O objetivo nosso é fortalecer essa mulher para que ela possa romper com o ciclo da violência e reconstruir sua vida com mais segurança e autonomia. Como que funciona esse atendimento? Quando a mulher procura um serviço pela primeira vez ou chega por meio de um encaminhamento, ela é acolhida pela equipe técnica, assistente social e psicólogo, é feita uma escuta qualificada para compreender a situação, identificar as necessidades e, a partir daí, construir os encaminhamentos necessários. É importante reforçar que a mulher não precisa ter registrado um boletim de ocorrência e também não precisa ter uma medida protetiva para procurar o CREAS. Se ela está vivendo uma situação de violência ou se sente em risco, pode buscar orientação e atendimento. O primeiro passo é procurar o serviço pelos canais disponíveis ou comparecer presencialmente à sede do CREAS. Esse trabalho, ele não é feito sozinho. A prefeitura atua em conjunto com toda a rede de proteção, envolvendo a delegacia, a patrulha de prevenção à violência doméstica, da polícia militar, o Ministério Público, o Judiciário e outros serviços. Também fazemos encaminhamentos para atendimento psicológico, ESF, CAPES, cursos profissionalizantes e oportunidades de inserção no mercado de trabalho, entre outros parceiros. Também existe um olhar para a condição social dessa mulher. Em situação de insegurança alimentar, por exemplo, pode haver a concessão de benefício eventual. E estamos acompanhando também mudanças relacionadas ao aluguel social, que são importantes para ampliar a proteção e dar mais condições para que essas mulheres possam sair de situações de violência. Sobre o agosto lilás, também estamos fortalecendo as ações de conscientização. Os CRAS e o Serviço de Convivência e Fortalecimento de Vínculo também estão desenvolvendo atividades de conscientização junto às famílias e à comunidade. A proposta é levar informação sobre as diferentes formas de violência contra a mulher, orientar sobre os direitos e, principalmente, divulgar os serviços que fazem parte da rede de proteção. São momentos de conversa, orientação e reflexão, porque muitas vezes a mulher não reconhece que determinadas situações também são formas de violência. Então, falar sobre o tema é uma maneira de prevenir, informar e incentivar a busca por ajuda. O CRAS tem esse papel de estar próximo da comunidade, fortalecendo os vínculos e facilitando o acesso das famílias às políticas públicas. E quando identificada uma situação que exige um acompanhamento especializado, essa mulher pode ser encaminhada para o CREAS e para os demais serviços da rede de proteção. São momentos importantes para levar informação à população, orientar sobre os serviços e reforçar que a violência contra a mulher precisa ser enfrentada por toda a sociedade. E aqui nós deixamos uma mensagem neste Agosto Lilás. A mulher não precisa enfrentar a violência sozinha. Procurar ajuda é um ato de coragem. A rede de proteção está disponível para acolher, orientar e acompanhar essa mulher, respeitando a sua história e suas decisões.
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0: 11 horas e 31 minutos.
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3: 11 horas e 36. Começa hoje, segunda-feira, dia 24 de agosto, a programação da PAI em alusão à Semana Nacional da Pessoa com Deficiência. Ao longo dos próximos dias, serão realizadas diferentes atividades e ações voltadas para as pessoas atendidas pela instituição. Quem traz mais detalhes da programação e conta o que está sendo previsto aí para essa semana, repórter Elison Gonçalves.
4: Bom dia novamente, Luiz Carlos, e para você que segue nos acompanhando. E eu volto na edição de hoje agora para falar sobre inclusão e sobre uma programação especial que será realizada aqui em Três Corações. A APAI do município, que atende e acompanha pessoas com deficiências e suas famílias, está se preparando para a Semana Nacional da Pessoa com Deficiência Intelectual e Múltipla. A programação tem como objetivo chamar a atenção para a importância da inclusão, do respeito e, principalmente, das oportunidades para as pessoas com deficiência. O tema deste ano é Deficiência não define, oportunidade transforma. A proposta é justamente reforçar a ideia de que uma deficiência não deve determinar até onde a pessoa pode chegar. O acesso à educação, ao trabalho, à convivência social, ao lazer e a outros espaços precisa fazer parte da vida de todos. E aqui em Três Corações, a APAI preparou uma série de atividades para marcar essa semana. Quem conversou com a nossa reportagem foi a diretora da instituição, Ellen Mafra, que também faz um convite para a comunidade participar.
5: Bom dia a todos os ouvintes. Eu quero fazer hoje um convite muito especial para toda a comunidade Três Corações. Do dia 24 a 29 de agosto de 2026, a APAI de Três Corações realizará a Semana Nacional da Pessoa com Deficiência. É uma semana dedicada à inclusão, à valorização das pessoas com deficiência e, principalmente, à construção de uma sociedade em que todos tenham voz, oportunidades e participação. E o nosso tema este ano, ele diz muito sobre aquilo em que acreditamos, é que deficiência, ela não define. A oportunidade transforma, inclua nossa voz, porque a deficiência, ela não pode ser aquilo que determina até onde uma pessoa pode chegar. O que transforma vidas são as oportunidades, o acesso, o respeito, a convivência e a possibilidade de participar da sociedade, né?
4: Além do convite, a diretora também explicou para a nossa reportagem quais serão as ações preparadas pela APAI durante a Semana Nacional da Pessoa com Deficiência. A programação reúne diferentes atividades e momentos de participação com o objetivo de envolver os atendidos, as famílias, os profissionais da instituição e também a comunidade.
5: E a nossa programação, ela foi preparada justamente para aproximar a APAI da comunidade. Então, na segunda-feira, dia 24 de agosto, nós teremos a abertura oficial da semana, com a participação de convidados, culto de ação de graças, homenagem aos nossos parceiros institucionais e apresentação dos nossos autodefensores. Também teremos o lançamento do concurso de desenho e redação e à tarde nós teremos o projeto A Paz de Portas Abertas, recebendo escolas do município para conhecer o nosso trabalho e interagirem com os nossos alunos e também com os nossos assistidos. Na terça-feira, dia 25 de agosto, nós teremos um momento de convivência e lazer no Pesqueiro Tambaqui, onde os nossos assistidos estarão indo para lá e participarão de um almoço. E o tema, né, dentro deste momento de convivência vai ser escola, comunidade, portas para a inclusão. Na quarta-feira, dia 26 de agosto, nós vamos falar um pouquinho sobre saúde, bem-estar e qualidade de vida. Nós teremos uma parceria com a farmácia Drogazil, com aferição de pressão, teste de glicemia, orientações farmacêuticas e orientações sobre prevenção e autocuidado. Também teremos um circuito esportivo inclusivo na instituição. E na parte da tarde, um delicioso piquenique com os nossos alunos. Na quinta-feira, dia 27 de agosto, o tema será Família, Trabalho e Autonomia. Nós teremos a inauguração da nossa sala multissensorial, que é uma grande aquisição da Paz dos Três Corações. Nós estamos muito felizes com a instalação da sala multissensorial. E neste dia, com a inauguração da sala, nós temos a participação de autoridades, parceiros e familiares na instituição. Na parte da tarde, nós teremos uma roda de conversa com as famílias a partir das 14h, com o tema A Família como Protagonista da Inclusão. Reunindo profissionais, familiares e representantes da sociedade. Na quinta-feira, dia 27, né, como eu falei aqui, a inauguração da sala vai ser às 9h. E a roda de conversa vai ser na parte da tarde, às 14h. Já na sexta-feira, no dia 28 de agosto, será o momento de nós celebrarmos a inclusão. Nós teremos a nossa passeata pela inclusão, né, que vai ser o ponto de partida no Parque Infantil. Nós desceremos a Avenida Getúlio Vargas até a Praça Odilon Resende de Andrade, com a participação da comunidade, dos nossos assistidos, dos funcionários da PAI. E nós teremos na Praça Odilon Resende o festival Nossa Voz em Cena, com o coral da PAI, apresentações artísticas dos nossos assistidos. Também teremos na parte da tarde do dia 28, né, na sexta-feira, na PAI, a divulgação do vencedor do concurso de redação. E às 16h na instituição, na sexta-feira, nós teremos uma missa, às 16h, tá? Aí, já no dia 29, no sábado, para fechar a semana, essa semana tão especial, nós teremos a nossa parte de portas abertas com apresentações culturais. E nós teremos, nós temos a parceria, né, do Sarau Dedinho de Prosa, que estará conosco no dia 29 de agosto. Teremos o lançamento do livro do Marco Motivação, né? E uma praça de alimentação, cuja renda será revertida inteiramente para a PAI. Mas eu quero deixar aqui um convite que vai além da programação. A inclusão, ela não é responsabilidade somente da PAI. A inclusão acontece quando a escola acolhe, quando a empresa oferece oportunidade de trabalho, quando a comunidade participa, quando a família é respeitada e quando cada pessoa entende que é deficiente, que a pessoa com deficiência, ela não precisa apenas do cuidado, ela precisa de oportunidades, autonomia, respeito e voz. Por isso, nós queremos abrir as portas da PAI, mas também queremos abrir as portas da nossa cidade para a inclusão. Venha participar conosco, venha conhecer nossos alunos, nossos assistidos, nossos profissionais, nossas famílias e tudo aquilo que a PAI constrói diariamente. Porque quando a gente conhece, a gente compreende. Quando a gente compreende, a gente respeita. E quando a gente respeita, a gente inclui. Então, a Semana Nacional da Pessoa com Deficiência Intelectual e Múltipla, de 24 a 29 de agosto, participe com a Paz de Três Corações. Esperamos todos vocês. Agradecemos mais uma vez a oportunidade.
4: Então fica o convite da PAI para que a população acompanhe a programação e participe das atividades. E mais do que uma semana de ações, a proposta é aproveitar esse período para reforçar uma mensagem que precisa estar presente durante todo o ano. A deficiência, ela não define uma pessoa e as oportunidades podem fazer a diferença na vida de quem busca espaço, autonomia e, claro, participação na sociedade. E a programação da APAI em Três Corações também é uma oportunidade para a comunidade conhecer mais de perto o trabalho desenvolvido pela instituição e entender a importância da inclusão. Luiz Carlos, essas são as informações. Eu volto com você no estúdio.
3: Muito obrigado, Elison Gonçalves, mais uma vez. 11h44, a gente vai de intervalo comercial e já voltamos com Rádio Notícia.
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4: Notícia. 11:46. A gente abre o Rádio Notícia com a participação de uma das nossas ouvintes, que enviou para o grupo do programa um vídeo mostrando a situação que ela relata neste quadro. A reclamação é sobre um terreno onde, depois de muito tempo de espera, uma solicitação dos moradores finalmente foi atendida pela equipe de limpeza da prefeitura. O serviço de limpeza foi realizado, mas, segundo a ouvinte, o material retirado ainda não foi recolhido e permanece no local. A situação acaba trazendo novos transtornos, principalmente para os moradores que têm suas casas mais próximas do terreno. Ah, e ainda um outro problema. Alguns moradores também estariam descartando entulho no local, agravando ainda mais a situação. Agora, a ouvinte faz um novo pedido para que o serviço seja concluído de maneira adequada, com a retirada do material que ficou após a limpeza. Ela também chama atenção para a quantidade de buracos na rua Walter Borges e solicita providências para o problema.
5: Eu moro aqui no Santo Afonso. Esse vídeo, na verdade, né? É de um terreno aqui no Santo Afonso, de frente aonde eu moro. A prefeitura demorou muito para vir limpar esse ano. Veio agora, tem 3 semanas que eles fizeram a capina, juntaram o mato, mas não vieram tirar. E como tem bastante árvore frutífera, tem mangueira, tem pé de amora, tem pé de pitanga, limão, tem um pé de uma fruta ali que é muito raro, castanheira. E a prefeitura limpou o terreno com muito custo, isso tem 3 semanas, eles vieram tirar os matos. A gente gostaria de pedir através do Rádio Notícia que a prefeitura viesse tirar esse mato, tirar essa sujeira que, como você dá para ver no vídeo, o povo está jogando entulho, o resto de material de construção, aproveitando, inclusive tem uma placa lá proibindo isso, mas a própria prefeitura limpa, capina, mas não vem recolher os entulhos, a sujeira, aí o povo aproveita. E outra coisa que eu gostaria de pedir também, através do Rádio Notícia, que tapasse o buraco da Walter Borges, que pelo amor de Deus, a Walter Borges está terrível, viu? Cheia de buraco.
4: Bom, agora a participação do nosso ouvinte Giovanni. Giovanni dos Santos é o nome dele. Fez questão de enviar para a nossa redação também um desabafo diante da indignação e da preocupação com a espera pela marcação de um exame pelo SUS, com encaminhamento feito por meio da Secretaria Municipal de Saúde. Giovanni conta que ainda nesse mês de julho passado deu entrada na secretaria com pedido de marcação de um exame solicitado pelo médico, isso para sua esposa. E desde então, segundo ele, a família guardava uma resposta e enfrentava a aflição provocada pela demora. Naturalmente, todo mundo fica aflito, né? E diante da necessidade de realizar esse exame, o ouvinte conta que precisou recorrer a uma vaquinha para conseguir levantar os recursos e pagar pelo procedimento de forma particular. O Giovanni lamenta demais a situação e decidiu trazer esse relato aqui para nós no Rádio Notícia, na esperança de chamar atenção para a importância de agilizar o atendimento e, enfim, dar uma resposta às famílias que aguardam pelos procedimentos de saúde. Vamos acompanhar o desabafo do nosso ouvinte aqui na Tropical.
6: No mês passado, no início do mês, a minha esposa teve aqui um ameaço de infarto. Nós levamos ela no médico e o médico pediu que ela precisava fazer cateterismo. E eu fui na Secretaria da Saúde no dia 10 de julho, levei lá o pedido, fiz o pedido E hoje, né, já é de agosto, já tem quase 40 dias e até agora não tivemos nenhuma resposta, não está bem? É por certo que nós fizemos uma vaquinha e conseguimos o dinheiro para ela poder pagar para fazer um exame, fazer o cateterismo. Se estivesse esperando aí a vontade, né, da Secretaria de Saúde, talvez ela nem não estaria aqui mais, né, que era um motivo de urgência. E estamos aqui, né, aguardando a resposta da Secretaria de Saúde, que até agora, já faz 40 dias, não ligou, né? Sendo um caso de urgência, até agora não ligaram se arrumou, se conseguiu ou não. Então, realmente, nem infelizmente. Mas graças a Deus que nós conseguimos aqui fazer uma vaquinha, conseguimos dinheiro e conseguimos pagar para que ela fizesse o cateterismo. Mas, infelizmente, a saúde aqui em Três Corações, esperar pelo atendimento do SUS aí, e aí da Secretaria da Saúde aí, é só misericórdia, né? Se a pessoa estiver aí gravemente aí, precisando urgentemente aí, se Deus não tiver misericórdia aqui, não sei como que vai ser não. Tem uma indignação sobre a demora aí nesse pedido de exame.
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4: É, naturalmente a preocupação dele faz até sentido, né? Porque depende da situação aí, quando é uma enfermidade grave que precisa do atendimento com urgência, nós tememos, obviamente, né? Perder uma pessoa, principalmente da família, a quem nós amamos, a quem nós prezamos, e a gente quer ver a pessoa curada. Então, nessa ânsia de poder fazer esse atendimento, eles tiveram que apelar para o setor da rede particular, né? De atendimento. Graças a Deus deu tudo certo, mas fica aí a dica e o alerta para que vidas estão em risco nesse ponto, né? E a saúde, infelizmente, determinadas horas não pode esperar. Uma ouvinte procurou a nossa reportagem para relatar uma situação que, segundo ela, até agora não se desenrola e continua causando transtornos aos moradores. De acordo com o ouvinte, tudo começou após uma obra ser realizada pela prefeitura que teria desencadeado problemas na ligação de água dos imóveis com a Copasa. O endereço em questão é Rua Francisco Leite e também Avenida Edson Penha. Pois bem, a moradora se mostrou indignada com a situação e vai contar para nós os problemas e, segundo ela, o descaso que os moradores vêm enfrentando, além dos gastos que, segundo ela, já foram contabilizados pela família na tentativa de restabelecer a normalização do abastecimento de água. Acompanhe o relato da ouvinte.
7: Estamos aqui na rua Francisco Leite, que dá entrada ali no Parque São José, Avenida Edson Penha. Né, estamos aqui com um problema com a Copasa, mais uma vez, que até hoje não colocou água aqui para esses moradores, né? Então, agora a gente vai conseguir lá na prefeitura um número novo, porque tudo lá na prefeitura você tem que pagar, todas as taxas você tem que estar pagando, né? Só para pedir essa numeração daqui, já tem que pagar R$81, já foi lá comprar a numeração, porque a Copasa não coloca água sem a numeração. Vamos estar medindo aqui, porque a Copasa diz que 25 metros não paga nada, né? Agora, se passar de 25 metros, o morador que quer água na casa dele encanada tem que pagar. Então a gente vai ver que quanto que vai dar, porque com certeza essa moradora aqui, que é a minha mãe, né? Dessa casa aqui que tá 8 anos sem água, como a prefeitura abriu essa rua, né? Que essa rua não existia lá no, até um tempo atrás, não estava existindo até uns dias atrás. Tem bueiro, né? Tem a rede de esgoto, tem aqui. Por que que eles não colocou encanamento? A CEMIG não teve problema nenhum, lá. A CEMIG colocou. Como a minha mãe fazia uso de água da cisterna, só que a cisterna secou e ela quer a água aqui. Faz tempo que nós está pedindo. Junto à prefeitura, que cada um fica no empurra e empurra. A prefeitura abriu a rua, né? Porque diz que essa rua é particular, mas a gente não pediu rua particular. Aqui serve, né? Só para multa. Agora, para colocar água para esses moradores aqui, a prefeitura empurra para a Copasa empurra para os para a prefeitura e fica naquele empurra, empurra. E chega na Copasa a maior falta de educação que eles fazem com os idosos que vão lá, porque a minha mãe e o meu padrasto é testemunha da falta de educação que eles não explicam nada. Então a gente vai medir aqui quanto que vai dar da casa da minha mãe, do padrão de ar que eles pediu para estar colocando as coisas tudo, e aqui já está faz tempo. Desde quando nós, né, começou a mexer com esse negócio de água encanada aqui, já está tudo aqui certinho. O imposto está pago, porque para pedir o número novo aqui, porque a minha mãe fazia parte da Avenida Edson Penha. Agora, como saiu a rua aqui e colocou como Francisco Leite, que é a continuação do Parque São José, eles pegou e colocou outra numeração. Eles veio aqui, viu a numeração, as coisas tudo. Tivemos que pagar uma taxa de R$81 lá para conseguir a numeração da casa dela. Então todos os outros moradores aqui vai ter que ser a mesma coisa também, que tem mais três casas aqui que eles também vão ter que ter também a numeração, eles vão ter que ir lá pegar. Tem eu e a minha mãe fomos lá pedir para fazer a ligação nova aqui, eles cobraram R$400 da ligação nova. Tá certo, tudo bem, até aí sim. Só que hoje veio o rapaz aqui para ver que realmente não tem encanamento na rua para puxar. Eles vão puxar lá da Avenida Edson Penha o encanamento. Só que não foi falado nada quando a gente começou a arrumar que os outros moradores teriam que fazer o mesmo processo. Só que os moradores também tem que estar com o IPTU em dia, tem que ter também o cavalete de água, tem que ter tudo certinho. Se a minha mãe for colocar água sozinha aqui, se passar de 50 metros, a minha mãe vai ter que pagar o encanamento da Copasa. Como assim vai pagar o encanamento da Copasa que vem lá do coisa? Já não teria que fazer a rua, já não teria que ter colocado esse encanamento para os moradores aqui, para pedir só a ligação nova? E fica um empurro, empurro, porque faz tempo que nós estamos mexendo, tem como nós comprovar o que nós estamos falando. Mas o descaso é muito grande com esses moradores aqui que precisa de água encanada. A minha mãe depende dos outros para encher a caixa d'água dela. Aqui, ó, e fora que a rua ainda que fizer, que a rua nem é tão coisa. Se eu for chegar ali embaixo, ali, ó, só tem buraco. Porque parece que só passou um pinche só.
4: Nossa, tá complicada a situação. Entendo em vista tudo isso que foi dito pela ouvinte. A nossa reportagem entrou em contato com a assessoria de comunicação da prefeitura para buscar esclarecimento sobre essa situação relatada pelos moradores. E até o fechamento desta edição, estamos aguardando ainda um retorno. Assim que houver uma resposta, ela será apresentada aqui no Cidade em Revista. Este foi o Boletim Rádio Notícia de hoje.
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8: No episódio de hoje do Em Tramitação, vamos falar sobre um projeto de lei que estabelece regras para a utilização de recursos públicos na realização de eventos culturais em Três Corações. A proposta é de autoria do presidente da Câmara, o vereador DJ Wesley. Mas afinal, o que esse projeto pretende mudar? Nós vamos te explicar. Esse texto estabelece que a contratação de artistas ou grupos artísticos para shows, rodeios, festividades e outros eventos culturais que tenham participação de recursos públicos municipais deverá seguir princípios como transparência, responsabilidade fiscal, moralidade administrativa e valorização da cultura local. Na prática, a proposta determina que o município observe a capacidade financeira, o tamanho do evento, o interesse público e os valores praticados no mercado antes de utilizar dinheiro público para contratar artistas. E um dos principais pontos do projeto está na participação dos artistas de Três Corações. Nos eventos que receberem recursos públicos, deverá ser garantida a participação de artistas, bandas, grupos, coletivos, mestres da cultura popular e outras manifestações culturais locais. Essa participação poderá acontecer de diversas formas, como apresentações, exposições, feiras, ações culturais, oficinas e outras atividades compatíveis com o evento. O projeto também estabelece um percentual mínimo para essa participação. De acordo com a proposta, deverá ser destinado um valor equivalente a pelo menos 5% do cachê do artista ou grupo artístico de maior valor contratado para o evento. Existe uma exceção, quando o próprio artista ou grupo local for aquele que receber o maior cachê. E se não houver artista local disponível ou interessado, nesse caso, a ausência poderá ser justificada, mas será necessário comprovar que houve tentativa de comprovação. O projeto cita, por exemplo, convites enviados por e-mail e ausência de resposta durante pelo menos 7 dias. Outra medida prevista é que a prefeitura publique em seu site e nas redes sociais oficiais um convite para que artistas locais possam demonstrar interesse em participar dos eventos. Essa publicação deverá permanecer disponível por no mínimo 7 dias. O projeto também trata da cobrança de ingressos. Nos eventos totalmente financiados com recursos públicos municipais, a regra proposta é que o acesso seja gratuito. São previstas exceções, como ingresso social, mediante doação de alimentos ou valores simbólicos destinados às causas sociais. Também poderão existir camarotes ou áreas privativas pagas, desde que isso não impeça o acesso gratuito ao restante do evento. Já nos eventos financiados parcialmente com dinheiro público, a cobrança de ingressos poderá existir, mas deverá haver uma contrapartida cultural ou social para a população. A proposta prevê, por exemplo, pelo menos um dia de evento totalmente gratuito ou a disponibilização de entradas gratuitas proporcionalmente ao investimento público. O projeto ainda estabelece consequências para o descumprimento das regras, incluindo possíveis responsabilizações administrativas e civis e outras medidas previstas na legislação. Mas é importante lembrar, isso ainda é um projeto de lei. Ele foi apresentado na Câmara no dia 19 de agosto e agora precisa cumprir um rito legislativo, passando pelas análises e pareceres previstos antes de chegar à votação em plenário. Se for aprovado pelos vereadores, a proposta ainda será encaminhada ao Poder Executivo, onde poderá ser sancionada ou vetada pelo prefeito. Caso seja transformado em lei, a previsão é de que as novas regras entrem em vigor 30 dias depois da publicação. O texto também determina que contratos firmados antes da entrada em vigor não sejam atingidos. Esse foi o episódio de hoje. Na próxima edição, a gente volta com mais projetos e mais informações sobre a política municipal. Porque o Intermitação, você já sabe, é o espaço aonde a cidade se encontra. Até a próxima.
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9: 12:02.
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4: Meio-dia e 3. E agora o jornal traz um assunto que interessa muito diretamente a você, motorista, e, claro, toda a população. As atualizações nas regras de fiscalização da lei seca. Aumente o seu volume, é importante você entender. A legislação que combate a combinação entre álcool e direção passou por mudanças que trazem novas orientações sobre a forma de fiscalização e abordagem dos motoristas. Na prática, essas alterações podem mudar alguns procedimentos realizados durante as blitz e também a maneira como os agentes identificam possíveis sinais de consumo de álcool. Para esclarecer o que realmente mudou, quando as novas regras passam a valer, como devem funcionar as abordagens durante as fiscalizações e o que representa o chamado bafômetro passivo ou pré-teste, nós convidamos o advogado Dr. Luiz Cláudio Amorim. Ele vai explicar essas mudanças de forma clara, orientar os motoristas sobre seus direitos e deveres durante essa abordagem e ainda ajudar a população a entender o que está mudando na prática com a atualização da Lei Seca. Vamos acompanhar? Com a palavra, o advogado Dr. Luiz Cláudio Amorim, na primeira parte.
9: Olá, ouvintes do programa Cidade em Revista. Aqui, doutor Luiz Cláudio Amorim, especialista em direito de famílias e sucessões, direito civil. Então, estamos aqui também hoje trazendo uma pauta super importante, que é a nova resolução do CONTRAN, resolução 1031/2026, publicada em 18 de agosto de 2026, que está trazendo muita curiosidade e debate, que as novas regras que entrarão em vigor a partir de 18 de outubro do corrente ano 2026, que seria essa atualização da Lei Seca. E nós vamos trazer várias novidades aqui agora a partir dessa conversa aqui com os ouvintes do programa Cidade em Revista. O que mudou nas regras da fiscalização da Lei Seca? A principal mudança, ouvintes, é a modernização e padronização da fiscalização. A nova regulamentação disciplina melhor a triagem para o álcool, permite o chamado bafômetro passivo e abre caminho para a utilização de equipamentos destinados à identificação de outras substâncias psicoativas, os chamados drogômetros. A resolução 1031/2026, que foi publicada na data de 18 de agosto, entrará em vigor 60 dias depois, ou seja, 18 de outubro do corrente ano 2026. Por quê? Há necessidade de um período de adaptação dos órgãos de fiscalização. O que muda nas abordagens durante essas blitzes? A fiscalização passará a contar, ouvintes, formalmente como etapa de triagem. Nem todo motorista necessariamente precisará começar soprando o etilômetro tradicional. O agente de trânsito poderá utilizar instrumentos preliminares para verificar a possível presença de álcool e, havendo a indicação, realizar o teste confirmatório. Como funcionará o chamado bafômetro passivo ou pré-teste? É um equipamento de triagem e ele consegue detectar álcool no ar. Veja bem a mudança. Esse equipamento ele consegue detectar álcool no ar, próximo ao motorista, sem exigir o sopro tradicional do bucal. Ou seja, o agente vai chegar com o aparelho e vai detectar sem a necessidade de pedir para o motorista soprar. Se houver indicação de álcool, ouvintes, o motorista poderá ser submetido ao etilômetro convencional, para confirmação. O pré-teste sozinho não substitui o procedimento necessário para caracterizar a infração.
4: Bom, e dentro dessa atualização que você está ouvindo sobre a Lei Seca, outro ponto que merece a atenção dos motoristas é justamente o peso das penalidades. Mas afinal, as multas e as penalidades ficaram mais rigorosas com essas novas regras? E o que acontece na prática com o motorista que decide não fazer o teste durante determinada abordagem?
9: O que muda na fiscalização de outras substâncias além do álcool? Veja bem, ouvintes, essa é uma das grandes novidades. A resolução passa a estabelecer critérios específicos para a fiscalização de substâncias psicoativas além do álcool, dando base regulamentar para a utilização dos chamados drogômetros. Como deverá funcionar o teste para identificar drogas? O equipamento fará uma análise qualitativa destinada a indicar a presença de determinada substância psicoativa. A regulamentação exige requisitos técnicos e procedimentos próprios. Então, não significa que, veja bem, qualquer aparelho poderá ser usado numa blitz. deverá atender às exigências estabelecidas para a fiscalização. As multas e penalidades da lei seca ficarão mais rigorosas? Não. A nova resolução muda principalmente a forma de fiscalizar, não os valores das penalidades previstas no CTB, que é o Código de Trânsito Brasileiro. Dirigir sobre a influência de álcool continua sendo gravíssima. Falta gravíssima, infração gravíssima. Sujeita, entre outras consequências, a multa de R$ 2.934,70 e suspensão do direito de dirigir por 12 meses. E acontece com quem se recusa a fazer o teste? A recusa continua tendo consequência própria no artigo 165A do Código de Trânsito Brasileiro. Em regra, a infração gravíssima, com multa de R$ 2.934,70 e a suspensão do direito de dirigir por 12 meses. Portanto, aquela ideia que é melhor recusar o bafão porque nada acontece, está errado.
4: Olha, e para fechar essa nossa conversa sobre as novas regras da lei seca, o advogado Dr. Luiz Cláudio Amorim também vai orientar os motoristas sobre uma dúvida que certamente está presente entre quem circula pelas ruas da nossa cidade. Essas novas regras já podem ser aplicadas nas blitz realizadas em Três Corações? Eis aí a pergunta. A nova regulamentação do CONTRAN já entrou em vigor, mas algumas mudanças relacionadas às fichas de fiscalização e os códigos de enquadramento têm prazo de adaptação. Por isso, o advogado vai explicar que o motorista tricordiano precisa saber nesse momento quais procedimentos podem ser adotados durante uma abordagem e quais cuidados devem ser tomados para não ser pego de surpresa diante dessas novas regras. Então, vamos ver essas orientações finais do advogado, doutor Luiz Cláudio Amorim, você que está acompanhando aí com atenção sobre o que que muda e o que que já está valendo e que os motoristas precisam ficar sabendo.
9: Ouvintes do programa Cidade em Revista, daqui de Três Corações, já deve estar se perguntando: as novas regras podem ser aplicadas nas blitzes de Três Corações? Ainda não integralmente sobre a nova resolução 1031. Por quê? Ela entra em vigor somente a partir do dia 18 de outubro de 2026. Depois dessa data, ouvintes, as regras terão abrangência nacional e poderão ser utilizadas pelos órgãos competentes e também em Três Corações. A presença efetiva de bafômetros passivos ou futuramente de drogômetros dependerá, naturalmente, da estrutura e dos equipamentos disponíveis aos órgãos fiscalizadores. Ou seja, os órgãos fiscalizadores, antes de fiscalizar, eles terão que ter os equipamentos adequados para fazer tais fiscalizações. O que os motoristas precisam saber para não serem pegos de surpresa? A fiscalização está ficando mais tecnológica e abrangente. Não estamos falando apenas de álcool. O motorista precisa entender que dirigir com a capacidade psicomotora alterada por substâncias psicoativas também pode gerar consequências administrativas e criminais. Ouvintes da Rádio Tropical, do programa Cidade em Revista, a lei seca não ficou apenas mais moderna, a fiscalização ficou mais inteligente. O foco continua o mesmo: quem não está em condições de dirigir não deve assumir o volante. Agradeço essa oportunidade de poder passar essas dicas para os ouvintes do programa Cidade em Revista. Um grande abraço a todos.
4: Agora 12:14. Bom, a gente vai terminar por aqui, né? Porque o nosso tempo já está vencendo. Agradecendo mais uma vez a sua audiência, a sua atenção. Você ouviu aí sobre o áudio, né? Os áudios aí da lei seca, então muito cuidado, mas valendo a partir de outubro, né? Para todo o Brasil. Meio dica.

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3: Briga em Alterosa termina com homem morto a facadas. Homem morre atropelado por ônibus quando andava a cavalo em Nepomuceno. Operação policial com cão farejador desarticula base do tráfico em Alfenas. Diretora de escola em Caxambu é afastada e investigada suspeita de obrigar aluno a beber a própria urina como

0: Castigo.
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0: Briga em Alterosa termina com homem morto a facadas. Júnior de Oliveira Gomes, de 26 anos, morreu esfaqueado durante uma briga no sábado à noite, nas imediações de um bar no distrito de Cavacos, em Alterosa. O suspeito do crime, de 21 anos, fugiu deixando a faca utilizada. Ontem de manhã, ele se apresentou no quartel da Polícia Militar, acompanhado de seu pai e de um advogado. Foi conduzido à delegacia de plantão em Alfenas, teve a prisão decretada e foi encaminhado ao presídio. Homem morre atropelado por ônibus quando andava a cavalo em Nepomuceno. Matheus Carlos de Abreu, de 30 anos, morreu na sexta-feira ao ser atropelado por um ônibus que seguia de Alfenas para Belo Horizonte. Quando andava a cavalo, às margens da rodovia BR-265, em Nepomuceno, a equipe de socorro da concessionária EPR constatou o óbito do homem e do animal no local do acidente. Operação policial com cão farejador desarticula base do tráfico em Alfenas. Na sexta-feira, a Polícia Militar realizou mais uma operação de combate ao tráfico de drogas no bairro Primavera, em Alfenas. A ação policial, que contou com reforços de policiais e de um cão farejador do Batalhão de Poços de Caldas, resultou na apreensão de tabletes de maconha, cocaína, pasta base e porções de entorpecentes. Também foram apreendidos mais de 10 mil reais em espécie, oriundos do tráfico, balanças de precisão, celulares e uma faca. O trabalho do cão farejador foi de extrema relevância para localizar as drogas que estavam enterradas. Três suspeitos foram presos e encaminhados ao presídio.
2: Após levantamentos da equipe da inteligência do 64 Batalhão, em que um determinado local estava ocorrendo um intenso tráfico de drogas, foi desencadeada uma grande operação com o apoio do canil de Poços de Caldas, equipes táticas do 64 Batalhão, juntamente com o comandante da inteligência e equipe também de inteligência, logramos êxito em grande apreensão de drogas e dinheiro na cidade de Alfenas e com três pessoas presas.
0: Estudiosos apontam o tráfico de drogas como um dos principais responsáveis pela violência. A disputa entre grupos rivais pelos pontos de venda gera conflitos armados que afetam diretamente a segurança pública. Diretora de escola em Caxambu é afastada e investigada, suspeita de obrigar um aluno a beber a própria urina como castigo. A Polícia Civil e o Ministério Público estão investigando a suspeita de violência contra um menino de 10 anos na Escola Municipal Padre Correia de Almeida, em Caxambu. O estudante teria urinado em uma garrafa e oferecido líquido a uma colega. Ele foi encaminhado à sala da diretora e ela teria xingado o menino e o obrigado a beber a própria urina duas vezes. Depois, a diretora acionou o conselho tutelar, mas relatou apenas o comportamento do aluno, omitindo a própria ação. A prefeitura de Caxambu afastou a diretora e abriu um processo administrativo sigiloso para apurar o caso. Por se tratar de uma criança, o caso é investigado também sob sigilo pela Polícia Civil e pelo Ministério Público, com acompanhamento do Conselho Tutelar e do CREAS. Encerramos o programa Cidade em Revista de hoje, agradecendo a sua audiência e desejando uma boa tarde. Cidade em Revista volta amanhã às 11 horas.
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4: 1:24.
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0: 1:55.
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0: 24 horas.
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0: 6 horas.
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agora são 6h33. 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
0: Bom dia pra você que iniciou o dia já aqui, 6h46 da manhã. Tudo bem aí? Bom dia pra você, gente. Hoje a previsão do tempo aqui para Três Corações. A terça-feira que começa com temperaturas mais, um pouquinho mais amena, né? O céu nublado e ao longo do dia o sol aparece entre as nuvens e a temperatura sobe um pouco. A previsão indica a mínima de 29, né? Aliás, a mínima de 16, a máxima de 29 graus aqui em Três Corações. Para hoje não há previsão significativa de chuva, mas atenção, amanhã há risco de tempestade aqui para Três Corações, segundo o Climatempo, segundo o IMET, né? Com a possibilidade de vento forte, vento de 40 a 60 quilômetros por hora, né? Segundo o Climatempo, amanhã tem a possibilidade de chuva aqui para Três Corações, né? Um dia começando bem, com você sintonizado com a gente, tá tudo bem aí? Espero que sim. Terça-feira, 25 de agosto de 2026. A data que traz a história, né, da música, da ciência, a curiosidade também, né, hoje o Dia do Soldado, comemorado no Brasil aí, né, em homenagem ao nascimento de Duque de Caxias, Luiz Alves de Lima e Silva, lá, nascido em 25 de agosto de 1803. Ele é considerado o patrono do Exército Brasileiro. Hoje tem muitas homenagens, inclusive, né, a Duque de Caxias. Já em 1835, o jornal de New York começou a publicar uma série de textos afirmando que havia descoberto vida na Lua. Olha isso aí lá atrás, né? Lá voltando no tempo. Tinha descoberto vida na Lua, gente, essa história ficou conhecida como o grande golpe da Lua. Olha que coisa, enganou muitos leitores, inclusive, né? Na época, em Nova York. Não só em Nova York, mas também no mundo todo, né? Acreditando que teria vida na Lua. Em 2012, a sonda Voyager 1, lançada pela NASA em 1977, tornou-se a primeira nave espacial a entrar no espaço interestelar. Foi no dia 25 de agosto, né? Inclusive, né, 25 de agosto de 2012, ela tornou a primeira nave espacial a entrar no espaço interestelar, deixando a região de influência direta do Sol. Bom, no Uruguai declara independência nesse mesmo dia 25 de agosto, sabia? 25 de agosto de 1825, Uruguai declarou independência do Brasil. A independência, porém, só seria reconhecida oficialmente alguns anos depois com o Tratado de Montevidéu. Também 25 de agosto de 1944, Paris foi libertada da ocupação nazista durante a Segunda Guerra Mundial. Acontecimento marcou aí um dos momentos mais importantes da resistência francesa, né? Já em 1975, Bruce Springsteen lançou aí também o Burnt Home, que transformaria em um dos discos mais importantes da sua carreira no rock mundial. 25 de agosto também especial para grandes nomes da música e do cinema, né? Entre eles, Gene Simmons, do Kiss, Elvis Costello, Robbie Rutherford e também Judas Priest. E o ator também, Sean Connery. Bom, hoje o dia começando, 25 de agosto de 1991, um jovem alemão chamado Michael fez a sua estreia na Fórmula 1, no Grande Prêmio da Bélgica. Anos depois, ele se tornaria também um dos maiores campeões da história da categoria. O nosso dia já começou, desejo para você um excelente dia, que o seu dia seja especial, tá? Que o seu dia seja repleto de realização também. Um ótimo dia para você, vamos dar um giro aí nas notícias do dia, o que que tem aí de notícia pra gente aí nessa manhã? Agora faltando 10 minutinhos para 7 da manhã.
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0: Três Corações, 25 de agosto de 2026. O giro de notícias para você. O mercado financeiro reduziu a previsão do crescimento do PIB brasileiro em 2026. A estimativa passou do 1,98% para 1,85%, segundo o último boletim Focus. As projeções do mercado apontam a inflação de 5,2% esse ano. A expectativa continua acima do teto da meta oficial, enquanto os investidores acompanham também os próximos passos da taxa Selic. Estados Unidos lança uma operação para aumentar a pressão econômica sobre o Irã. A medida é acompanhada de perto pelo mercado internacional e aumenta a tensão no cenário mundial. Dois terremotos atingem Costa Rica e são sentidos também em San José. Dois tremores que atingiram a Costa Rica foram sentidos, inclusive, na capital, San José. As autoridades acompanham possíveis danos e orientação à população nas regiões atingidas. Obras alteram o trânsito na rodovia aqui no sul de Minas nessa semana. Motoristas que circulam pelo sul de Minas precisam ficar atentos. Trechos de três rodovias terão obras de recuperação, manutenção com previsão de operação, né, de pare e siga. Grave acidente entre um ônibus e um caminhão aconteceu próximo a Sete Lagoas. Duas pessoas morreram e 23 ficaram feridas, né? Entre os feridos estão também uma criança e um bebê. Gente, não é a primeira vez, né? Em três semanas aí que nós temos aí as notícias de acidente na estrada. Muito cuidado você que vai pegar a estrada aí também, viu? Atenção sempre é importante. 6:52. Falando de esporte, agora o Cruzeiro e o Atlético fazem um grande clássico mineiro pela Copa do Brasil. Sim, hoje tem clássico mineiro nessa terça-feira. Cruzeiro e Atlético Mineiro vão se enfrentar às 9:00 no Mineirão pelo jogo de ida das quartas de final da Copa do Brasil. A expectativa é de casa cheia para o confronto. Já falando também de Libertadores, futebol sul-americano também tem destaque. Independente Del Valle e Tolima, tinha um jogo atrasado devido aos terremotos que teve, né? Porém, eles vão se enfrentar no jogo das oitavas de final da Libertadores em uma partida que vale vaga já na próxima fase. Muito bem, agora são 6:53 da nossa manhã, 6:53, já tem um giro de notícias do nosso site radiotropical.net.

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1: 6:57.
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6: Estou dando um giro também no nosso Rádio Notícia, sempre a sua voz em destaque, é o seu espaço para você falar aqui também da sua reclamação, né? A nossa equipe vai atrás, né? Da informação para trazer para você. É importante aí você também estar participando. Bom, agora são 6:58, as queimadas continuam sendo uma preocupação, gente, nessa época do ano. E principalmente por causa do tempo seco, né? E da vegetação que também está ressecada. De janeiro a agosto, a CEMIG registrou 92 ocorrências provocadas pelo fogo na rede elétrica aqui em Minas Gerais, afetando mais de 46 mil clientes. Nesse boletim você vai acompanhar um trecho dessa reportagem que o Elson Gonçalves trouxe para a nossa redação. E você pode acompanhar também na íntegra em radiotropical.net. Tem mais informações e também quais os cuidados, né, você pode ter, você tem que tomar aí também para evitar novos focos de incêndio. Vamos ouvir.
7: É que a CEMIG registrou entre janeiro e agosto deste ano 92 ocorrências no sistema elétrico provocadas por queimadas em sua área de concessão aqui em Minas Gerais. E isso significa transtorno para quem depende da energia elétrica, como hospitais, escolas, estabelecimentos comerciais e residências podem ficar sem o serviço até que o problema seja solucionado. Além dos danos à rede, existe também uma preocupação com a saúde. Grande parte dos incêndios tem origem na ação humana. Então, fica o alerta. Uma atitude que parece pequena pode provocar um incêndio de grandes proporções, colocar pessoas em riscos, atingir áreas de vegetação e ainda comprometer o fornecimento de energia para milhares de consumidores. E no caso de queimadas provocadas de forma irregular, é importante lembrar que também colocar fogo em determinadas situações pode configurar crime e resultar em responsabilização na justiça, inclusive com possibilidade de prisão, dependendo do caso.
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0: aí o sucesso de Legião Urbana. Hoje à noite não tem luar. Meia acústica, né?
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0: Bom, vamos voltar um tempo.
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0: Pois é, 25 de agosto. Põe aí. Ó. É dia de lembrar um dos personagens mais conhecidos da história do rock. Pois é, baixista e vocalista da banda Kiss. Bom, Jenny Simmons nasceu em 1949 em Israel, ficou mundialmente conhecido não apenas pela música, mas também pela aparência marcante, né? Com maquiagem preta e branca, roupa extravagante, a língua pra fora e uma presença de palco incrível, impressionante. Ajudou a transformar aí também os shows de rock do Kiss. Um verdadeiro espetáculo, né? Ao lado da banda, Jenny participou de grandes sucessos que atravessou gerações. Olha, a famosa língua comprida de Jenny Simmons virou praticamente uma marca registrada. Ele chegou a contratar um dentista para colocar uma língua de vaca em um molde e criar uma versão ainda mais longa para suas apresentações. Olha isso. Simmons também ficou conhecido pelo personagem O Demônio, que fazia parte da identidade visual do Kiss. Voltando no tempo e lembrando de um grande ícone do rock mundial.

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4: Hoje vamos conhecer a história do artista Pet Souza.
5: Casa de vó, né? Meus tios sempre foram da música, sempre cantaram. Culpa de estudo é o meu tio, Lázaro do pagode, que sempre tinha um cavaquinho, um violão dentro de casa, e eu ficava lá, tormentando o tempo inteiro, arrebentando a corda do cavaco, do violão, e ele nunca brigava, eu ficava bravo, mas nunca me xingou. E a culpa disso tudo foi ele, sempre foi uma inspiração pra mim, sempre foi um exemplo. Mas, enfim, é isso. Ele me ensinou bastante coisa lá, eu pequeno queria ser igual, eu falei, quero ser igual esse cara. Enquanto ele não chegava, o pagode não acontecia, nada acontecia sem ele, na família, nas festinhas, nas rodas de amigos, tudo era ele.
4: E aí você sempre cantava, tocava?
5: Não.
4: Como é que era naquela época?
5: Eu sempre quis tocar cavaquinho.
4: Sim.
5: Né? Mas não foi pra frente, aí eu virei percussionista, comecei a tocar muito instrumento de percussão.
4: Aham.
5: Uhum. E a gente tinha um grupo lá no bairro.
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0: aí o sucesso de Barão Vermelho, Bete Balanço. Bom dia pra você aí. Melhores hits da sua manhã. Eu falei, é bom demais ouvir a Tropical.
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0: 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Bom dia, bom dia, bom dia, bom dia. Excelente manhã. Bom dia, tudo bem aí? Ô, Crosalberto, já parou de cuidar da vida dos outros ou não? Se eu fosse você, eu preocupava com a seta, viu? Que é, eu preocupava com a seta aí. Preocupava em passar uma vassourinha no ônibus. Passar um pretinho no pneu aí. É. Se fosse você, preocupava com... Ei, prosa ruim, já parou na padaria pro café? Chegou no ponto final aí, já? Joga um gole de café pro peito aí, vambora. Mandou as mensagens cedo aqui, ó. Acordou cedo aqui o homem, rapaz. Começou cedo e atacado, já gritando lá, né? Bom dia, viu, Crosalberto? Você, motorista aí também, que tá dirigindo, já tá acelerando já. Bom dia pra você, tá? Excelente manhã, viu, motorista? Já teve que aguentar as crianças cedo, hein? Fala a verdade. Já teve que aturar, ou tá aturando ainda, né? Aturando ainda, né? As crianças. Os anjinhos. Apesar que eu acho que de manhã vai mais tranquilo, eu acho, né? Tô achando aqui. Tô achando, apenas acho. A turma vem mais agitada aí, depois é que sai, né? Depois que sai, fica mais... mais atiçado aí, né? Bom dia pra você, viu? Excelente dia, você baixou no aplicativo da Tropical, você põe um fone de ouvido aí, vai seguir na estrada. Vai viajar, põe no Bluetooth do carro aí, vai na caixinha de som, vai no fone de ouvido, vai em qualquer lugar, hein? A Tropical vai com você. A Tropical vai seguindo com você aí também. O computador tá ficando louco aqui, ó. Olha, olha a loucura. Um bom dia pra você que começou o dia já aqui na 95, ouvir a Tropical. É bom demais. Começou bem o dia, né? Excelente manhã pra você. 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
0: Tudo bem, agora são 7:47. O giro de notícias aqui no nosso Manhã da Tropical.
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0: Você muito mais informado de tudo que acontece aqui em Três Corações. A CEMIG registrou 92 ocorrências no sistema elétrico provocado por queimadas entre janeiro e agosto de 2026 em sua área de concessão em Minas Gerais. Os incêndios prejudicaram o fornecimento de energia para mais de 46 mil clientes em diferentes regiões do estado. No norte de Minas, foram 15 ocorrências com impacto para aproximadamente 3.561 consumidores. Moradores relatam acúmulo de material após limpeza de terreno no bairro Santo Afonso. Os moradores do bairro Santo Afonso, aqui em Três Corações, relataram que o material retirado durante a limpeza de um terreno ainda não foi recolhido. A reclamação foi enviada por um ouvinte ao grupo do Rádio Notícia, que também chamou atenção para a presença de entulho descartado no local e para as condições da rua Walter Borges, que, segundo ela, possui diversos buracos. Morador de Três Corações, no sul de Minas, procurou o Rádio Notícia também para relatar a demora na marcação de um exame solicitado para a esposa pelo Sistema Único de Saúde, o SUS. Segundo Giovanni dos Santos, o pedido foi encaminhado à Secretaria Municipal de Saúde ainda em julho, mas a família não teria recebido uma resposta sobre a realização do procedimento. Uma moradora de Três Corações também procurou a nossa equipe de reportagem para relatar dificuldades enfrentadas pelas famílias que vivem na rua Francisco Leite, na região de acesso ao Parque São José, no cruzamento com a Avenida Edson Penha. Segundo ela, a abertura da via teria alterado a numeração dos imóveis e gerado dificuldade para a instalação de ligações de água pela Copasa. Conselho Nacional de Trânsito, CONTRAN, aprovou novas regras para o procedimento de fiscalização da lei seca aqui no Brasil. A regulamentação acontece, né, e estabelece critérios para a triagem de motoristas, a realização de testes para identificar álcool e outras substâncias psicoativas e aplicação de retestes durante as abordagens. Bom, o Trops ontem também recebeu aí, né, a liderança que traz um propósito, né, na trajetória das filhas de Jó. Você pode acompanhar também o nosso episódio no canal da Tropical.net. Essas e outras notícias você confere também no nosso, na íntegra, né, em radiotropical.net e no Cidade Revista a partir das 11 da manhã, já coladinho aqui no Manhã da Tropical.

0: 7:59.
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6: Hoje vamos conhecer a história do artista Pet Souza.
7: E o Pet Souza veio pós-pandemia, né?
6: Pós-pandemia.
7: Pós-pandemia, ganhou um violão de presente da minha ex-morada, né? E deu um violão. E pandemia a gente não podia fazer nada, tinha que ficar em casa. E eu comecei a tirava uma, tirava outra, ali no Cifra Clube. E foi pegando. Aí voltou, né? Acabou a pandemia. A gente tinha um pessoal do futebol. E tinha uma resenha toda quarta, né? Foi o pessoal da Pelada de Quarta, tamo junto aí. Aí um amigo meu falou, leva o violão. Aí levei o violão, a gente saiu de lá 1h da manhã. Violada, música em cima. Aí daí cheguei em casa, conversei com a patroa na época, falei, ó, vou pra rua. Pegar o violão e vou pra rua. E comecei festinha de amigo assim, aniversário do filho do amigo.
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10: Tá na hora das previsões astrais. Vamos lá.
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10: Bom dia, tá tudo bem aí? Os signos para você que tá acompanhando já o seu signo, já esperando o que os astros reservam e revelam pro seu signo. Vamos lá, você que é do signo de Áries, um excelente dia para você, viu, Áries? O dia começou. E a terça-feira também, 25 de agosto de 2026. Bom dia pra você, Áries. Tem que tomar cuidado, porque hoje vai estar aguçando aí pra você entrar em discussões desnecessárias. O dia começa com você pedindo um pouco mais de calma, viu? Os astros pedindo pra você desacelerar, acalmar um pouco mais o coração e não entrar em discussão por qualquer coisa. No trabalho, uma situação pode se resolver mais facilmente se você ouvir antes de responder, né? Não deixa o orgulho falar mais alto. Às vezes é necessário você ouvir. Só isso. 07/18/31, os números da sorte para você, a cor do dia é vermelho. Bom dia, Touro. Hoje você pode ter uma boa surpresa envolvendo dinheiro ou trabalho. Evita gasto por impulso. Pensa um pouco mais aí no seu futuro também. Já no amor, um gesto simples pode fazer toda a diferença. Os números da sorte é o 04, 16 e 28. Verde é a cor do dia. Bom, pra você do signo de Gêmeos, geminiana, a sua comunicação tá muito favorecida no dia de hoje. Uma conversa pode abrir uma oportunidade ou trazer uma notícia que você estava esperando. Só toma cuidado pra você não falar antes de pensar, viu? Você pensa, você fala primeiro e pensa depois. Aí complica o seu dia, tá? Volto já falando com você de Câncer, Leão e Virgem, as previsões tá valendo já, viu?
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10: Perde não, viu? Tô voltando já com mais previsões astrais pra você. Bom dia, viu? Bom dia.

0: Com elas é perigoso, hein? Mexer com as calguir, tchau pra lá, tchau baixo. Tá certo não, viu? Agora são 8h15.
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2: Estamos de volta com mais uma rodada de previsões. 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
0: Bom dia! Sim, mais previsões para você também, Leonina. Tá tudo bem aí, Leão? Você tem uma energia ótima hoje para resolver pendências e mostrar o seu potencial. Uma pessoa pode reconhecer esse esforço aí também. E no amor, cuidado para você não querer ter sempre a última palavra. Muito cuidado com isso também, tá? Nome disso é orgulho, tá? 01-19-33, dourado é a cor do dia. Virginiana, bom dia. Organização é importante, mas não transforme tudo em preocupação. Faça uma coisa de cada vez e você vai perceber que o dia rende muito mais. No amor, uma conversa tranquila pode colocar tudo no lugar. Os números da sorte é 8-17-26. Azul é a cor do dia. Bom dia, Libra. Hoje o dia bom para você resolver uma situação que estava deixando você um pouquinho mais indecisa. Confia na sua própria opinião e também nas suas decisões. No amor, uma aproximação pode acontecer de maneira mais inesperada. 05 15 e 30.

0: Valeu, amanhã.
1: Valeu, Murilo.
0: Delícia,
1: tamo
0: cara.
1: Junto.
0: Tem que respeitar.
1: Que é isso?
0: Que moda boa.
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7: 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Falando agora para Libra, Escorpião e Sagitário.
8: Oi, Libra! Hoje o dia é muito bom para você resolver uma situação que vinha deixando um pouco você indecisa. Se faz, se não faz, se vai, se não vai. É complicado isso aí, né? Mas eu entendo. Mas confia na sua própria força aí também, a força interior, tá? No amor, uma aproximação pode acontecer de maneira mais inesperada, sem forçar a barra, tá? 05, 15 e 30 são seus números da sorte, a cor do dia é rosa. Escorpião, bom dia, sua intuição tá bem forte hoje. Se alguma coisa não parece um pouco certa, observe antes de tomar uma decisão. Trabalho é intenso hoje, né? Evita discussões e no amor a sinceridade sem cobrança é tudo, viu? Sinceridade sem aquela cobrança pesada, desnecessária. A cobrança é importante ter, né? Mas não exagerada assim também não. É o melhor caminho da maturidade. Os números da sorte é o 09-21-34, vinha a cor do dia. Sagitário, bom dia. O dia traz aí vontade de mudança. É hora de mudar, né? É hora de virar a página, é hora de viver ciclo novo. Então é bom você bater um papo mais, um pouco mais maduro, né? Quando o assunto é a vida dois, ou talvez aí no seu trabalho também. E olha, um convite pode deixar o seu dia mais animado. Então aceita ele e vai viver, tá? Os números da sorte é o 02-13-27, laranja. É a cor do dia. As previsões, volta já falando com você de Capricórnio, Aquário. E com você, Peixinho, as previsões.
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8: já fecha.
7: Será a sua porta ou será que a sorte vai sorrir no campo profissional? As estrelas têm todas as respostas. Já, mais previsões astrais.
8: No Manhã da Tropical, já tem mais previsões. 8h33 da manhã de terça-feira, 25 de agosto. Bom dia pra você. Ê, Bruno e Marrone, você me vira a cabeça. Bom dia, Lurdinha, Bandinha. Ei, Ademir, bom dia.

0: MC Bruninho!
1: Valeu, Bruninho.
2: Aê,
1: muito
2: galera.
1: Sucesso, viu? Obrigado, obrigado pelo carinho. Obrigado, obrigado por participar desse momento tão especial na nossa carreira.
2: É
1: tamo junto.
0: Fenômeno!
1: Salva de palmas pra Bruninho!
0: Valeu, pai!
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5: Muito bem, agora são 8:45. 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

0: Jorge, mais o Matheus. Todo seu, hein? Todo seu.
1: Avisa um próximo que não tem próximo depois de mim.
0: Avisa aí, vai. Todo seu, Jorge Matheus. Agora 8h54. Vamos fechar as previsões. Vamos lá. Fechar as previsões astrais.
2: Previsões astrais incríveis a caminho. 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
0: Bom, Capricórnio, você pode perceber uma resposta importante sobre o trabalho ou dinheiro. Tenha paciência e não tenta acelerar aquilo que não precisa, né? E talvez aquilo que precisa dar uma acelerada. Então você precisa de equilíbrio para você saber o que tem que fazer. No amor, demonstra aquilo que você sente. Os números da sorte é o 10, 20 e 32. Marrom é a cor do dia. Bom dia, aquariano. Bom dia, aquariana. Ideia que parecia distante pode começar a ganhar forma na terça-feira. Pois é, conversa com a pessoa que pode ajudar você e não tenha medo de tentar algo novo de novo, tá? Se deu errado, aprende. Se deu certo, usufrua. No amor, a espontaneidade aproxima. 11, 23 e 35. Azul claro é a cor do dia. Bom dia, peixinha. Hoje você pode perceber com mais clareza o que realmente está, quem realmente está do seu lado. Quem realmente apoia você, quem joga você para frente, né? Não gasta energia, né? Tentando agradar todo mundo, não. Você não vai conseguir fazer isso. Né? Se você conseguir também, você tem entendimento, você tá rodeado de pessoas falsas, tá? Porque você não consegue, né, agradar todo mundo, não. Tá? No amor, um momento simples pode trazer muita felicidade. 06, 18 e 29, Lilás é a cor do dia. Você começa bem o dia aqui no nosso Manhã da Tropical com as previsões astrais, que tá de volta amanhã, a partir das 8.
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0: Próximo encontro é amanhã, 8 horas, a partir das 8, de volta com as previsões astrais, tá? 8h56 da manhã. Bichote!

0: 8:59.
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10: Agora, uma pausa rápida. Piadas e charadas. Está no ar o Conta Aí, com o Guto, o locutor de inteligência artificial.
11: E o Conta Aí de hoje é daquelas que enganam bonito. Tom, chega mais. Essa aqui parece fácil, mas adora fazer gente errar.
12: Você me chamou?
11: Então presta atenção. Me conta, o que é que anda, anda e nunca sai do lugar? A resposta é
12: sombra.
11: O relógio. Ele anda o dia inteiro.
12: É verdade.
11: E mesmo assim,
12: não sai do lugar.
11: Exatamente no mesmo lugar.
12: É verdade.
10: Essa foi mais uma do Conta Aí.
12: Boa.
10: Se fez você rir ou pensar, já valeu.
12: Pois é, meu amigo Guto, você tá bem soltinho aqui, né? Tá inteligente aí, as suas piadas. Gostei dessa piada, não, foi curiosidade. Bom dia, agora são 9:01 da nossa manhã. Bom dia pra você, tá tudo bem aí? Bota um sorriso no rosto e bora começar o dia, tá? A terça-feira tá aí já com você também, excelente manhã, tá? Que o dia seja produtivo, que o seu dia seja melhor, que você consiga alcançar seus objetivos, tá? 9:02 da manhã.
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14: Hoje vamos conhecer a história do artista Pet Souza.
15: Casa de vó, né? Meus tios sempre foram da música, sempre cantaram. Culpa de estudo é o meu tio, Lázaro do pagode, que sempre tinha um cavaquinho, um violão dentro de casa, e eu ficava lá, tormentando o tempo inteiro, arrebentando a corda do cavaco, do violão, e ele nunca brigava, eu ficava bravo, mas nunca me xingou. E a culpa disso tudo foi ele, sempre foi uma inspiração pra mim, sempre foi um exemplo. Mas, enfim, é isso. Ele me ensinou bastante coisa lá, eu pequeno queria ser igual, eu quero ser igual esse cara. Enquanto ele não chegava, o pagode não acontecia, nada acontecia sem ele, na família, nas festinhas, nas rodas de amigos, tudo era ele.
14: E aí você sempre cantava, tocava?
15: Não.
14: Como é que era naquela época?
15: Eu sempre quis tocar cavaquinho.
14: Sim.
15: Né? Mas não foi pra frente, aí eu virei percussionista, comecei a tocar muito instrumento de percussão.
14: Aham.
15: E a gente tinha um grupo lá no bairro.
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0: todo mundo quer saber o que rola no mundo dos famosos.
1: Bom, sempre eu tô trazendo aqui as fofocas do mundo da fama, né? Pois é, a tal da IA, gente, tá cada vez mais presente aí no dia a dia da galera, né? O pessoal usando muito aí a IA. A IA tem sido uma ferramenta de avanço para alguns. Na mão do brasileiro vira meme, né? O brasileiro depois que saiu a IA também, vou falar mesmo. Mas olha, a IA também acaba sofrendo algumas críticas, né? Você sabe que alguém, né, já não gosta muito aí do que algumas pessoas andam fazendo com a IA. Que é o caso do influenciador Caio Fiore, que gerou polêmica nas redes sociais aí, depois de publicar, gente, conteúdos com imagem do seu avô falecido, o Anésio. É o vovô da internet, aquele vovô muito conhecido, né, e que faleceu após divulgar a sua pré-candidatura política a deputado estadual, aí começou o problema. As críticas começou quando usuários passaram a apontar o suposto uso da inteligência artificial e a questionar a utilização do acervo de imagem do idoso, que faleceu aí no mês de junho, aos 88 anos. A veiculação das gravações, gente, gerou muito questionamento em diversas plataformas online sobre a exibição do material de pessoas falecidas durante o período eleitoral. Os internautas também cobrou medidas da Justiça Eleitoral referente à veiculação do material. E o Caio, né, tá fazendo uma deepfake do avô. O pessoal que tá comentando lá, o pessoal tá comentando lá na postagem que ele tá fazendo deepfake do avô que tá morto pra pedir voto. Absurdo! O TSE não vai derrubar a candidatura? É o que tá nos comentários aí da postagem. Outro comentário falando isso é nojento. Querer uma boquinha na política usando o avô falecido. Pois é, isso que tá gerando toda essa crítica, né, que ele usou a IA para, né, a imagem do avô na sua campanha política. Diante da repercussão, claro, o criador de conteúdo rebateu as acusações nas suas redes sociais e ele esclareceu que as gravações exibidas na campanha foram feitas em maio de 2026, momento em que o familiar ainda estava vivo. Mesmo assim, depois da partida dele, algumas pessoas resolveram criar uma história cruel, dizer que eu estaria usando o nome do meu avô por causa do seu falecimento. Eu não escolhi ser Caio do Vovô, né? E depois que ele partiu. Eu sou o Caio do Vovô Anésio há anos. Foi o que ele disse. Bom, o comunicador também rejeitou que vai continuar utilizando a referência ao idoso em suas publicações em seu registro eleitoral. E ele falou que não vai apegar, né, a história para satisfazer quem nunca viveu um único dia dela. Inclusive, ele falou que eu não vou apagar a minha história para satisfazer quem nunca viveu um único dia dela. Sou Caio do Vovô Anésio. Fui enquanto ele estava aqui e sou depois da sua partida. Eu serei pelo resto da vida. Foi o que ele disse aí no seu posicionamento nas redes sociais. Bom, o perfil do Anésio contava aí também com mais de 6 milhões e 400 mil seguidores e exibia uma rotina familiar ao lado dos parentes. A morte ocorreu em junho, em decorrência a uma parada cardiorrespiratória na unidade de terapia intensiva. Fato é que o assunto da IA sempre vai ser, né, um assunto muito debatido. Alguns discordam, né, que tem usado, inclusive, né, a imagem do avô na sua campanha eleitoral, muito recebeu muita crítica aí também. Mas é, fica aí, né, o uso da IA. Para alguns, beleza, bacana, não tem nada a ver. Para outros, é sempre uma discussão eterna isso, né? Mas agora no período eleitoral, 9:09 da manhã. Bom dia para você, Diogo Nogueira.

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1: E é bom dia, é começar bem o dia, viu? Aonde você for. Agora no fone de ouvido, na caixa de som, tá no carro.

0: de pé faz tempo, desde das 5 da manhã, das 6 da manhã também. Bom dia, viu? Bom dia pra
1: você. Pronto, bom dia. Aqui da comunidade do Engenho. Assista o Engenho. Fazendo um favor.
0: Tá.
1: Tem como você fazer um favor, dar um anúncio aqui no pessoal da. Que vacina os cachorros aí? Nós estamos.
0: Segura então que eu vou mandar aqui sim seu recado, viu, meu querido? Bom dia, bom dia, Ailton. Tamo junto aí, valeu pela audiência, 9:20 da manhã, Nildinha tá por aqui também, Nildinha, bom dia.
2: Bom dia, Wellington.
0: Oi.
2: Por favor, ouvir a Tropical com você é bom demais, manda um beijo pra minhas meninas lá da Zumba. Já fui cedinho pra Zumba e já voltei e consegui ver, ouvir o meu horário. Leão, ouvir a Tropical
0: viu aí,
2: com
0: viu?
2: Você é bom demais.
0: Reserva e revela pra você. Beijo pra você, obrigado pela audiência também. Lurdinha, bom dia. Lurdinha.
3: Eu tenho medo.
0: O lugar mais seguro onde posso te guardar é nas minhas orações. Que é isso, hein? E lá você mora todos os dias, hein? E que é isso? Bom dia pra você, viu, Lurdinha?
3: Tô com
0: medo de foice.
3: Tô com medo.
0: Derramos sobre nós a sua paz nesse dia que todos os anos da nossa vida sejam conduzidos por vossas mãos. Valeu pela audiência também, viu? Abração, Ademir.
3: Quero
0: falar com uns delinquentes que fica passando na porta da casa da gente aí. Né, ô Crossoberto? Mais de 11 horas da noite. É, o cidadão aí não tem o que fazer. Aí passa lá na porta da sua casa, lá molando. Ô Sully,
3: pelo
0: amor de Deus, que ela caçar serviço. Pior que ele tava com a mochila de entregando e trabalhando. Mas conseguiu. Mesmo arrumando serviço, pugnar a vida do outro. Pelo amor de Deus, hein? Adrianinha, bom dia. Beijo pra você, 9:21 da matina, já tem faxina. Agora tem Armandinho, né? Presente de Deus. Presentinho de Deus, né?

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3: Bom dia, Wellington. Bom dia, abençoado pra toda a família tropical. Passando pra pedir uma música em infidelidade com, acho que é Mato Grosso Matias, não sei, é isso mesmo. E mandar um alô pra Fanny lá que tá, né, ligadinha, né? Pra minha filha Ana Luísa, pra Carol, pro meu filho Jorge, que eu tô muito feliz por ele, pro maridão, tudo de melhor pra ele, pra Lohane, enfim, pra todos os meus amigos. E ouvir a Tropical é bom demais.
2: Bom demais! Beijo pras meninas começando o dia comigo aqui também. Meu querido Wellington, tudo bem? Tudo bem comigo. Um abração pra você, Vandir. Fica com Deus aí, tomar um cafezinho, tá frio aí. Tá frio por aí. Aqui não tá frio, não. Eu aceito essa. Olha, você vê, é rosca. Essa rosca com cobertura aí de quê? De açúcar e doce de leite. Eita, Vandinha, o café tá caprichado hoje. Café tá caprichado. Vamos pra faxina então, minha amiga. Tá na hora, né? Tem Martinho da Vila.
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Mulheres, Martinho da Vila, pra dar aquela animada no dia aí pra faxina também, né? Essa aqui é das melhores pro bailinho que tinha aí, também de garagem, ou se tinha. Abra suas asas. Põe volume aí, o vizinho que lute. Vamos pra faxina, vamos pra faxina.

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1: Com a Carolina Dickmann, a gente compartilhou também um pouco da sua dor aí da segunda-feira, né? Segunda-feira ela relembrou a perda da mãe e da avó, gente, no mesmo dia. Não no mesmo dia, assim, que eu falo, não, perdeu aí, né, as duas familiares, né, da artista, acabou falecendo na segunda-feira. Pra você ter uma ideia, né? Um intervalo de 5 anos entre os falecimentos. Ela dividiu essa dor na internet aí e falou sobre a perda. A perda nunca é fácil, né? É difícil superar. E a famosa acabou desabafando sobre a coincidência das datas e os impactos do luto na sua trajetória pessoal. O luto é muitas das vezes vivido, né? E não superado. E ela disse que, ó, minha mãe morreu sobre a coincidência das datas e os impactos do luto em sua trajetória pessoal. Logo depois aí, depois de tudo que aconteceu, a segunda-feira acaba sendo um pouco mais amarga, né? A artista refletiu sobre o peso simbólico da perda da dupla vivenciada no mesmo período. Olha só que história um tanto quanto interessante, né? Esse verbo terrível conjugado assim na terceira pessoa para falar dela ainda soa estranho demais. Aliás, para falar delas, foi o que ela disse, né? Porque 5 anos depois, do mesmo dia 24 de agosto, morreu minha avó. Então, dia 24 de agosto, né? Morreu a mãe e logo depois de 5 anos, morreu a avó. Que coisa, né? A artista, né, trouxe ainda também sobre a ancestralidade. Ancestralidade ceifada em duas datas iguais, de gosto único e amargo. Duro de engolir, difícil de aceitar. O luto assim, cheio de simbolismo, né? Ou seria coincidência? Pois é, torna tudo ainda pior, porque parece um combinado, na qual eu não estava sabendo, ou talvez eu também não estava preparada, né? Mas que mudou muita coisa dentro de mim. A Digma também pontuou a busca por esperança, mesmo diante aí dos dias difíceis, né? Do dia difícil, não dos dias, né? Do dia difícil, né? Inclusive, torna tudo ainda mais difícil. Difícil de superar, e parece, né, que foi um combinado que eu não fiz, mas que mudou tudo em mim. A Dikma apontou também a busca por esperança, mesmo diante dos momentos difíceis causados pela ausência da família. Eu sei que a vida anda, e há de andar. Sei da beleza das coisas incríveis, mas acontecem, né, para talvez as coisas ruins, para tirar o roubar um sorriso da gente aqui, outro acolá, ou só mesmo para dar esperança. Sei dos dias impossíveis que ainda hei de viver. A ex-contratada da Globo detalhou também, né, a dificuldade. Ela foi muito tempo, né, atriz aí de novela, fez parte de grandes novelas também, e a dificuldade da adaptação da rotina sem a presença das duas, da mãe e da avó. De coração que tenho moído hoje e imenso já sei de tudo. Só não sei aprender a viver sem vocês. Nem sei se quero. Fecha aspas. Isso aqui é um sinal, talvez um tanto quanto de alerta, né? Para que ela não conseguiu ainda superar essa perda e não conseguiu passar do luto. A famosa direcionou a mensagem final em homenagem à memória da mãe e da avó, que não é para menos, que as duas faleceu aí no mesmo dia 24 de agosto, né? Que coisa. Isso mexeu muito com ela no dia de ontem. Mamãe e vovó, vocês não sabem como tá doendo hoje. Ou sabem. É possível. Mas o colo morreu com vocês. E eu sinto muito. Pois é, sentiu mesmo, hein? Difícil, né, gente? Superar, né, essa perda de duas figuras importantes, ainda mais quem tem relacionamento próximo, né, com a avó e com a mãe, acaba tendo que sofrer um pouco mais. Mas que, né, tomara que ela fique bem logo e que consiga superar aí os desafios da perda, né? São 9:52. Mãe e avó no mesmo dia. Poxa, não foi fácil, não. Não foi fácil pra ela, não. Vambora viver, né, gente? Começar o dia bem. 9:52, 53 agora da manhã, terça-feira. Bom dia.

0: 10 horas. 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
4: Adolescente morre atropelada em Piranguinho. Motocicleta atropela idosa na faixa de pedestres em Três Pontas. Apreendidos 700 medicamentos proibidos na rodovia MG 050. Carreta tomba após bater em barranco e deixa motorista ferido em Poços de Caldas.
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4: Adolescente morre atropelada em Piranguinho. Ontem de madrugada, uma adolescente de 15 anos foi atropelada e morta às margens da rodovia BR-459 em Piranguinho. Ela estava com amigos em um parque, afastou-se do grupo. E como estava demorando para retornar, os amigos foram procurá-la e souberam do acidente nas proximidades, reconhecendo o corpo no local. O condutor do veículo não parou para prestar socorro e até o momento não foi identificado. Motocicleta atropela idosa na faixa de pedestres. Em Três Pontas, uma senhora de 76 anos foi atropelada por uma motocicleta quando tentava atravessar a rua na faixa de pedestres em Três Pontas. Ela e o motociclista de 28 anos ficaram feridos e foram levados para o Hospital São Francisco de Assis. A idosa ficou internada com graves lesões na cabeça e o condutor da moto recebeu assistência médica e foi liberado. A motocicleta foi apreendida pela Polícia Militar e recolhida no pátio do Detran. Apreendidos 700 medicamentos proibidos na rodovia MG 050. Uma operação integrada da Polícia Militar Rodoviária e da Receita Federal na rodovia MG 050 apreendeu mais de 700 medicamentos para emagrecimento proibidos no Brasil. Quatro pessoas foram presas e, além dos medicamentos, foram apreendidos 3 veículos. Carreta tomba após bater em barranco e deixa motorista ferido em Poços de Caldas. A Polícia Rodoviária Federal atendeu na tarde de ontem a um acidente na rodovia BR-469 em Poços de Caldas, onde uma carreta

0: Obrigado, Diego Vitor Hugo.
1: Obrigado, Bruno Marrone, por aceitar o convite de cantar essa moda linda com a gente.
0: Alô, menino, sucesso pra vocês.
1: Ô, moçada.
2: Obrigado a vocês, viu?
0: Muito obrigado.
2: Obrigado mesmo.
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5: Bom dia, são 10 horas mais 9 minutos, dando um giro no nosso Rádio Notícia. É a sua voz em destaque. Bom, a gente abre o Rádio Notícia com a participação de uma das nossas ouvintes que enviou pro grupo do programa, né? O grupo da rádio, um vídeo mostrando a situação que ela relata nesse quadro. A reclamação é sobre um terreno onde, depois de muito tempo de espera, uma solicitação dos moradores finalmente foi atendida pela equipe de limpeza da prefeitura. O serviço de limpeza foi realizado, mas, segundo a ouvinte, o material retirado ainda não foi recolhido e permanece no local. A situação acaba trazendo novos transtornos, principalmente para os moradores que têm as suas casas mais próximas do terreno. Ainda outro problema, alguns moradores também estariam descartando entulho no local, agravando mais ainda a situação. Vamos ouvir.
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7: Demorou muito para vir limpar esse ano. Veio agora, tem 3 semanas que eles fizeram a capina, juntaram o mato, mas não vieram tirar. E como tem bastante árvore frutífera, e a prefeitura limpou o terreno com muito custo, eles não vieram tirar os matos. A gente gostaria de pedir através do Rádio Notícias que a prefeitura viesse tirar esse mato, tirar essa sujeira, que como você dá para ver no vídeo, o povo está jogando entulho, o resto de material de construção, aproveitando. Inclusive tem uma placa lá proibindo isso, mas a própria prefeitura limpa capina, mas não vem recolher os entulhos, a sujeira, aí o povo aproveita. E outra coisa que eu gostaria de pedir também, através do Rádio Notícia, que tapasse o buraco da Walter Borges, que pelo amor de Deus, a Walter Borges tá terrível, viu? Cheia de buraco.
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5: Bom, nunca sai de moda, tem sucesso que fica, pra história. Tem música que parece ter sido feita pra uma determinada pessoa cantar. Me Dê Motivos, do Tim Maia, é exatamente assim. Foi lançada em 1988 no álbum O Descobridor dos Sete Mares. E acabou se tornando, gente, um dos grandes sucessos da carreira de Tim Maia. Mas a história com dois compositores, Michael Sullivan e Paulo Massadas, os dois já trabalhavam juntos, já havia alguns anos, estavam começando a ganhar espaço no mercado musical. Em 1983, Tim Maia participou de uma gravação também, né, na qual Michael Sullivan fazia parte. Depois desse encontro, Tim e Sullivan, que ele também, Paulo Massadas, começou a compor aí a música especialmente para ele.
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5: Bom, Tim foi bastante específico no pedido. Queria uma música romântica, sofrida, daquele tipo que o homem está sendo deixado e quer saber o motivo. Ele também queria algo com uma interpretação forte, inspirada no estilo do cantor também americano, Barry Reed. Sullivan e Massadas então criaram Me Dê Motivos. E quando Tim Maia gravou, colocou a sua personalidade em cada detalhe, a música começa praticamente com uma conversa, que você ouviu agora aqui, antes de o Tim Maia entrar e fazer aí a sua vez, né, na música. Contando a história de alguém que acreditava, está vivendo um grande amor e de repente vê tudo desmoronado. O resultado foi enorme. Me Dê Motivos se tornou um dos principais sucessos da parceria de Michael Sullivan e também Paulo Massadas, e ajudou a colocar os dois de forma definitiva entre os grandes compositores de sucessos dos anos 1980. Talvez curioso seja isso. Tim Maia não escreveu a música. A composição é de Maicon Sullivan e Paulo Massadas, mas foi uma interpretação única de Tim Maia e a canção se tornou um clássico. Porque sim, Tim Maia colocou a vida dele inteira, todo o sentimento nessa música. E é ela que nós vamos ouvir agora, voltando no tempo. Lá para 1980, Tim Maia.
2: Engraçado.

0: bom dia, são 10h20 da manhã. Excelente dia. E aí, pessoa! Espero que você esteja bem nessa terça-feira. Espero que você tenha começado bem o dia, né? Que você tenha começado bem com o pé direito. Indo atrás dos objetivos aí também. Se deu errado, tenta de novo. Vai dar
1: bom
0: certo.
1: Bom dia, meu amigo Wellington. Tudo Oiê. Bem? Manda um bom dia pra Cida Pacheco.
0: Bom dia pra cima, vai.
1: O Célio Pacheco, lá na Vila Bela 2. Pros meus amigos e vizinhos do Vila Bela 2, que eu amo muito. Pra minhas amigas no Portão de Cambuquira, a Sônia, a Lourdes, a Luciana, a Tereza, a Dinha, todos lá no Portão de Cambuquira. A Regina, que tá hoje em casa, né, na cutia.
0: Pra
1: todos meus amigos que sempre estão pedindo pra eu mandar alô. Dona Vina no São Jerônimo, minha madrinha preta no prolongamento do Parque Jussara. O Careca, enfim, o meu primo Wellington, que tá ligadinho aí. Tá todos ligadinhos na Tropical.
0: Todo mundo ligado.
1: Via Tropical é bom demais. Ai, minha tia Nenê no Parque São José.
0: Pode esquecer, Nenê.
1: Muito obrigada. Toca o modão pra nós, Wellington.
0: Eita, modão. Fala a verdade, hein? Bom dia, bom dia. Alô, Nenê, alô, Wellington. Meu xará, né? Bom dia. Deixa eu ver quem tá aqui.
2: Ô, Wellington, muito obrigado por você ter divulgado no Rádio Notícia, pedindo para tirar os entulhos aqui da rua do Santo Afonso, onde a prefeitura fez a capina, mas não tirou.
0: Eu já encaminhei, sabe? Isso que é o jornalismo tropical, vai atrás aí, né, dos responsáveis, busca uma resposta para trazer para você. Isso que a nossa equipe de jornalismo faz, né? Buscando sempre, né, atender você, né? Você pode mandar aí, se tem alguma crítica, algum elogio, uma questão aí na sua rua, no seu bairro, entra em contato com a gente pelo 3239-3606. É o nosso Rádio Notícia, o espaço seu aqui no rádio, hein? O espaço seu na rádio, né? Como diz. Beijo pra você, viu, Maria? Ô, Via Tropical é bom demais, Josi. Hoje, quem ganha, hein? Quem será que ganha? Já tem gente secando aqui, ó. Clássico Mineiro, Cruzeiro e Atlético Mineiro, Copa do Brasil, jogo de ida, né? Hoje o secador tá ligado do lado de quem, você falou aqui? Atlético Cruzeiro, né? Vão se enfrentar na Copa do Brasil. Você vai secar quem hoje? E perguntou aqui, ó, cadê? Cadê a Josi? Pois é, vamos aguardar pra ver se ela aparece aqui. Hoje tem, né? Hoje tem, gente, são 10h23, deixa eu dar um recadinho pra você. Olha, a Tropical, ela vem aí sempre, né, com oportunidades para você. Então, mais uma chegando agora no seu rádio. 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
0: Mais um aninho de vida, quem sopra velinha nesse dia, nessa data prezada. Deixa eu ver quem sopra velinha hoje. Alô, Benta Ferreira.

0: Pereira, do bairro Vilas Boas, João Marcelo de Carvalho, da Nova TC, Edmar Josué de Oliveira Borges, o Edmar Boadeiro, alô, Edmar Boadeiro Chorão, do Santana, Deia Mendes, do Cafezinho, Maria Antônia da Costa, do bairro de Lom Resende. É o que a gente precisa, saúde, paz, realização, sempre conquistas aí também.
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0: Bom, a Tropical tá aí com você às 10h24 da manhã, sempre trazendo aí as novidades pra você, sempre renovando, tá, e pensando na experiência sua como ouvinte nosso aqui, né? Você ouvinte da Tropical, sempre em primeiro lugar, né? 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
4: Hoje vamos conhecer a história do artista Pet Souza.
5: E o Pet Souza veio pós-pandemia, né?
4: Pós-pandemia.
5: Pós-pandemia, ganhou um violão de presente da minha ex-morada, né? E ganhou um violão. E pandemia a gente não podia fazer nada, tinha que ficar em casa. E eu comecei a tirava uma, tirava outra, ali no Cifra Clube. E foi pegando. Aí voltou, né? Acabou a pandemia. A gente tinha um pessoal do futebol. E tinha uma resenha toda quarta, né? Foi o pessoal da Pelada de Quarta, todos juntos aí. Aí um amigo meu falou, leva o violão. Aí levei o violão, a gente de lá 1h da manhã. Violada, música em cima. Aí daí cheguei em casa, conversei com a patroa na época, falei, ó, vou pra rua. Pegou o violão e vou pra rua. E comecei festinha de amigo assim, aniversário do filho do amigo.
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2: Arroba Rádio Tropical TC. Baixa nós lá, viu? Oi.
3: Puxa meu cabelo, que já me arranca. Puxa meu cabelo, que jeito, eu sou careca. Eu sou, deixa minha barba, tira minha. Bom dia, meus lindos.
2: Bora trabalhar, né, meu filho?
3: Bom dia,
2: bora
3: minhas trabalhar. Lindas. Bom dia, Raiz Thundercat. Uma só, viu? Só pra chitar, porque o Eliquite está aqui no centro. Deixa esse dia, meus chaneiros. Compadre fazendo os loucos, bom dia!
2: Olá!
3: Cadê as cumbas com mais de três pontas? Bora! Lasqueira brava, hein? Deixa eu te fazer a seguinte pergunta. Você já comeu a selga?
2: Não, ai, nunca comi a selga, amado. Não.
3: Ei, Júlio, falar pra você, meu irmão. O dia que você brotar pra cá, você tá no arroz.
2: É, na porta da minha
3: vai
2: casa.
3: Ser meia hora de pancada sem perder a amizade. Do pescoço pra baixo, né, vai te arrebentar, você, viu?
2: Ameaça no rádio aí, se eu fosse você, gravava esse áudio aí. Você
3: tá sumido, rapaz? Ô, Marcinho. Vambora, meu povo. Terçou.
2: Você ouviu, né, Júlio? Processa aí.
3: O povo fala, você tem que ser fitness. Tem que comer comida saudável.
2: Ah.
3: Ontem eu fui no mercado, batata tudo estragado. Tomate, os dois olhos da cara. Alface, nossa senhora. Deixa eu com a minha coxinha.
2: Você vai ser vídeo.
3: Beijo no coração de vocês tudo. Depois... Puxa meu cabelo, puxa minha barba.
2: Depois de 400 quilos, vou ser fitness. Ah, meu Deus do céu, fala a verdade, hein? Vamos trabalhar, Adriano. Para de conversar fiado aqui no rádio. Você ouviu, né, Júlio? Ameaça, ameaçou você. Eu não deixar.

Bom dia, agora são 10h54, tá chegando Cidade em Revista, repórter Elison Gonçalves, repórter Zezinho Rodrigues, também a repórter Graziela Mello e também apresentando Cidade Revista, Luiz Carlos de Freitas. Eu tô de volta amanhã, se assim Deus nos permitir, com mais uma edição do nosso Manhã da Tropical. Um abraço aí, ó. O Júlio já avisou aqui, Adriano, ele vai ficar rico, porque eu mandei o áudio pra ele, viu? Só ameaçar, assim, não. Um foi lá na porta da minha casa ontem, passando das 11. Me ajuda aí, vocês. Vambora, gente. Amanhã tô de volta, viu, gente? Beijo no seu coração e até amanhã. Tchau.

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1: Oh my God. Pra quem não conhece, vai conhecer agora. Vai Me Dando Corda. Em breve será lançada aí, né não, Jorginho?
2: 7 de outubro, 7 de outubro.
1: 7 de outubro tá aí. Vambora.

0: 11:03.
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3: 11 horas e 4 minutos. Bom dia. Está no ar Cidade em Revista, na edição do dia 25 de agosto. Eu sou Luiz Carlos de Freitas e, junto com toda a nossa equipe, vamos levar até o seu conhecimento os principais fatos, informações e reportagens que são destaque em nosso município e na região. Acompanhe também o trabalho de entrevistas e reportagens de Graziela Mello, Elison Gonçalves e Zezinho Rodrigues, trazendo os assuntos que movimentam a cidade. E nas notícias do Complexo Policial, a apuração é com o repórter Donizete de Almeida. Fique com a gente, se informe e participe. O Cidade em Revista está só começando. Hoje, dia 25 de agosto, a gente quer mandar um abraço grande aí para Benta Ferreira Pereira. A Benta Ferreira Pereira, aniversariante de hoje no Vilas Boas. João Marcelo de Carvalho, Nova Três Corações. Edmar Josué de Oliveira Borges, o Edmar Boiadeiro, Chorão, lá no Santana. Deia Mendes, no Cafezinho, e Maria Antônia da Costa, no Odilon Resende. E a Lili Mara de Fátima Inácio, sítio Bom Pastor.
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3: Bom, agora vamos conferir a previsão do tempo para Três Corações nesta terça-feira. Amanhã começa com sol entre muitas nuvens e ao longo do dia teremos períodos de céu mais nublado. Como o nosso jornal começa sempre às 11 da manhã, neste horário a tendência é de tempo com bastante nebulosidade, mas ainda com algumas aberturas de sol. As temperaturas ficam registradas entre 16 e 27 graus. E atenção para a possibilidade de chuva, a previsão indica pancadas principalmente durante a noite. Para quem vai sair de casa ou programar alguma atividade ao longo do dia, vale ficar atento à mudança nas condições do tempo, principalmente no período da noite. E o mês de agosto continua com poucas chuvas em Três Corações. A média histórica para o mês é de 25 milímetros. Até essa terça-feira, dia 25, foram registrados apenas 1 milímetro de chuva na cidade, o equivalente a 4% da média esperada para agosto. A previsão é baseada em dados combinados de estações meteorológicas e o satélite do Centro de Previsão de Tempo e Estudos Climáticos. Manchetes de hoje. Justiça anula a resolução que permitia a harmonização facial por dentistas, mas Conselho Federal de Odontologia anuncia que vai recorrer. Vereadora cobra que denúncias contra o Hospital São Sebastião sejam feitas na ouvidoria e diz que não adianta reclamar no rádio e nas redes. Vereador critica, vereador criticar o hospital usando o termo situação. Patifaria. Há 32 anos, fazendo crianças felizes, dona Denir prepara mais uma grande festa no Dia das Crianças do Jardim Paraíso e conta com a sua solidariedade. Coxo Pé inicia devolução histórica de 622 milhões do Fundo Rural a mais de 20 mil cafeicultores. Produtores tricordianos também são beneficiados. Bairrinho Futsal 2026. Reunião estratégica acontece hoje às 19h30 na Câmara Municipal de Três Corações. Donizete de Almeida apresenta as informações do Complexo Policial. Essas e outras notícias agora no Cidade em Revista.

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1: Olha, minha gente, uma decisão da Justiça Federal colocou em discussão a atuação de dentistas na harmonização facial. O TRF da primeira região anulou a resolução que reconhecia o procedimento como especialidade odontológica, mas o Conselho Federal... Mas o Conselho Federal de Odontologia informou que vai recorrer. Entenda o que muda e quais procedimentos estão envolvidos nesta decisão.
2: Uma decisão recente da Justiça Federal voltou a colocar em debate os limites de atuação dos cirurgiões dentistas na harmonização facial. A oitava turma do Tribunal Regional Federal da Primeira Região decidiu, por maioria, anular a resolução número 198/2019 do Conselho Federal de Odontologia, que reconhecia a harmonização orofacial como especialidade odontológica. O julgamento ocorreu em 19 de agosto de 2026. A decisão foi tomada por 3-2 e atende a um recurso apresentado pelo Conselho Federal de Medicina e entidades da área médica. O entendimento do tribunal é de que o Conselho Federal de Odontologia teria ultrapassado sua competência ao ampliar, por meio de uma resolução administrativa, as atribuições dos profissionais. Para a Justiça, os limites de atuação de cada profissão devem ser estabelecidos pela legislação federal. A Resolução 198 de 2019 regulamentava a harmonização orofacial como especialidade odontológica e estabelecia procedimentos que poderiam ser realizados por cirurgiões dentistas habilitados. Entre eles estavam aplicações de toxina botulínica, preenchimentos faciais, bioestimuladores de colágeno, fios de sustentação, laser terapia e alguns procedimentos cirúrgicos de menor porte, sempre dentro das regras e da formação exigida pela odontologia. Mas atenção, a decisão judicial não significa que neste momento os dentistas estejam automaticamente proibidos de realizar todos esses procedimentos. O próprio Conselho Federal de Odontologia informou que vai recorrer e afirmou que enquanto o processo segue seu curso, não há mudança imediata nas atribuições dos cirurgiões dentistas. Segundo o CFO, os profissionais podem continuar atuando nos procedimentos de harmonização orofacial que estejam dentro de sua competência legal, formação profissional e normas aplicáveis. O Conselho também contesta a interpretação de que a decisão representaria o fim da harmonização orofacial na odontologia. A entidade sustenta que a Lei Federal número 5.081/1966, que regulamenta a profissão, garante ao cirurgião dentista a prática dos atos pertinentes à odontologia. O CFO também cita a Lei número 12.842/2013, que regulamenta a medicina e estabelece que determinadas disposições sobre atividades privativas médicas não se aplicam ao exercício da odontologia dentro de sua área de atuação. O assunto ganhou ainda mais complexidade porque em março deste ano o próprio CFO regulamentou uma nova especialidade chamada cirurgia estética orofacial, ampliando o debate sobre quais procedimentos podem ser realizados por cirurgiões dentistas e quais são os limites entre as diferentes áreas da saúde. Portanto, para o paciente, a principal orientação neste momento é buscar profissionais devidamente habilitados, verificar a formação e o registro da especialidade e acompanhar os próximos capítulos dessa disputa judicial. A decisão do TRF1 ainda poderá ser contestada nas instâncias superiores. E o próprio Conselho Federal de Odontologia já confirmou que adotará as medidas judiciais cabíveis. O caso mostra que a discussão não está encerrada e envolve não apenas a atuação de dentistas e médicos, mas também a segurança dos pacientes e a definição legal dos limites de cada profissão.
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2: Agora são 11:16. A Colchupé iniciou a devolução histórica de 622 milhões do Fundo Rural a mais de 20 mil cafeicultores. Entre os beneficiados estão produtores de Três Corações. A nossa reportagem acompanhou essa história e vem mostrar agora o impacto desse recurso para os produtores e para a economia da região.
8: O café é uma das principais forças da economia do sul de Minas. E uma notícia de grande impacto chega agora para milhares de produtores. A Colchupé iniciou a devolução de nada menos que 622 milhões de reais a mais de 20 mil cooperados, resultado de uma longa batalha judicial envolvendo a cobrança do Fundo Rural sobre as exportações de café. Foram 11 anos de uma disputa na justiça até que a decisão se tornou definitiva e garantiu aos cafeicultores o direito à restituição dos valores. O repasse está sendo feito de forma proporcional à participação de cada cooperado, representando um importante retorno financeiro para o setor. E para entender melhor quem tem direito a receber, como está sendo realizado esse pagamento, qual é o impacto desse recurso para os produtores e o que essa decisão representa para a cafeicultura regional, nós vamos conversar agora com o Eduardo, gerente de negócios da Unidade Avançada de Lambari e Posto Avançado de Três Corações.
9: Primeiramente, gostaria agradecer a oportunidade, né, e deixar aqui o meu bom dia aos ouvintes do Cidade em Revista, em especial aos cooperados Colchupé. Este anúncio, ele representa, né, principalmente, uma importante demonstração da atuação da Colchupé na defesa dos interesses dos seus cooperados. A cooperativa possui várias frentes de trabalho, né, e busca, de forma contínua, soluções que possam beneficiar seus produtores associados. Nesse caso específico, Estamos falando de um resultado de uma longa atuação na Justiça, que possibilitou o retorno de aproximadamente 622 milhões aos cooperados. É uma conquista muito significativa e que reforça, na prática, a importância do cooperativismo e da atuação conjunta em benefício do produtor. Basicamente, a discussão ela estava relacionada à incidência do Fundo Rural sobre as operações, né, de comercialização do café destinada à exportação, né, realizadas pelos cooperados Cochupé. A questão central era o entendimento

0: taxa Selic, um pagamento histórico que, além de beneficiar diretamente os cafeicultores, também deve gerar um impacto positivo em toda a área de atuação da Cochupé, fortalecendo os investimentos nas lavouras e movimentando a economia dos municípios cafeeiros.
1: Agora, quem são os cooperados que terão direito, questão de valor, isso é baseado na movimentação que estes produtores, né, tiveram de movimentação com a Cochupé neste período. Os pagamentos, né, se iniciaram no dia 6 de agosto, e se algum cooperado tiver alguma dúvida, né, referente aí a valor, alguma outra questão sobre esta ação do Fundo Rural, né, a gente pede para que possa procurar a unidade de atendimento ou o profissional que lhe atenda, né, pela Cochupé. Estamos todos prontos aí para tirar as dúvidas que tiverem, tá joia? Referente aos valores, no geral, são valores que chamam atenção, né, que realmente causam grande impactos na região de atuação da Cochupé. Só para se ter uma base, né, possui uma cidade de atuação da Cochupé, onde o orçamento fica em torno de 100 milhões de reais, e especificamente para essa cidade, né, foi retornado 50 milhões de reais. Então, a metade do orçamento sendo injetado ali na economia através da Cochupé e aos produtores daquela região. Então, veja, realmente um valor que para toda a área de atuação da Cochupé causa um impacto positivo na economia local.
0: Depois de explicar como estão sendo realizados os pagamentos, ele fala agora sobre o impacto desses 622 milhões de reais que voltam a circular entre os produtores e que podem movimentar toda a economia do sul de Minas, impulsionando investimentos e negócios ligados à cafeicultura. E além da devolução do Fundo Rural, Eduardo também traz um panorama do cenário atual da cafeicultura e conta como está o andamento da colheita de café na região.
1: Aos cooperados, aos produtores, né, que recebem este valor, isso representa algo muito positivo, né? Veja que são valores que vêm num bom momento, né, onde nós temos aí um crescente custo de produção, né? A cafeicultura, como a agricultura em geral, né, ela necessita de contínuos investimentos, né? E muitas vezes a forma da gente baixar esse custo é através de investimento, né, que fazemos em estruturas, em maquinários, em tecnologias. Então, esses valores vêm em um bom momento aí e com certeza, né, estão ajudando as famílias cooperadas. A colheita, o que nós estamos vendo na região, que ela já está bem adiantada, né? Alguns casos um pouco mais atrasado, outros mais adiantados, mas na média já está mais perto do fim. O que a gente tem constatado, né, que o produtor tem feito uma boa safra, tem conseguido colher um bom volume de café. Há uma questão, às vezes, sobre a qualidade do café. Tivemos uma safra um pouco mas com chuva, né, um inverno mais úmido, isso acaba afetando um pouco, mas de uma maneira geral a gente está falando de uma safra aí que vem trazendo aí um volume interessante de café. E em relação aos valores, né, a gente ainda vê bons valores do preço de café, né? No passado a gente teve preços melhores, mas não quer dizer que os atuais não estejam atrativos, principalmente quando faz a relação com o custo do café, né? Então, realmente, o produtor, ele tem que ficar atento ao mercado de café, atento aos seus custos, e nos momentos em que o mercado der oportunidade, ele tem que participar. Nós estamos aqui à disposição, né? Pedimos para que eles possam procurar a unidade de atendimento ou então aquele profissional que lhe atende pela Cochupé, né? O colaborador Cochupé. Estamos todos aptos aí, prontos para poder tirar as suas dúvidas.
0: Eduardo faz um convite especial aos produtores tricordianos e da região para conhecerem mais de perto o trabalho desenvolvido pela Cochupé. A cooperativa conta com um posto avançado aqui em Três Corações.
1: Queria agradecer a oportunidade de estar falando.

0: produtores através da rádio e também deixar o convite, né, aos produtores que ainda não são Cochupé, que possam conhecer mais um pouco da cooperativa, sobre como ela trabalha, sobre a sua seriedade, sobre a sua solidez, a sua relevância, as soluções que ela entrega aos seus cooperados, né, para que possam aí fazer parte também desta cooperativa. Em Três Corações e região, nós estamos presentes com um posto avançado que fica na Avenida Rei Pelé, é o número 1450, e temos também, né, os contatos por telefone, que é o DDD 35 99992 2546, DDD 35 99992 2546. Então é isso aí, obrigado mais uma vez, estamos aqui à disposição. Um forte abraço.
1: O repórter Zezinho Rodrigues conversou também com Francisco Flávio Dias Pereira, produtor rural de Três Corações, que foi um dos cooperados contemplados com a devolução do Fundo Rural. Ele fala sobre o que o recebimento desse recurso representa para a sua atividade rural na região de São Bentinho e a importância desse retorno para o produtor. Acompanhe.
2: A Cochupé é uma cooperativa idônea, que já faz tempo que nós somos associados nela. Foi uma ótima coisa para a região. Com essa devolução do Fundo Rural, foi muito boa. Eu, só no meu caso, eu recebi 125 mil de devolução do Fundo Rural. Então, e de hoje para frente, a Cochupé, ela não desconta o Fundo Rural mais. Então nós não pagamos mais nem o Fundo Rural e nem o Senar. E não é qualquer cooperativa que fez isso, não. Então a Cochupé, porque ela é muito grande, ela é exportadora, então ela é que devolveu uma quantidade muito grande para os produtores. Que eu falo para os meus colegas, produtores, que procure a Cochupé, que a assistência deles é muito boa, valoriza muito o associado, está instalado aqui em Três Corações, e ela também, ela distribui a participação de lucro, todo ano ela distribui. Só esse ano, a minha parte de participação, eu acho que eu recebi uns 90 mil só de participação.
1: Uma devolução histórica que chega em um momento importante para os produtores e para toda a cadeia do café. São recursos que retornam às mãos dos cafeicultores, fortalecem as atividades no campo e podem movimentar a economia de Três Corações e de toda a região. Um resultado que reforça a importância do cooperativismo e da força da cafeicultura no sul de Minas. Graziela Mello para o Cidade em Revista.
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6: 11:31 e o Rádio Notícia de hoje vem reforçar um pedido especial de solidariedade em favor do Hospital de Amor em Barretos, referência no atendimento e tratamento de pacientes com câncer. O Motoclube Vorazes de Três Corações já iniciou uma campanha de arrecadação de leite que será destinado ao hospital e a participação da comunidade é fundamental para que essa corrente de solidariedade possa alcançar a meta de levar um caminhão carregado de doações até Barretos. A campanha segue até o dia 5 de setembro e a orientação é para que as pessoas possam doar caixinhas de leite, sempre observando a data de validade no produto. As doações podem ser entregues nos pontos de arrecadação ou diretamente na sede do Motoclube Vorazes. Quem fala sobre essa mobilização é Kerley Ferreira, o que é que é do Motoclube Vorazes, Três Corações.
9: Estamos iniciando uma ação social, uma campanha de geração de leite longa vida para o Hospital de Amor, o Hospital de Câncer de Barreto. Tendo o conhecimento dessa necessidade lá, nós estamos, então, providenciando essa campanha, iniciando ela essa semana, previsão de carregar esse material para lá daqui 30 dias.
10: E você já tem assim, já estou estudando assim, os pontos que vão ser recebidos aí, os leites?
9: E já tem alguns pontos recebendo já, eu vou falar alguns aqui. Na página do Vorazes Motoclube vão ter todas as publicações com todos os pontos de arrecadação. É, e nós vamos estar providenciando outros pontos de arrecadação, vou estar entrando em contato com o pessoal da prefeitura para a gente também viabilizar lá o vilelão para estar recebendo essas doações, né? Que a prefeitura sempre foi uma parceira dessas campanhas. As escolas estão aderindo também, o SENAC, o Instituto Federal. Como ano passado nós tivemos aí bastante instituições, bastante empresas que se juntaram a nós nessa campanha tão importante, que a gente precisa ajudar o Hospital de Barreiros, tendo em vista a quantidade de tricordianos que são atendidos lá. E essa campanha não é só local. Nós estamos aí trabalhando com outras cidades da região, Lavras, Varginha, Cambuquira, Campanha, Lambari. Esse final de semana vai ter um evento em Lambari que vai ser arrecadado leite também para a nossa campanha. Se Deus quiser, nós vamos ter um sucesso de campanha, se Deus quiser.
10: É uma meta para se cumprir? Quantos leites vocês precisam arrecadar?
9: A primeira meta é um caminhão inteiro, mais ou menos 15 mil litros, que dá a carga de um caminhão. Mas nós já temos caminhões disponíveis para levar mais que isso. Então, Deus abençoar e arrecadar mais que isso, nós já temos transporte pronto para levar mais doações para lá. Primeira meta é essa de 15 mil litros para a gente poder estar atendendo lá. Só para a população ter essa informação, o consumo mensal do Hospital de Barreiros é 12 mil litros. Então, fazendo uma campanha, a gente ajuda. É muito bem recebida as doações lá. A gente depois transmite isso tudo pelo Instagram, para as pessoas terem conhecimento da idoneidade da campanha. E nós contamos aí com a população, ajudar, levar nesses pontos de arrecadação. Eu sei que nós juntos nós somos mais fortes, né? Então nós precisamos do leite de longa vida, tendo em vista a durabilidade dele, né? Até eu peço essa observação, se as pessoas observarem o leite que forem comprar para doar, a data de validade não ser tão em cima agora, pensando por esses dias, porque a gente tem aí esses 30 dias de campanha para poder estar embarcando essa mercadoria para levar até a cidade de Barreiros. Então, o leite Natura, ele não permite esse tempo, né? Barreiros, né? Um hospital tão importante, tem um tratamento tão excelente, são referências já no mundo inteiro, pela qualidade, pela humanidade que eles tratam os pacientes e acompanhantes. E nos pontos de arrecadação, as pessoas vão deixando lá, depois a gente vai fazer essa coleta e vai estar fazendo o carregamento do caminhão, provavelmente lá para o dia 5 de setembro, mais ou menos, é a previsão de carregamento. 35-984-16-7999. Eu vou repetir, 35-984-16-7999. Pode falar comigo mesmo, quem quer, tirar alguma informação de ponto de interação, alguma coisa, estou à disposição. As empresas quiserem participar, né, todo mundo é muito bem-vindo à campanha.
6: 11:36, o boletim Rádio Notícia vai sendo encerrado por aqui. Lembrando que você pode participar desse espaço, é muito importante. Você que tem aí com certeza alguma sugestão de pauta, alguma crítica, ou até mesmo agradecimentos, elogios, reclamações na sua rua, no seu bairro, ou pela cidade, por onde quer que você ande aqui em Três Corações, e tem a dizer algo que o incomoda, ou então que você gostaria de prestar os seus agradecimentos por uma ação atendida, fique à vontade. Para isso, existe o Boletim Rádio Notícia, que é, obviamente, a sua voz em destaque. Lembrando que todos os dias de segunda a sexta-feira, o nosso quadro é apresentado sempre ali por volta de 11:30, 11:40, né? Onde você tem as notícias da cidade e a sua voz passa a ser destaque, mandando para cá e enviando a sua mensagem de texto ou de voz, ou até mesmo com vídeos, se você quiser. 3239-3606. 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

0: Bom, minha gente, agora são 11:38, dando continuidade ao nosso jornal. Agora o assunto é outro. Durante a 25ª sessão ordinária da Câmara de Três Corações, realizada ontem à noite, o atendimento do hospital, no Hospital São Sebastião, gerou manifestações durante a palavra franca. A vereadora Mônica Lemes disse que tem acompanhado denúncias e reclamações feitas por moradores nas redes sociais e também através do rádio, mas afirma que não adianta apenas fazer as reclamações nestes espaços. Ela orientou a população a registrar os casos nos canais que classificou como certos, como a ouvidoria. Já o vereador Christian Timbó criticou o atendimento no hospital e utilizou o termo patifaria ao se referir à situação. O repórter Elison Gonçalves acompanhou a sessão, ouviu os posicionamentos e traz a repercussão desse assunto. Ele está ao vivo aqui comigo no estúdio. Bom dia, Elison Gonçalves.
1: Muito bom dia, Luiz Carlos. Bom dia para a nossa audiência que acompanha essa edição de terça-feira do Cidade Revista. Pois é, a 25ª sessão ordinária aí que aconteceu na noite de ontem no plenário da Câmara aqui em Três Corações. Nós acompanhamos aí a sessão na íntegra e até que foi uma sessão bem tranquila, né? A gente costuma trazer os destaques aqui mais importantes das sessões que acontecem às segundas-feiras, e normalmente, como é uma demanda, uma agenda muito grande, a gente procura trazer aquilo aí, né, que de mais repercussão que aconteceu na sessão. Ontem aí a gente viu uma sessão dominada pela agenda básica, né, os vereadores aí com esse trabalho aí de cobrar o Poder Executivo através de requerimentos, indicações, né, para diversos setores da cidade. É uma agenda sempre presente, a gente sempre gosta de trazer esse trabalho aí dos vereadores que é feito em relação às demandas da população. Então é uma agenda que muitas das vezes ela sobressai, Luiz Carlos, como pauta na reunião. Ontem nós tivemos também a aprovação de um projeto importantíssimo para doação de um terreno, né, para uma instituição que há muitos anos atua aqui em Três Corações, que é a Casa Lar. Inclusive foi um assunto aí também muito tratado ontem durante a votação desse projeto, que é uma instituição que faz um trabalho grandioso aqui no município. Então também foi um dos assuntos que se destacaram na sessão de ontem. Mas, Luiz Carlos, novamente a pauta Hospital São Sebastião aí durante a palavra franca foi o que acabou ganhando a repercussão no dia de hoje, porque acontece a sessão da Câmara na segunda-feira e sempre tem essa repercussão. Como a gente trouxe na manchete aí, dois vereadores se posicionaram a respeito do Hospital São Sebastião, quase dentro do mesmo assunto, né? Se você interligar a fala dos vereadores, tem a ver, Luiz Carlos, com essa polêmica que se perdura há muitos anos aqui em Três Corações a respeito do atendimento do Hospital São Sebastião. A gente já ouviu inúmeras versões da instituição, a gente já ouviu inúmeras versões políticas, o posicionamento também da população, inclusive o Rádio Notícia, a Rádio Tropical, o Cidade em Revista, é um canal que, acredito, Luiz Carlos, que semana sim, semana não, traz alguma reclamação, reivindicação, alguma crítica da população a respeito aí do atendimento do Hospital São Sebastião. Então, Luiz Carlos, ontem não foi diferente aí, né? Como eu já citei, mais uma vez, dois parlamentares, tanto a Mônica Lemes, a vereadora, quanto o vereador Christian Timbó, trouxeram posicionamentos em relação ao Hospital São Sebastião. Eu vou começar na ordem cronológica, né? Ao contrário das falas, primeiro começar pela fala do vereador Christian Timbó. Ele que, durante a palavra franca, quase no fim da reunião ontem, teceu críticas a respeito do atendimento do Hospital São Sebastião, né? Ele citou uma frase de um político, que ele não citou quem era o político, mas ele usou o termo patifaria, o que acabou gerando uma repercussão, né? A gente está vendo aí toda uma discussão, toda uma narrativa por causa dessa fala, e a gente vai trazer então na íntegra a fala do vereador Christian Timbó, quando ele critica tanto a questão do atendimento e também cobra o Poder Executivo de fazer uma fiscalização por causa desse número de reclamações e número de denúncias contra o Hospital São Sebastião. Vamos ouvir a fala, então, do vereador Cristian Timbó no plenário na noite de ontem.
2: Vereador Cristian Timbó.
3: Gostaria de fazer um cumprimento aí às palavras da nobre vereadora Mônica. Eu vou imitar aqui um político, né? Até quando que vai continuar essa patifaria nesse Hospital São Sebastião? Eu vou te falar, viu? Aqui a gente não aguenta mais reclamações do hospital. Nós tivemos aqui meses atrás presidente do Hospital São Sebastião, no qual indaguei ele sobre o futuro do hospital, sobre se tem plano de ampliar. Do jeito que ele falou, era tudo mil maravilhas. Mas infelizmente, bonito por fora tá. Atendimento à população está horrível. E a prefeitura tem sim responsabilidade, porque a prefeitura hoje faz um repasse para o pronto atendimento do Hospital São Sebastião através de um serviço terceirizado. Então nós precisamos que a prefeitura tome providência com relação ao que está acontecendo. São médicos de fora, são pessoas que demoram muito o atendimento, falta de vários procedimentos. Colocar vídeo com a câmara hiperbárica chegou, é uma beleza. Mas e aí? E os atendimentos? As reformas no hospital estão a todo a vapor, mas e os atendimentos? Então, como bem a vereadora Mônica citou, nós temos a seguinte informação do nosso secretário de saúde, o senhor Rashid, para que ele fiscalize e faça uma auditoria, tendo em vista de um contrato que existe entre prefeitura e Hospital São Sebastião. É necessário aquela pessoa que se sentiu mal atendida ou não foi atendida, voltou para casa sem atendimento, que ela entra no site da prefeitura, vai lá na aba de ouvidoria e faça ali o seu relato, para que possamos fiscalizar e cobrar. E digo mais, a aditivação do contrato está por vir, mas eu acho, senhor prefeito, que você vai ter que fazer um contrato com a UPA lá de Varginha. Porque aqui em Três Corações, o pessoal está me falando que está indo para Varginha, porque aqui não tem atendimento. Então, como é que nós vamos fazer? Graças a Deus, quem sabe, com a nossa UPA, com previsão de inauguração em dezembro, possamos atender melhor a população. Mas fica aqui o meu desabafo.
1: Então, Luiz Carlos, essa foi a fala aí do vereador Cristian Timbó durante a sessão ordinária de ontem, né? Como eu já citei aqui, ele faz um posicionamento até forte, uma crítica forte, não só à questão do atendimento do Hospital São Sebastião, a essa enxurrada de reclamações que a gente presencia aqui na Rádio Tropical. A gente recebe muita reclamação, muita denúncia a respeito desse atendimento. E aí, Luiz Carlos, falando um pouco de repercussão, né, depois a fala do vereador aí, logo ontem à noite mesmo, ganhou uma escalada, né? E a gente entrou em contato com o Hospital São Sebastião para saber qual seria o posicionamento, né, da instituição sobre essa fala fortíssima do parlamentar na noite de ontem. E através aí do diretor e presidente da Fundação Hospitalar Educacional São Sebastião, o Vanderlei Toledo, nós recebemos uma nota e a gente vai trazer a nota na íntegra aqui, né, a respeito aí dessa manifestação do parlamentar. Abre aspas. A Fundação Hospitalar e Educacional São Sebastião vem a público repudiar de forma veemente as declarações infames e irresponsáveis em face do Hospital São Sebastião proferidas pelo vereador Cristian Timbó no plenário da Câmara Municipal na noite de ontem, segunda-feira, dia 24/8/2026. Trata-se de lações infundadas que atentam diretamente contra a honra e a integridade da instituição, bem como de seus colaboradores, corpo clínico e conselheiros, profissionais que atuam diariamente com compromisso e dedicação à saúde da nossa população. Portanto, merecem nosso total respeito, comportamento lamentavelmente não adotado pelo vereador. E por entender que tamanha irresponsabilidade não poderá passar impune no Estado Democrático de Direito, informa ainda que as medidas jurídicas cabíveis já estão sendo adotadas para devida responsabilização do parlamentar. E aí, né, fecha aspas, quem assina essa nota é o Vanderlei Toledo, que é o diretor-presidente da Fundação Hospitalar Educacional São Sebastião. Então, Luiz Carlos, a gente também entrou em contato com o vereador Cristian Timbó, né, para falar e entender mais aí a respeito dessa frase que ele citou, que inclusive o que repercutiu, o que ganhou uma escalada, não foi nem a cobrança sobre os atendimentos, não foi nem a cobrança aí a respeito das denúncias, a cobrança de fiscalização do Poder Executivo, mas falando de repercussão, o que pegou foi o termo patifaria. E eu entrei em contato com o vereador, né, pedindo a manifestação dele, e ele nos encaminhou uma sonora. Vamos ouvir então o vereador Cristiano.

0: queria agradecer a rádio por me abrir esse espaço aqui. Então, ontem, na minha palavra franca, falei a respeito do atendimento do Hospital São Sebastião. Falei até quando, né, vai durar essa patifaria. O sentido, né, de até quando vai esse desrespeito com a população tricordiana. Então, o sentido da patifaria foi esse. E muito me assusta, né, se preocupar mais o que que é a patifaria do que com o atendimento a ser realizado no hospital, né? E outra coisa, falar para mim que eu tenho 48 horas para mim responder lá o que que eu quis dizer com patifaria. Quem tem que ter horas é o hospital para atender a população aí num tempo menor, porque geralmente está demorando 6, 8 horas. Que absurdo que é esse agora? Um vereador não pode, na palavra franca, falar uma opinião que está vindo de diversos populares aqui da nossa cidade, que estão achando o atendimento lá péssimo. Então, é isso mesmo, eu afirmo que o atendimento está péssimo. Parabenizo o hospital por equipamentos, por tudo que está trazendo de novo lá, por estrutura e tudo mais. Mas atender a população não está atendendo. Tem relatos de gente indo para Varginha, tem relato de gente que fica lá 8, 12 horas, não é atendido e volta para casa sem atendimento. E é isso, simplesmente isso. E que bom que deu essa repercussão e espero que com ela o hospital melhore o seu atendimento à população de Três Corações. Muito obrigado a você, Elson, muito obrigado à rádio. Mais uma vez, Cristian Timbó, trabalhando pela população de Três Corações. Um forte abraço.
1: E aí, dentro da pauta, né, ainda na reunião de ontem, nós tivemos também, a respeito do Hospital São Sebastião, a vereadora Mônica Lemes também tocando neste assunto, a respeito do número de reclamações e denúncias. Segundo a parlamentar, ela tem presenciado tanto nas redes sociais, como ela citou, e também aqui na Rádio Tropical, muitos tricordianos reclamarem a respeito do atendimento do Hospital São Sebastião. E segundo ela, usando uma frase dela, o que chamou a atenção é que ela usou um termo que não adianta e que a população tem que sim procurar a ouvidoria, né, para as pessoas fazerem um registro de forma oficial, até para facilitar aí a questão da fiscalização de quem tem que fiscalizar, muitas das vezes, né, até os vereadores. Vamos ouvir a fala da vereadora então.
2: Como presidente da Comissão de Saúde, eu me reuni com a presidente do Conselho Municipal também de Saúde nessa semana. E uma coisa que ela pautou comigo e eu também acho viável comunicar à população é o seguinte: a gente tem visto muitas denúncias na rede social em relação a reclamações sobre o Hospital São Sebastião. E é importante que a população tenha o conhecimento da seguinte informação: não adianta a população ir para as redes sociais, fazer denúncias na rádio, fazer denúncia ali no WhatsApp, no Facebook, no Instagram. Gente, nós precisamos fazer as denúncias nos canais certos. E onde é o canal certo? Ouvidoria do município de Três Corações. Você que tem alguma denúncia para fazer, é preciso registrar lá. É preciso registrar também, talvez se você não quiser, na ouvidoria do município, registre na ouvidoria do estado. Isso é muito importante. A partir do momento que as denúncias são captadas nesses locais de informação corretos e locais de denúncias corretos, quando qualquer vereador, colega daqui, for fazer alguma fiscalização no Hospital São Sebastião ou qualquer setor da saúde, quando se tem uma denúncia palpável, a gente consegue apurar. Então, você que está tendo algum tipo de problema em relação a isso, faça a denúncia no local certo. Qualquer dúvida que você tiver, pode pegar lá no meu Instagram. Eu vou te passar o site oficial todo certinho, para que você faça a denúncia de forma responsável, mas de forma que será contabilizada dentro da informação correta. Muito obrigada.
3: Muito obrigado, vereador.
1: Essa foi a fala, então, da vereadora Mônica Lemes, né? O fato que aconteceu ontem durante a sessão, então a gente trouxe na íntegra, né, a fala da vereadora aí durante a palavra franca, chamando a população a fazer as suas denúncias, as suas reclamações, nos canais oficiais aí, né, de ouvidoria. Luiz Carlos, mas o que chama atenção agora, falando um pouco sobre repercussão, né, o jornalismo, ele tá aqui para trazer, né, o prisma do fato e trazer também, claro, né, a população a pensar. A vereadora, ela traz uma informação importante, né?
3: Sim.
1: Fazendo a população ser direcionada para os canais oficiais, mas a partir do momento que ela use uma frase que não adianta, esse é o termo que a vereadora usou, não adianta as pessoas buscarem outros caminhos aí de denunciar, de reclamar, sendo que é um movimento que acontece no Brasil. Seja por canais particulares, seja por emissoras de rádio, de televisão, de jornal impresso. Então, a partir do momento que você, num plenário, usa uma frase que não adianta a população buscar outros caminhos para poder fazer a sua denúncia, a sua reclamação, e não só em relação à saúde, mas seja em qualquer vertente, seja em qualquer área, seja em qualquer demanda, você automaticamente, de forma velada, descredibiliza outros canais. E você, de uma certa forma, acaba ignorando as demandas que foram investigadas, foram solucionadas ou se resolveram porque foram divulgadas em canais de imprensa, foram divulgados em outras plataformas que não seja uma ouvidoria. Aqui mesmo, no Cidade Revista, no jornalismo da Rádio Tropical, no Rádio Notícia, nós temos tivemos inúmeras denúncias palpáveis que chegou ao poder público e se solucionou porque chegou ao nosso jornalismo, o jornalismo apurou, levamos, né, até aí os setores responsáveis e aconteceu a solução do problema. A gente entende que é importante levar essa informação para que a população direcione, né, a sua reclamação, a sua denúncia para um portal oficial, até, né, para auxiliar o trabalho do poder público. Mas a partir do momento que você leva uma informação passando para a população que não adianta ela fazer a reclamação, ela fazer a denúncia, seja na imprensa, seja num grupo, seja aonde for, você descredibiliza esses canais e se esquece, Luiz Carlos, que muitas das vezes, você ouvinte que está nos acompanhando, muitas das vezes as denúncias, elas chegam à imprensa depois que já se esgotaram todas as alternativas,
3: sim,
1: oficiais.
3: Sim.
1: Que então você não deve ignorar essa maneira da população. Então, a gente entendeu, eu acredito que a população também ouviu na íntegra, que a vereadora, de uma certa forma, acredito que, Luiz Carlos, durante a fala dela, ela não enxergou dessa forma, né, que poderia estar passando esse recado para a população. E a gente procurou ela, né, para levantar esses questionamentos e ela nos encaminhou uma sonora. Então vamos ouvir aí,
3: vamos
1: a vereadora
3: ouvir.
1: Mônica Lemes.
3: Antes de eu colocar, só uma pergunta: será que esses canais de ouvidoria também resolvem em tempo hábil a situação?
1: É uma outra problemática que também o jornalismo levanta aqui. Que em muitos casos, Luiz Carlos, a demora fez com que a população procurasse outros caminhos, porque existem demandas e demandas, problemas e problemas, e tem situações, principalmente em relação à saúde, que você não pode esperar muito.
3: Sim.
1: E por isso que existe a imprensa, existem outros canais, para que se provoque o poder público e chegue, né, ao conhecimento de outras pessoas, e isso faça uma reação acontecer. Mas a gente entrou em contato com a vereadora Mônica Lemes para entender melhor esse posicionamento, a fala dela no plenário ontem. Vamos ouvir então a resposta aí da vereadora.
3: Vamos ao áudio então.
2: Quero reforçar o alerta que fiz na sessão de ontem. Temos visto várias denúncias e reclamações sobre o Hospital São Sebastião sendo feitas pelas redes sociais, pelo Facebook, Instagram e também na Feira do Rolo. Toda denúncia da população é legítima e deve ser ouvida, mas é importante que seja feita de forma responsável e pelos canais oficiais, para que possa ser realmente apurada. Peço que encaminhe suas reclamações à Ouvidoria Municipal pelo e-mail ouvidoria@3coracoes.mg.gov.br. Quando a denúncia é feita pelo canal oficial, ela fica registrada e se torna uma ferramenta importante para a fiscalização e para a busca de soluções. Denunciar é um direito. Denunciar pelos canais corretos é ajudar a buscar uma solução.
1: Então essa foi a fala da vereadora Mônica Lemes e trazendo ainda, né, para a repercussão, Luiz Carlos, você vê que são falas completamente diferentes, né, e aonde, inclusive, parece que foi feita uma retratação dentro do que a gente disse. Então, reforçando, o quadro Rádio Notícia, o Cidade em Revista, o jornalismo da Tropical já foi ponte tanto para trazer a público denúncias e reclamações que trouxeram resultados, né, e também solução para a população. Então, a vereadora trouxe em tom de informação que, reforçando, ela trouxe em tom de informação que é importante a população procurar os canais oficiais, mas usou uma frase aí que, lamentavelmente, a gente vê que foi mal colocada no sentido de não adiantar, e um parlamentar dizer isso, você acaba descredibilizando, né, de uma certa forma velada aí, tanto a imprensa como outros canais também, e você desestimula a população a usar essa ferramenta que a gente sabe que auxilia muito em relação a algumas demandas. E também aí, para a gente encerrar, o que chama atenção é que um dos argumentos da vereadora é que quando é feito dentro da ouvidoria, ali é como se fosse um caminho mais fácil para que haja fiscalização, e como se uma demanda, uma denúncia que chega na imprensa, como a gente, essa denúncia ela é apurada, checada, ela não serve como ferramenta também para o político ou para a autoridade ela investigar, ela ir atrás, ela também buscar a solução do problema.
3: Fica aí a pergunta, né?
1: Então fica esse questionamento aí, repercussões aí sobre o Hospital São Sebastião, Luiz Carlos, que é sempre uma novela, né? O hospital aí emerge em críticas atrás de críticas, mas fica aqui, né, o comentário político também, né? Até quando veremos, ouviremos narrativas sobre o Hospital São Sebastião, mas o povo sofrendo de uma certa forma na ponta da linha, porque a gente ouve versões tanto da instituição, tanto de políticos, tanto de autoridades, mas a gente vê aí, né, também o Cidade Revista recebe, Luiz Carlos, toda a semana reclamação a respeito do Hospital São Sebastião. Então fica aí a pergunta da imprensa, né? Até quando teremos a guerra de narrativas, que também, né, a instituição, a direção, os políticos têm direito de se manifestar, mas e quem vai resolver o problema da população, Luiz Carlos, a respeito desse entendimento, que já não é uma, duas, três, mas são inúmeras reclamações, inúmeras denúncias que chega há anos. Então, a gente tem que também enxergar esse problema. Luiz Carlos, então esse aí foi os assuntos principais da sessão da Câmara, lembrando que essa matéria estará completa no site radiotropical.net, onde você vai poder acompanhar na íntegra a fala dos vereadores, o posicionamento da instituição Hospital São Sebastião. Luiz Carlos, é isso, muito obrigado.
3: Eu que agradeço, Elison Gonçalves, muito obrigado aí pela participação ao vivo aqui com a gente, levando ao público o conhecimento aí dos fatos. 12:02, a gente volta já já. Cidade Revista caminhando para o ritmo final.
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8: 12:05.
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3: Agora são meio-dia. Agora é meio-dia e cinco. São meio-dia e cinco. Terça-feira, dia 25 de agosto. Grande abraço mais uma vez a você, sintonizado conosco até o término do horário. Obrigado pela sua atenção. Uma tradição que começou há 32 anos, no quintal de uma casa, e que hoje reúne crianças de várias localidades de Três Corações. Estamos falando da tradicional festa do Dia das Crianças, promovida por Dona Denir Galdino, no bairro Jardim Paraíso. O que começou com uma simples distribuição de alguns doces, cresceu e se transformou em um grande dia de diversão, com cachorro-quente, pipoca, refrigerante, bolo, muitos doces. E os preparativos para a festa desse ano já começou. Dona Denir conta com o apoio dos moradores e também de todos que quiserem colaborar para manter viva essa tradição, que a cada ano reúne um número maior de crianças. A expectativa da garotada já é grande para o dia 12 de outubro, naturalmente, a partir das 13 horas. Vamos ouvir agora a entrevista que o repórter Zezinho Rodrigues gravou com Dona Denir. Vamos lá.
10: Bom dia, tudo bem com vocês? Então, venho mais uma vez pedir a ajuda de vocês, porque sozinha a gente não faz nada. Mas com a ajuda de Deus e com a ajuda de vocês, a festança do Dia das Crianças sai.
11: Agora, você está fazendo um apelo aí, já para o pessoal colaborar com os doces, né?
10: Isso, doce, bala, pipoca, pão para cachorro-quente, salsicha, brinquedo usado em bom estado, roupa, tudo que fala sobre criança, a gente está arrecadando e conto com a ajuda de vocês.
11: A senhora já tem uma equipe que já está se movimentando no bairro lá?
10: Sim, já tem equipe da comunidade, as pessoas vizinhas já estão falando que um vai fazer molho, outro vai arrebentar pipoca, outro vai enfeitar a rua. Outro já está fazendo bolinha para as nossas brincadeiras, que é tudo grátis para a criançada.
11: É uma vida praticamente, né?
10: Ah, é uma vida e não pode ficar sem, né? Porque as crianças pensam que a gente faz alegria para eles. É nós que ficamos felizes e alegres de estar participando, colaborando com a alegria da criançada, para eles brincar o dia inteiro.
11: E como surgiu esse trabalho da senhora 32 anos aí atrás?
10: Nossa, surgiu no quintal de casa. Eu e minha filha, vamos fazer uma festinha? Vamos. Aí fazia só para nós. Aí um dia minha filha, mas vamos fazer na rua? Eu falei assim, mas se fazer na rua, vai juntar muita gente, a gente não tem condições. Aí ela falou assim, ah mãe, a gente sai pedindo. Eu falei, mas será que o povo vai ajudar? Eu falei assim, ah, vamos tentar. E fizemos o primeiro e o povo ajudou mesmo. E tá aí 32 anos que vai inteirar.
11: Isso aí é alguma promessa, alguma devoção?
10: Não, não é promessa nem devoção, é alegria mesmo, porque quando eu era criança, eu passei muita vontade de comer um cachorro quente, pôr um colégio, pôr uma bala, ganhar um brinquedo, uma roupa. Não tinha condições e hoje eu acho que ainda tem gente que tem essa necessidade, tá chupando um colé, ganhando uma bola, um brinquedo, uma roupa e vivendo um dia feliz na alegria.
11: E hoje o pessoal tem ajudado bastante, esses 32 anos aí, a mesma pessoa, sempre parece pessoas diferentes para ajudar vocês.
10: Sempre parece pessoa diferente. Eu vou contar uma novidade que aconteceu na festa do ano passado. Sempre eu espalho os ofícios para pedir, né, para as pessoas da farmácia. E o ano passado eu fiz, mas não consegui distribuir nenhum. Mas o tanto de doação que eu ganhei foi maior de quando eu distribuía os ofícios nos comércios, nas casas para as pessoas. Então foi sem ofício, as pessoas já estão acostumadas com isso. Ah, eu vou ajudar com uma coisa. Pra você ter uma ideia, o ano passado eu ganhei 300 bolas para dar para as crianças, nenhuma criança sem brinquedo. Eu espero que esse ano também não saia nenhuma criança sem um brinquedo. E a alimentação, nossa, ninguém leva para casa, come à vontade, fica à vontade.
11: E o local, é o mesmo local?
10: É o mesmo local, na rua Augusto Balduino Ribeiro, em frente ao número 102.
11: E começa que horas, às vezes, a festa?
10: A partir da 1 hora vai até às 5 da tarde.
11: E a senhora tem assim, algum telefone para contato? Se algumas pessoas interessar, telefonar, olha, tem doce aqui, tem brinquedos, já tem algum telefone?
10: Tem dois telefones, tem um do Sr. Raimundo, 8849-2318, que é o meu esposo, e tem o meu, que é 8815-7360.
11: Qual é a satisfação que você sente, assim, de ajudar a criançada?
10: Ah, é uma realização fantástica, realização de felicidade mesmo, de gratidão a Deus.
11: Parabéns, hein, os trabalhos que você faz com a criançada, que continue aí sempre, 32 anos, é uma coisa histórica.
10: Gratidão e conto com a ajuda de vocês. Muito obrigado. Deus abençoe a cada um.
3: Bom, e você também pode fazer parte dessa história, contribuindo para que a festa da dona Denise seja ainda mais especial. Quem quiser colaborar para doar ingredientes para o cachorro quente, refrigerantes, doces para doces para as sacolinhas, né? A sacolinha surpresa, como o pessoal conhece, ou até brinquedos usados, desde que estejam, claro, em bom estado de conservação, viu? Mais do que ajudar na realização deste evento, a sua doação pode proporcionar um momento de alegria e fazer uma criança feliz no dia a dia, né? Dedicado a ela. Participe dessa corrente de solidariedade. Para colaborar, entre em contato com a dona Denir. O telefone é 98815-7360. Ou você pode falar com Raimundo pelo 98849-2318. Bom, vamos ao giro do esporte.
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3: Agora sim, atenção aos envolvidos e participantes do Barrinho de Futsal 2026. O secretário municipal de esportes, André Ribeiro, faz um convite especial para uma reunião estratégica hoje, às 19h30, na Câmara Municipal de Três Corações. O encontro vai reunir os participantes para os últimos alinhamentos da competição. André destaca a alegria de poder realizar uma edição do Barrinho e adianta que a abertura está prevista para o final deste mês, com jogos acontecendo durante o mês de setembro, sempre a partir das 19 horas, com 2 ou 3 partidas por noite. A proposta é organizar um campeonato com segurança, organização e principalmente com a participação de toda a família. Durante a entrevista, André também chama a atenção dos pais para alguns cuidados importantes com as crianças que usam óculos de grau e vão participar dessas competições. Vamos acompanhar? todas as informações agora no Giro do Esporte.
12: É com muita alegria que a gente sempre fala do Bairrinho, porque o Bairrinho é uma competição que a gente desenvolve muito dentro dos projetos sociais, das escolas, nos bairros, desses grandes voluntários, líderes que assumem a formação esportiva nas quadras esportivas da cidade, em vários locais. Então, assim, a gente fica muito feliz de ver grandes sementes sendo plantadas através do esporte. Eu fico, sempre gostei muito de trabalhar na minha pauta as competições que colocassem especificamente oportunidades para as crianças menores, né? Sub 7, sub 9, sub 11, sub 13, que você consegue enxergar uma emoção, você tem um grande envolvimento das famílias. A gente traz aí um panorama de muitos trabalhos sociais hoje aqui em Três Corações, que também já desenvolvem elementos de maior competitividade, representando bem Três Corações. Então, para mim, é um grande orgulho, né? Tanto essas atividades escolinhas, que a gente já conhece a grande maioria nos bairros da cidade, enfim, em todos os locais de adjacentes e tudo mais, eu valorizo muito esse esporte que nasce dessas comunidades, que nasce desses desafios, dessa dificuldade que esses líderes de bairro conseguem desenvolver ao longo desse processo.
13: Esse bairrinho chama bastante atenção para a adoçada e para os familiares. O que está para começar de novo? Haverá nessa terça-feira também uma reunião para definir tabela, regulamento, e aí?

0: Isso, nós fizemos um congresso técnico, foi o primeiro congresso técnico para o entendimento da proposta. E, na verdade, este ano a gente tem uma proposta dupla, né, que seria desenvolver um projeto específico para os programas de escolinhas sociais e um outro projeto que seria né, o ouro e o prata, né, digamos assim, o outro viés, o outro lado do campeonato seriam para as outras entidades particulares e privadas, para a gente dividir isso. Então, o que que aconteceu? Quem vai direcionar todas essas estruturações, quem está fazendo, mais uma vez, com a parceria da LET, né? É uma emenda impositiva dos amigos vereadores. A LET, a Liga Esportiva Tricolor, fará a organização, a estruturação desse modelo de competição, óbvio, com todo o apoio da Prefeitura Municipal e da Secretaria de Esportes. Vamos dar todo o apoio de infraestrutura, né? Vamos trabalhar em cima desse planejamento total.
1: E está previsto iniciar quando esse campeonato?
0: Essa semana agora nós vamos fazer essa reunião, né? Essa reunião estratégica para definição das chaves, dos sorteios e tudo mais, né? 19h30 na Câmara, com toda a equipe da Liga e os respectivos dirigentes. E na sexta-feira a gente faz a abertura oficial do evento. A ideia preliminar é que nós façamos os jogos a partir de setembro, né? Finalzinho agora de agosto com essa abertura. E o começo de setembro já iniciando os primeiros jogos dos grupos que vão ser formados amanhã.
1: E quantas equipes que deverão participar?
0: A gente já tem um levantamento prévio, nós vamos sacramentar a divisão das equipes, a participação de todas as entidades e tudo mais. A gente vai fechar essa proposta de ação, de proposta de evento, mais uma vez, lembrando que a gente tem uma participação bem maciça de todas as entidades e tudo mais. A gente acredita que nós vamos ter bastante equipes, eu acredito que mais de 10 equipes aqui da cidade, enfim, vai ser muito legal.
1: Os horários estão definidos nos jogos?
0: O horário também foi um questionamento na primeira reunião, né? Para que a gente possa trazer a torcida, o que é mais legal, trazer a família, que a família também possa acompanhar. Então, provavelmente os nossos jogos serão a partir das 19 horas, 19, 19h30, né? Com dois, três jogos por dia. Para que também a minha preocupação é que a gente não consiga, não termine os jogos muito à noite, muito à noitona, entendeu? Então, o nosso objetivo é fazer um campeonato muito organizado, muito sadio, com uma estrutura aqui na entrada do ginásio, e que as famílias se sintam bem acolhidas, e que também no outro dia as crianças possam seguir a sua vida escolar normal.
1: Mas tem crianças que estão jogando de óculos. Isso também pode acontecer de um acidente. É bom que você se alerte aí, familiares, para evitar esse problema.
0: A prática esportiva com óculos, digamos, normal, né? É uma prática perigosa e que a gente deve sempre se atentar aos critérios regulamentares, às propostas oficiais para as competições, né? Então, sugere-se, né? Nós que somos da educação física, que trabalhamos com esporte a vida toda, sugere-se que essas crianças que possuem qualquer tipo de deficiência visual, ou uma dificuldade na acuidade visual, ou algum tipo de comprometimento visual, que procure um médico para que consiga ou o uso de lentes específicas, né? Ou o uso do óculos especial, que é aquele óculos que tem uma proteção atrás, que ele prende atrás. Esse óculos, ele tem um comprometimento melhor e vai salvaguardar melhor as suas crianças que vão participar. Bons jogos para todos, sejam muito bem-vindos, César.
2: Bom, meio-dia e 19, a gente vai finalizando aqui da minha parte o Cidade Revista. Eu gostaria de incluir hoje na lista de aniversariantes também um amigo de longa data que hoje está completando 82 anos de vida. Trata-se do conhecido pastor Edivaldo, que por muito tempo, durante toda essa minha jornada aqui no rádio, o pastor Edivaldo apresentava aqui para o público uma programação evangélica. Ficou durante muito tempo na Tropical AM pela 1540, trazendo essa apresentação, né, para todos os cristãos. E nosso grande abraço ao pastor Edivaldo, que nos une aqui, né, com certeza, mais ainda a nossa amizade durante muitos anos. E eu quero parabenizá-lo, viu, pela passagem dos seus 82 anos aí. A sua esposa, dona Maria José, amigos e familiares também o parabenizam nessa passagem.

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3: Adolescente morre atropelada em Piranguinho. Motocicleta atropela idosa na faixa de pedestres em Três Pontas. Apreendidos 700 medicamentos proibidos na rodovia MG 050. Carreta tomba após bater em barranco e deixa motorista ferido em Poços de Caldas.
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3: Adolescente morre atropelada em Piranguinho. Ontem de madrugada, uma adolescente de 15 anos foi atropelada e morta às margens da rodovia BR-459 em Piranguinho.

0: com amigos em um parque, afastou-se do grupo e, como estava demorando para retornar, os amigos foram procurá-la e souberam do acidente nas proximidades, reconhecendo o corpo no local. O condutor do veículo não parou para prestar socorro e até o momento não foi identificado. Motocicleta atropela idosa na faixa de pedestres em Três Pontas. Uma senhora de 76 anos foi atropelada por uma motocicleta quando tentava atravessar a rua na faixa de pedestres em Três Pontas. Ela e o motociclista de 28 anos ficaram feridos e foram levados para o Hospital São Francisco de Assis. A idosa ficou internada com graves lesões na cabeça e o condutor da moto recebeu assistência médica e foi liberado. A motocicleta foi apreendida pela Polícia Militar e recolhida no pátio do Detran. Apreendidos 700 medicamentos proibidos na rodovia MG-050. Uma operação integrada da Polícia Militar Rodoviária e da Receita Federal na rodovia MG-050 apreendeu mais de 700 medicamentos para emagrecimento proibidos no Brasil. Quatro pessoas foram presas e, além dos medicamentos, foram apreendidos 3 veículos. Carreta tomba após bater em barranco e deixa motorista ferido em Poços de Caldas. A Polícia Rodoviária Federal atendeu na tarde de ontem a um acidente na rodovia BR-469 em Poços de Caldas, onde uma carreta carregada com telhas bateu em um barranco e tombou, levando para a Santa Casa. O motorista ferido permaneceu internado. E assim nós encerramos o programa Cidade em Revista desta terça-feira, agradecendo a sua audiência e desejando uma boa tarde. Cidade em Revista volta amanhã às 11 horas.
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0: 13 horas.
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1: Cidade em Revista. 25 de agosto de 2026. Justiça anula a resolução que permitia a harmonização facial por dentistas, mas Conselho Federal de Odontologia anuncia recurso. Colchupê inicia devolução histórica de 622 milhões de reais do Fundo Rural a mais de 20 mil cafeicultores. Produtores tricordianos também são beneficiados pela devolução de recursos do Fundo Rural. Hospital São Sebastião volta a ser debatido na Câmara após reclamações sobre atendimento. Vereadores cobram registro de denúncias na ouvidoria e criticam situação do hospital. Motoclube Vorazes reforça a campanha de arrecadação de leite para o Hospital de Amor. Dona Denir prepara mais uma grande festa do Dia das Crianças no Jardim Paraíso. Campanha solidária busca doações para manter tradição de 32 anos em benefício das crianças. Bairrinho de Futsal 2026 terá reunião estratégica hoje na Câmara Municipal. Vacinação antirrábica segue em Três Corações, com atendimento nos bairros e na zona rural.
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0: 14h.
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5: Hoje vamos conhecer a história do artista Pet Souza.
6: Casa de vó, né? Meus tios sempre foram da música, sempre cantaram. Culpa de estudo é o meu tio, Lázaro do pagode, que sempre tinha um cavaquinho, um violão dentro de casa, e eu ficava lá, tormentando o tempo inteiro, arrebentando a corda do cavaco, do violão, e ele nunca brigava, eu ficava bravo, mas nunca me xingou. E a culpa disso tudo foi ele, sempre foi uma inspiração pra mim, sempre foi um exemplo. Mas, enfim, é isso. Ele me ensinou bastante coisa lá, eu pequeno queria ser, eu quero ser igual esse cara. Enquanto ele não chegava, o pagode não acontecia, nada acontecia sem ele, na família, nas festinhas, nas rodas de amigos, tudo era ele.
5: E aí você sempre cantava, tocava?
6: Não.
5: Como é que era naquela época?
6: Eu sempre quis tocar cavaquinho.
5: Sim.
6: Né? Mas não foi pra frente, aí eu virei percussionista, comecei a tocar muito instrumento de percussão.
5: Aham.
6: E a gente tinha um grupo lá no bairro.
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1: Cidade em Revista. 25 de agosto de 2026. Justiça anula a resolução que permitia a harmonização facial por dentistas, mas Conselho Federal de Odontologia anuncia recurso. Colcho P inicia devolução histórica de 622 milhões de reais do Fundo Rural a mais de 20 mil cafeicultores. Produtores tricordianos também são beneficiados pela devolução de recursos do Fundo Rural. Hospital São Sebastião volta a ser debatido na Câmara após reclamações sobre atendimento. Vereadores cobram registro de denúncias na ouvidoria e criticam situação do hospital. Motoclube Vorazes reforça a campanha de arrecadação de leite para o Hospital de Amor. Dona Denir prepara mais uma grande festa do Dia das Crianças no Jardim Paraíso. Campanha Solidária busca doações para manter tradição de 32 anos em benefício das crianças. Bairrinho de Futsal 2026 terá reunião estratégica hoje na Câmara Municipal. Vacinação antirrábica segue em Três Corações, com atendimento nos bairros e na zona rural.
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0: sim, hein? Que coisa mais linda, né?
1: 15 horas. 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
0: Hoje vamos conhecer a história do artista Pet Souza.
2: E o Pet Souza veio pós-pandemia, né?
0: Pós-pandemia.
2: Pós-pandemia, ganhou um violão de presente da minha ex-morada, né? Ganhou um violão. E pandemia a gente não podia fazer nada, tinha que ficar em casa. E eu comecei a tirava uma, tirava outra, ali no Cifra Clube. E foi pegando. Aí voltou, né? Acabou a pandemia. A gente tinha um pessoal do futebol. E tinha uma resenha toda quarta, né? Todo o pessoal da Pelada de Quarta, tamo junto aí. Aí um de um amigo meu falou, leva o violão. Aí levei o violão, a gente saiu de lá 1h da manhã. Violada, música em cima. Aí daí cheguei em casa, conversei com a patroa na época, falei, ó, vou pra rua. Pegou o violão e vou pra rua. E comecei festinha de amigo assim, aniversário do filho do amigo.
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4: É isso aí, aumenta o volume que eu tô chegando por aqui. Boa tarde pra você, 15 horas e 3 minutos, tudo bem com você? Terça-feira, sua linda, maravilhosa, 25 de agosto. E aí, tudo bem? Vamos juntos. Terça-feira, sua linda. Tenho certeza que você já fez muita coisa no dia de hoje e segue aí firme, né? Eu espero que sim. Bora sacudir esse corpo. Não deixa a poeira baixar, não. Bora sacudir essa poeira. Bora fazer acontecer. Tá tudo bem por aí? Eu espero que sim, hein? Chega mais. Eu dou o play no ar 95,7. Deixa eu mandar um salve pro Maurício, que esteve ontem aqui visitando a Rádio Tropical. E aí, Maurício, um abraço pra você, meu amigo. E você quiser falar comigo, WhatsApp liberadíssimo, 3239-3602. Sacode esse corpo, hein? 25 de agosto, praticamente a última semana do mês, né? E o que que você fez pra melhorar a sua vida, pra melhorar os seus dias, hein? Tá meio molenga? Bora sacudir esse corpo, bora planejar, bora se organizar e fazer acontecer. Não fica esperando o tempo passar, não. Faça você sua parte, hein? Que o Deus faz o resto, você sabe disso, né? E bora começar com o nosso top 3. Daquele jeito, bonito, elegante e sincero. Vamos aí começar com Damiano David, Neil Rodgers pra você. Abrindo o nosso top 3.
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1: Cidade em Revista. 25 de agosto de 2026. Justiça anula a resolução que permitia a harmonização facial por dentistas, mas Conselho Federal de Odontologia anuncia recurso. Colchupê inicia devolução histórica de 622 milhões de reais do Fundo Rural a mais de 20 mil cafeicultores. Produtores tricordianos também são beneficiados pela devolução de recursos do Fundo Rural. Hospital São Sebastião volta a ser debatido na Câmara após reclamações sobre atendimento. Vereadores cobram registro de denúncias na ouvidoria e criticam situação do hospital. Motoclube Vorazes reforça a campanha de arrecadação de leite para o Hospital de Amor. Dona Denir prepara mais uma grande festa do Dia das Crianças no Jardim Paraíso. Campanha solidária busca doações para manter tradição de 32 anos em benefício das crianças. Bairrinho de Futsal 2026 terá reunião estratégica hoje na Câmara Municipal. Vacinação antirrábica segue em Três Corações, com atendimento nos bairros e na zona rural.
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1: E vamos aí hoje invadir o universo de Raul Seixas.

0: Maluco Beleza, a canção que foi composta por Raul Seixas e Cláudio Roberto, seu parceiro fundamental nessa fase da carreira de Raul Seixas. Os dois eram amigos e haviam anos e já haviam trabalhado juntos. Em 1977, Raul Seixas vivia um período de mudanças em sua vida, sabe? Havia encerrado a sua parceria mais constante com Paulo Coelho e trocado de gravador, enfrentava dificuldades pessoais e problemas de saúde. Foi neste contexto que procurou Cláudio Roberto, que morava em Miguel Pereira, no interior do Rio de Janeiro. Os dois passaram a se encontrar para criar canções, músicas que formariam o álbum de Raul Seixas, O Dia em que a Terra Parou. Cláudio Roberto levava uma vida bastante simples e independente. Era professor de educação física, vendia mocassins na feira hippie nos fins de semana e mantinha um comportamento pouco preocupado com convenções sociais. Na cidade, algumas pessoas o consideravam excêntrico. Por isso, pesquisadores da obra de Raul Seixas apontam que o primeiro Maluco Beleza retratado na composição teria sido justamente Cláudio Roberto. Bom, mas Raul Seixas se identificou tanto com a ideia de que praticamente tomou a música para si, né? A letra combinava perfeitamente com a sua trajetória. Um artista que questionava regras, recusava rótulos e frequentemente era tratado como maluco, como louco, por defender uma liberdade muito maior do que a sociedade estava acostumada a aceitar. Relatos falam sobre a criação do álbum que afirmam que a melodia já vinha sendo trabalhada por Cláudio Roberto antes de ganhar a letra definitiva. Parte do texto em português teria sido concluída muito perto da gravação. E existe também uma história bastante divulgada que tinha uma melódica, né, uma linha melódica do refrão que teria recebido influência de Aline, sucesso lançado pelo cantor francês Christophe em 1965. Essa semelhança é comentada em estudos e relatos sobre o disco, mas não transforma Maluco Beleza em uma versão oficial da música francesa, tá? Os créditos registrados são de Raul Seixas e Cláudio Roberto. E a composição foi construída como uma balada de andamento tranquilo, com arranjos de cordas. Isso é interessante, porque Raul não apresenta a loucura de maneira agressiva ou descontrolada. Ele canta com serenidade, como alguém que já aceitou a sua própria natureza. Mas afinal, o que significa o tal Maluco Beleza, hein? Na canção, o maluco não é simplesmente uma pessoa fora da realidade, tá? É alguém que não aceita viver apenas para corresponder às expectativas dos outros. O personagem reconhece que durante muito tempo tentou parecer normal. Depois decide misturar a sua loucura com a sua lucidez e tá tudo certo. Essa é a chave da música. Raul, ele não opõe completamente a razão e loucura. Ele sugere que uma pessoa pode ser diferente, imaginativa e contestadora, sem perder a consciência do que está fazendo. Maluco Beleza fala sobre assumir a própria identidade, abandonar a obrigação de agradar a todos, desconfiar do conceito de normalidade, encontrar um caminho próprio, transformar aquilo que os outros consideram defeito em liberdade. A palavra beleza suaviza, ressignifica o maluco. Não é um louco perigoso ou incapaz, mas um sujeito singular, autêntico e bem resolvido com suas contradições. Maluco Beleza foi lançada no álbum O Dia que a Terra Parou, em 77, e ela é a segunda faixa do disco. E a gravadora, na época, investiu na divulgação da música, lançando também em compacto. Foi produzida um videoclipe exibido no Fantástico da TV Globo. Algo muito importante naquela época em que não existiam os canais especializados em videoclipes. Raul Seixas ainda apresentou repertório em programas de rádio, televisão, em uma temporada de shows que começou no Teatro Bandeirantes, em São Paulo, lá em 77. Curiosamente, o álbum não vendeu inicialmente, tá? O que a gravadora esperava. E a crítica também recebeu o trabalho com certa frieza, considerando suas mensagens mais simples e populares do que os discos anteriores. O tempo, entretanto, inverteu essa percepção. Várias músicas daquele álbum se tornariam grandes clássicos, principalmente Maluco Beleza, O Dia que a Terra Parou, entre outras. Raul Seixas, mesmo que muitos dizem, né, que Maluco Beleza foi escrito para descrever Cláudio Roberto, Raul Seixas era visto como um personagem estranho dentro da música brasileira, você sabia? Misturava rock, baião, música popular, filosofia. misticismo, humor e crítica social. Podia falar sobre qualquer coisa, né, em uma canção. E em seguida utilizar expressões extremamente populares. Também rejeitava a ideia de permanecer preso a uma única opinião ou identidade. Por isso, o título logo se transformou em seu apelido. A música ofereceu ao público uma simples forma carinhosa de compreender a figura de Raul Seixas. Ele não era apenas um rebelde, místico ou provocador. Ele era o maluco beleza. E uma ironia visual na fase. Raul Seixas apareceu de cabelo curto, sem o famoso cavanhaque, em algumas imagens promocionais, usando um terno e gravata, imagina só. Por fora parecia mais comportado, por dentro continuava defendendo a emancipação individual. A música surgiu durante a ditadura. Imagina só, ditadura militar numa sociedade marcada pela censura, pelo conservadorismo e pela pressão para que as pessoas se enquadrassem. Maluco Beleza não apresenta um protesto político direto, mas carrega uma contestação comportamental poderosa. O indivíduo tem o direito de pensar, viver e construir a sua identidade fora dos padrões. Isso permitiu que diferentes públicos se reconhecessem na canção. Jovens que se sentiam incompreendidos, artistas integrantes da contracultura, pessoas julgadas por seu comportamento ou aparência, admiradores da liberdade defendida por Raul Seixas, qualquer pessoa cansada de fingir ser aquilo que os outros esperam. Olha, a música foi aceita muito bem pelo público e agora você vai curtir agora Maluco Beleza do nosso querido Raul neste som.
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0: 16 horas.
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5: Hoje vamos conhecer a história do artista Pet Souza.
11: Casa de vó, né? Meus tios sempre foram da música, sempre cantaram. Culpa de estudo é o meu tio, Lázaro do pagode, que sempre tinha um cavaquinho, um violão dentro de casa, e eu ficava lá, tormentando o tempo inteiro, arrebentando a corda do cavaco, do violão, e ele nunca brigava, eu ficava bravo, mas nunca me xingou. E a culpa disso tudo foi ele, sempre foi uma inspiração pra mim, sempre foi um exemplo. Mas, enfim, é isso. Ele me ensinou bastante coisa lá, eu pequeno queria ser igual, eu quero ser igual esse cara. Enquanto ele não chegava, o pagode não acontecia, nada acontecia sem ele, na família, nas festinhas, nas rodas de amigos, tudo era ele.
5: E aí você sempre cantava, tocava?
11: Não, não.
5: Como é que era naquela época?
11: Eu sempre quis tocar cavaquinho.
5: Sim.
11: Né? mas não foi pra frente. Aí eu virei percussionista, comecei a tocar muito instrumento de percussão. E a gente tinha um grupo lá no bairro.
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5: Mandar um salve pro meu amigo Panela. Oi, Panela, um abraço pra você, meu amigo. E vamos de Cafezinho das Quatro com a banda The Cure.

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1: Cidade em Revista. 25 de agosto de 2026. Justiça anula a resolução que permitia a harmonização facial por dentistas, mas Conselho Federal de Odontologia anuncia recurso. Colchupê inicia devolução histórica de 622 milhões de reais do Fundo Rural a mais de 20 mil cafeicultores. Produtores tricordianos também são beneficiados pela devolução de recursos do Fundo Rural. Hospital São Sebastião volta a ser debatido na Câmara após reclamações sobre atendimento. Vereadores cobram registro de denúncias na ouvidoria e criticam situação do hospital. Motoclube Vorazes reforça a campanha de arrecadação de leite para o Hospital de Amor. Dona Denir prepara mais uma grande festa do Dia das Crianças no Jardim Paraíso. Campanha solidária busca doações para manter tradição de 32 anos em benefício das crianças. Bairrinho de Futsal 2026 terá reunião estratégica hoje na Câmara Municipal. Vacinação antirrábica segue em Três Corações, com atendimento nos bairros e na zona rural.
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E por aqui seguimos 16 horas e 18 minutos. 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E vamos lá, terça-feira, sua linda, maravilhosa, hoje 25 de agosto, e bora sacudir esse corpo, hein?

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0: Obrigado.
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3: Faltaram 15 minutinhos para as 17 horas. Você que sai, vai embora às 17 horas já tá com, olhando o relógio, né, seu danado, eu sei disso. Mas calma que daqui a pouco, tá? Enquanto isso, você da sua companhia. Deixa eu mandar um salve pra galera do ônibus que tá sempre ligadinho com a gente. Salve, salve, turma! Deixa eu mandar um salve aqui pra. Deixa eu ver o nome dela que mandou mensagem aqui pra gente. Deixa eu ver. Luciene, oi Luciene, tá tudo bem? Um abraço pra você! Salve, salve pra turma do Taquaral! Oi, turma do Taquaral, tá tudo bem por aí? Um abraço pra você! Vamos aí viajar no tempo com a Marina Lima! 10 minutinhos para as 17 horas.

0: 16:59.
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4: E olha só, vamos aí falar da participação do nosso ouvinte Giovanni dos Santos, que fez questão de enviar para a nossa redação um desabafo diante da indignação e da preocupação com a espera pela marcação de um exame pelo SUS, com encaminhamento feito por meio da Secretaria Municipal de Saúde, diante da necessidade de realizar o exame. O ouvinte conta que precisou recorrer a uma vaquinha para conseguir levantar os recursos e pagar pelo procedimento de forma particular. Vamos ouvir.
5: No mês passado, no início do mês, a minha esposa teve aqui um ameaço de infarto e o médico pediu que ela precisava fazer cateterismo. E eu fui na Secretaria da Saúde no dia 10 de julho. E hoje, né, já é de agosto, a gente não tivemos nenhuma resposta. É por sorte que nós fizemos uma vaquinha e conseguimos o dinheiro para poder pagar para fazer um exame, fazer o cateterismo. Se estivesse esperando aí a vontade, né, da Secretaria de Saúde, talvez ela nem estaria aqui mais, né? Que era um motivo de urgência, mas infelizmente a saúde aqui em Três Corações, esperar pelo atendimento do SUS aí, e aí da Secretaria da Saúde aí, é só misericórdia, viu?
4: Esse é nosso Boletim Rádio Notícias, sua voz em destaque. Para participar, 3239-3606. 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
7: Muito mais do que cargos, cerimônias ou uma organização. Conhecemos história de formação, responsabilidade, liderança e propósito. E vimos como uma caminhada iniciada ainda jovem dentro de um Betel de Três Corações pode atravessar fronteiras e chegar ao mundo. Tricordiana Beatriz Vicchiato, hoje era a Suprema Guardiã, representa os 5 países da Filha de Jó, aqui ó, de Três Corações. A gente falou de desafios, né? Para você, né, que representa esses 5 países, de até hoje, qual é que foi o seu maior desafio, a dificuldade que você vê que você tem que dar uma virada ali para o negócio acontecer? Você já passou?
8: Eu tenho que colocar em palavras bonitas. Eu acho que a velocidade com que o Brasil tem mania de reclamar muito da própria burocracia, mas a nossa burocracia é muito rápida. Então eu tenho dificuldade de entender o tempo de burocracias externas, com que as coisas são resolvidas externamente. Para mim é um desafio muito grande, porque aqui às vezes a gente reclama de um documento que vai levar 3 dias para ficar pronto. E nós estamos falando de coisas que vão ficar paradas por 1 mês e, meu Deus, vamos fazer isso acontecer. Então, pra mim, é um desafio muito grande.
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1: Cidade em Revista. 25 de agosto de 2026. Justiça anula a resolução que permitia a harmonização facial por dentistas, mas Conselho Federal de Odontologia anuncia recurso. Colchupê inicia devolução histórica de 622 milhões de reais do Fundo Rural a mais de 20 mil cafeicultores. Produtores tricordianos também são beneficiados pela devolução de recursos do Fundo Rural. Hospital São Sebastião volta a ser debatido na Câmara após reclamações sobre atendimento. Vereadores cobram registro de denúncias na ouvidoria e criticam situação do hospital. Motoclube Vorazes reforça a campanha de arrecadação de leite para o Hospital de Amor. Dona Denir prepara mais uma grande festa do Dia das Crianças no Jardim Paraíso. Campanha solidária busca doações para manter tradição de 32 anos em benefício das crianças. Bairrinho de Futsal 2026 terá reunião estratégica hoje na Câmara Municipal. Vacinação antirrábica segue em Três Corações, com atendimento nos bairros e na zona rural.
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Sucesso de Kid de Abelha por aqui, fixação, boa tarde pra você, 17 horas e 38 minutos, daqui a pouquinho tem dar o play na pipoca, tá? Você ligadinho na 95,7, ouvindo seu carro é bom demais, e aí, tá tudo bem com você? Terça-feira, sua linda, maravilhosa, eu sei que tem semanas que o negócio bicho pega, né? E você, tá correndo atrás do seu? Tá procurando fazer o seu, dar o seu melhor? Olha, um recadinho pra você, tá? Ouça mais. Ouça quem sabe. Ah, Moisés, mas como é que você sabe que a pessoa sabe ou não? Não, eu sei, gente, mas a gente tem que ter a sabedoria de ouvir, ter resiliência, ter paciência. O tanto que a gente pode aprender com o outro, né? Vou te falar uma coisa, é incrível. Então, tenha paciência, tenha resiliência. Saiba ouvir, isso é importante, saiba ouvir. Não fique achando o dono da razão, não. Ouça, abaixa um pouquinho. Ouça quem fala com você. A gente cresce tanto ouvindo o outro, sabia? Pessoas que querem nos ajudar também. Querem o melhor. Então, é um recadinho da Moísa pra você. E olha que o programa nem acabou. Tem muita coisa boa ainda. Boa tarde pra você. Deixa eu mandar um alô pro Jorge Correia. E aí, Jorge, tá tudo bem, meu amigo? Um abraço pra você. No play.

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0: sucesso, hein? Paralamas do sucesso, um amor, um lugar. Você curtindo aqui na Tropical FM 95,7. E olha só quem chegou por aqui. Fala, meu amigo.
1: Oi, Moísa, tudo bem? Maravilhosa, boa tarde.
0: Boa tarde,
1: Irina. Se possível, toca pra mim aí, Vitrine com Latino. Gostaria de oferecer especialmente para você, tá bom? Para todos os ouvintes aí da Rádio Tropical, exclusivamente aí do programa da Allplay, viu? Que tá de parabéns. As músicas maravilhosas, bem selecionadas. E também vai para os meus pais lá no Feira de Gado, tá ok? Deus abençoe aí, muito obrigada, boa tarde.
0: Boa tarde, meu amigo Thiago, doutor Calabresa, um ligadinho conosco. Muito obrigada pela sua participação, gostei de ouvir seu áudio hoje, viu, meu amigo? Olha só, vou procurar sua música, se hoje eu não conseguir tocar ela, mas eu toco amanhã, tá? Pede, se quiser pedir outro, que se eu tiver aqui, eu toco pra você, mas essa aí eu já vou deixar anotada pra amanhã, tá bom, meu amigo?
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0: 18 horas.
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3: Muito mais do que cargos, cerimônias ou uma organização. Conhecemos histórias de formação, responsabilidade, liderança e propósito. E vimos como uma caminhada iniciada ainda jovem dentro de um Betel de Três Corações pode atravessar fronteiras e chegar ao mundo. Tricordiana Beatriz Vicchiato, hoje era a Suprema Guardiã, representa os 5 países da Filha de Jó, aqui ó, de Três Corações.
4: Quando eu tô em visita, por exemplo, vai depender muito da demanda do lugar. Mato Grosso do Sul, por exemplo, a demanda deles lá era que a gente decidisse os últimos detalhes, porque eles vão fundar o que a gente chama de governo estadual, que é um grande conselho. Então, nós vamos fundar lá em outubro, e aí eu tive tempo de fazer passeio com as meninas, que não tem nada a ver, por exemplo, com a parte burocrática. A gente tem coisa gostosa também no meio. Eu visitei o Bioparque Pantanal com as meninas, que é a parte gostosa, é a parte que você sorri, e obviamente tem essas demandas burocráticas, né? Então, assim, estou auxiliando o Mato Grosso do Sul a ter esse governo estadual. É um dos trabalhos que a gente faz. Então, eles se tornam independente dentro do estado, as suas cidades não respondem mais diretamente a mim. Elas vão responder ao governo. O governo vai responder a mim.
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5: Cidade em Revista. 25 de agosto de 2026. Justiça anula a resolução que permitia a harmonização facial por dentistas, mas Conselho Federal de Odontologia anuncia recurso. Colcho P inicia devolução histórica de R$622 milhões do Fundo Rural a mais de 20 mil cafeicultores. Produtores tricordianos também são beneficiados pela devolução de recursos do Fundo Rural. Hospital São Sebastião volta a ser debatido na Câmara após reclamações sobre atendimento. Vereadores cobram registro de denúncias na ouvidoria e criticam situação do hospital. Motoclube Vorazes reforça a campanha de arrecadação de leite para o Hospital de Amor. Dona Denir prepara mais uma grande festa do Dia das Crianças no Jardim Paraíso. Campanha Solidária busca doações para manter tradição de 32 anos em benefício das crianças. Bairrinho de Futsal 2026 terá reunião estratégica hoje na Câmara Municipal. Vacinação antirrábica segue em Três Corações, com atendimento nos bairros e na zona rural.
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1: Dá o play! E olha só, dá o play. Você continua por aqui na Tropical. 18 horas e 19 minutos. Aquele momento bem chonado aqui no Dá o Play para você. Segura o coração, tá? Daqui a pouco tem a sintonia positiva.

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1: E vamos chegar à nossa mensagem final, Sintonia Positiva. Você sabe que tudo exige, né? E quase tudo que exige também ensina, sabia? Acordar cedo pesa, mas tem um propósito, né? Vou repetir, acordar cedo pesa, mas ter um propósito é raro, né? Lidar com pessoas desgasta demais, mas ter vínculos é riqueza. Resolver problemas cansa ou se cansa, mas é sinal de que estamos vivos e em movimento. O que muitas vezes chamamos de fardo, ontem era um sonho, sabia? A vida não vai parar de cobrar, tá? Mas podemos mudar a forma como respondemos a essa cobrança. Entre o cansaço e a gratidão, existe um olhar possível. O que reconhece? Esse olhar é o que reconhece o valor das pequenas coisas. Nem sempre vai ser fácil, tá? Mas pode ser mais leve quando lembramos do quanto já caminhamos nessa vida. A rotina só vira prisão quando esquecemos que ela também é abrigo, sabia? E o esforço só pesa demais quando deixamos de enxergar o sentido por trás dele. Então lembra de uma coisa, meu amigo, minha amiga ouvinte, tudo nessa vida exige. Mas lembra que também ensina, tá? É esse o recado pra você do outro lado. Bom, eu fico por aqui, um beijo especial para cada um de vocês, você que tá do outro lado, um beijo, fique com Deus, bom finzinho de, bom início de noite de terça-feira, né? Tem muita coisa pra acontecer ainda hoje, que você finalize o dia, a noite de hoje bem realizado, tá? Com seu propósito, correndo atrás, batalhando, e vai dar tudo certo, tá bom? Beijo pra você, fica com Deus, que Deus lhe acompanhe sempre, que você tenha sempre sabedoria para escutar Deus aí no fundinho do seu coração, tá? Beijo, até amanhã, Luiz Carlos de Freitas chega já já.

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0: 19 horas.
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Alô, meus amigos, boa noite. Boa noite pra você, pra todo mundo que tá ligando o rádio agora e pra quem tá sintonizado na Tropical 95,7, Três Corações, no sul de Minas Gerais. Tá tudo bem contigo? Tudo em ordem? Boa noite pra você, boa noite pra todo mundo. Nós estamos na noite de terça-feira, dia 25 de agosto. Aquele abraço a você que nos honra com a sua audiência em qualquer lugar da cidade ou da região. Temperatura agora em Três Corações, céu parcialmente nublado, 22 graus, noite de inverno, mas uma temperatura agradável, né? E a gente deixa aquele recado para você que nos acompanha nesses próximos 60 minutos pelo rádio, das 19 às 20. Eu sou Luiz Carlos de Freitas e a máquina do som trazendo os clássicos nacionais e internacionais. Nosso muito obrigado a Moísa Mesquita, que esteve com o programa Dá o Play para você até o presente momento. Bom descanso para Moísa, ela que volta amanhã a partir das 3 horas. E agora somos nós. Nessa terça-feira, dia 25 de agosto, deixo o meu abraço aqui para o pastor Edivaldo, aqui de Três Corações, completando 82 anos de vida nesta terça-feira. Amigo de longa data, o pastor Edivaldo, um grande abraço a ele, né? A sua esposa, né? Aos filhos e a toda a turma também, amigos e familiares, parabenizando pela passagem do seu aniversário. Querido amigo, pastor Edivaldo. Benta Ferreira Pereira, Vilas Boas. João Marcelo de Carvalho, Nova Três Corações. Edmar Josué de Oliveira Borges, o Edmar Boiadeiro Chorão, lá no Santana. Deia Mendes no Cafezinho, um beijo pra ela. Maria Antônia da Costa no Odilon Resende e no sítio Bom Pastor Lili Mara de Fátima Inácio. A toda a turma, felicidades aí. Vida longa aos nossos homenageados. Lionel Rich abre a primeira da sequência.

0: música de Cazuza relembrada, regravada na voz de Ney Matogrosso. Poema. Lionel Rich, a canção Hello. E a gente vai começando o nosso Flash Hits. 60 minutos de música bem selecionada. Do jeito que você gosta. 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
0: Olha, muito obrigado e uma boa noite a Célia. Célia do Jardim Primavera. Muito obrigado também a Magna Lúcia Campos do Vilas Boas. Aliás, a Magna tá a fim de ouvir. Menino do Rio. Canção imortalizada com a Baby Consuelo, ou melhor, conhecida hoje como a Baby do Brasil.

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2: Bom. Oportunidade de negócios, compra-se uma ação do Clube de Campo Moarama. Se você de repente está pagando, não está utilizando o clube por algum motivo e deseja vender, tem gente querendo comprar. Pagamento à vista. Se você tiver interessado, chama no WhatsApp 999720000. 19:37. Olha. Abraço grande a Márcia do Jardim das Alterosas. Muito obrigado também a Silvane do Novo Horizonte. A minha amiga Célia do Jardim Primavera. Aquele grande abraço. A irmã dela, Tia Ninha, também no São Corrado, na audiência. Magda Lúcia Campos. Danielton lá em Baipendi. Muito obrigado a ele, a família. Todo mundo que não perde o programa, né, de maneira alguma. E a gente deixa aquele grande abraço para todo mundo aí. Sintonia certa com o painel da Rádio Tropical. Ademir Pérez em Guarulhos, São Paulo. Nosso amigo Jorge Correia. E por aí vai, muita gente ligado com a gente. Sérgio Panela. Muito obrigado também pela audiência, Marisa. Muito obrigado, Maria José. Nobre amigo pastor Edivaldo, hoje completando 82 anos de idade. Ana Maria Nunes da Vila Melo, Adriano do aplicativo. Muito obrigado também a todos aí do Uber, né? Taxistas, pessoal geral aí do transporte. Todas as linhas da Tectur sintonizadas com a gente também, uma boa noite. Motoristas e passageiros em diversas linhas. 19:38, sonho de Ícaro. Biafra.

0: que toca você.
1: Meu amigo Eduardo Oliveira, um grande abraço e uma boa noite pra você. Djavan. Versão ao vivo, a canção Mal de Mim.

0: Senhoras e senhores, Elton John Daniel. Fala mal de mim, som de Djavan. E teve também Sonho de Ícaro, som do Biafra. Bye, bye, bye, tristeza, Sandra de Sá. Baby do Brasil, Menino do Rio. Já teve também Ney Mato Grosso. Já teve Lionel Rich. E a gente volta pro último bloco.
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0: Olha, deixa eu mandar meu boa noite aqui e infelizmente nós não teremos tempo de atender as demais pessoas. O programa só tem 60 minutos. Abraço grande também para Deia Mendes, aniversariante de hoje. O sobrinho Tiago tá mandando um abraço especial para você. A gente vai finalizando. Michael Jackson. Ben. A todos uma boa noite e até amanhã.

0: Brasil. As notícias do governo federal que movimentaram o país no dia de hoje. Olá, boa noite.
1: Boa noite para você que nos acompanha em todo o país.
0: Terça-feira, 25 de agosto de 2026.
1: Vamos aos destaques do dia.
0: Proteção no ambiente digital.
1: TikTok é multado em 153 milhões de reais por irregularidades no tratamento de dados de crianças e adolescentes.
0: E plataformas digitais têm até 17 de setembro para publicar relatório sobre medidas adotadas para a defesa desse público na internet.
1: Quem fala sobre o assunto é Fabrício Lopes, da Agência Nacional de Proteção de Dados.
2: Ele é uma maneira que a empresa tem de contar para a sociedade todos os seus esforços e processos que ela está fazendo para obedecer ao ECA Digital, especificamente no que se refere a lidar com denúncias.
0: Microempreendedores individuais podem prestar serviços a órgãos vinculados à administração federal.
1: São atividades, serviços como manutenção e pequenos reparos. Natália Koslik.
3: Nesta terça-feira foi publicada no Diário Oficial a atualização de dois editais que acrescentam 136 tipos de serviço à plataforma Contrata Mais Brasil.
0: Mês da gestante reforça a importância do pré-natal desde os primeiros sinais da gravidez.
1: Cuidados com a saúde da mãe e do bebê começam ainda no início da gravidez. Graziele Bezerra.
4: O pré-natal é o passo mais importante para uma gravidez saudável, tanto para a mãe quanto para o bebê.
0: Hoje, na apresentação da Voz do Brasil, eu, Luciana Vasconcelos e Luciano Seixas.
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0: A empresa ByteDance, controladora da rede social TikTok, foi multada em 153 milhões de reais por não garantir segurança de dados de crianças e adolescentes.
1: Entre as irregularidades apontadas pela Agência Nacional de Proteção de Dados estão o vazamento de informações e o direcionamento de publicidade a esse público.
0: A controladora da TikTok se comprometeu a fazer mudanças.
5: A decisão é resultado de um processo de fiscalização que identificou irregularidades nas duas formas de acesso ao TikTok, com e sem cadastro. Segundo a NPD, Agência Nacional de Proteção de Dados, a plataforma tratou dados de crianças e adolescentes sem uma base legal adequada e não adotou medidas suficientes para impedir esse tratamento e o cadastro desse público, explica Fabrício Guimarães Lopes, superintendente de fiscalização da NPD.
6: É um processo longo, né, que resultou nessa multa de 153 milhões.
2: A empresa não estava tomando as medidas necessárias para impedir que crianças e adolescentes acessassem a plataforma dela, e esse tratamento, além de ser em desacordo com a lei, acabou também sendo utilizado para oferecer publicidade para crianças e adolescentes no ambiente que a gente já sabia que não era apropriado para ela.
5: A NPD determinou ainda a eliminação dos dados coletados de forma irregular, e a ByteDance se comprometeu a implementar um plano de conformidade para melhorar a proteção de crianças e adolescentes no TikTok. Entre as medidas estão configurações de privacidade mais restritivas para menores de 16 anos, que só poderão ser alteradas com autorização dos responsáveis, além do reforço da supervisão parental e de filtros de conteúdo. Medidas que são fruto da fiscalização da agência reguladora, garantiu a diretora da NPD, Lorena Gilberti Coutinho.
7: A atuação da NPD, ela não se resumiu a essa multa que foi imposta. Muito mais importante que isso foram as melhorias trazidas, né, que foram incorporadas ao modelo de negócio da empresa e que vão trazer um ambiente muito mais seguro para crianças e adolescentes.
5: O diretor-presidente da NPD, Valdemar Gonçalves Orunho Júnior, destaca que outras plataformas também estão sendo analisadas para que os direitos de proteção de dados sejam garantidos.
8: Fica bem claro que nós estamos atuando, é uma atuação bastante técnica, bastante em cima da lei, a Lei Geral de Proteção de Dados, agora com, também com a nossa, com o nosso ECA digital.
5: A decisão ainda pode ser contestada pela empresa no Conselho Diretor da NPD, no prazo de 10 dias úteis. Reportagem Pablo Mundim.
1: Em nota, a plataforma TikTok informou que apresentou um plano de conformidade à NPD, que foi aprovado pela agência no ano passado.
0: A empresa diz que a multa se refere a um período anterior a 2021 e não reflete as medidas implementadas pela plataforma, como a adoção de 50 recursos e configurações voltados para a segurança de crianças e adolescentes.
1: E os provedores de de aplicações de internet, como as plataformas digitais direcionadas a crianças e adolescentes, devem publicar relatório até 17 de setembro sobre medidas de proteção a esse público.
0: A jornalista Mariana Jungmann conversou sobre o tema com Fabrício Lopes, superintendente de fiscalização da Agência Nacional de Proteção de Dados. Vamos ouvir.
9: Olá, superintendente, muito bem-vindo à Voz do Brasil. Vamos começar falando um pouco sobre o trabalho da NPD, a Agência Nacional de Proteção de Dados, né? É um órgão relativamente novo que foi instalado em 2020. O senhor pode explicar para a gente, né, para o nosso ouvinte, qual é a função da agência, suas áreas de atuação?
2: Olá, Mariana, bom dia e bom dia a todos que estão nos vendo, nos ouvindo. A Agência Nacional de Proteção de Dados, ela começou para garantir que dados pessoais de cidadãos brasileiros fossem tratados com respeito, sem abusos. O fato das pessoas poderem coletar informações sobre nós e trabalharem com elas não permite que as pessoas façam qualquer coisa com essas informações. O uso desse dado tem que ser legítimo e nunca pode ser em detrimento do cidadão, do titular de dados. E recentemente a gente teve alguma ampliação das nossas competências, mas acho que a gente pode posso explicando isso ao longo do período também.
9: Eu ia justamente comentar isso. Mais recentemente a NPD ganhou aí mais notoriedade porque é o órgão responsável por fiscalizar as plataformas digitais no que se refere ao cumprimento do Estatuto Digital da Criança e do Adolescente, que foi aprovado no ano passado e que tem aí um impacto muito grande, né? Como que é feita essa fiscalização? Quais são os pontos principais que a NPD observa, então, ao fazer a fiscalização sobre o cumprimento do ECA Digital?
2: Nós já vimos fiscalizando, em função da nossa competência de proteger dados pessoais, vários temas que tangenciavam a proteção de crianças e adolescentes no ambiente digital. Então, quando foi proferida a lei, editada a lei, ela foi depois entrou em vigor, nós ampliamos aquilo que a gente podia fazer no ambiente digital para proteger crianças e adolescentes. Então, a gente trouxe os métodos de fiscalização que a gente tinha para a proteção de dados pessoais para dentro do ECA Digital também. É uma lógica em que a NPD procura conhecer o setor. Então a gente faz um monitoramento, e esse monitoramento ele trabalha inclusive com informações que a própria sociedade encaminha para nós, que a imprensa encaminha para nós, que o Ministério Público e as autoridades também encaminham para a gente, que a gente faz uma grande condensação dessas informações para que a gente tenha condições de escolher para onde apontar a nossa fiscalização e o nosso foco. É um universo muito vasto, a gente precisa priorizar, e essa priorização não pode ser com base no humor, do bom humor do fiscal. Tem que ser com base em dados, em fatos que consiga orientar a nossa atuação e que ela esteja em sintonia com aquilo que a sociedade traz para a gente como urgência, como necessidade para ela.
9: Agora, a gente está num período importante também para essa fiscalização, porque está correndo aí o prazo para essas empresas entregarem os relatórios de transparência sobre o acesso de crianças e adolescentes, né? Quais são as informações que tem que estar nesses relatórios e para que eles servem?
2: O relatório de transparência, vamos lá, acho que é bom começar dizendo para que ele serve. Ele é uma maneira que a empresa tem de contar para a sociedade todos os seus esforços e processos que ela está fazendo para obedecer ao ECA Digital, especificamente no que se refere a lidar com denúncias. Porque, e há um cuidado, um balanço muito sensível no ECA Digital, que é, não é a NPD quem faz o controle do que pode e não pode ficar no ar. Esse controle, ele é um controle dividido entre o titular de dados, entre o pai da criança adolescente, entre a própria criança e a plataforma, em que as pessoas indicam para a plataforma aquilo que elas entendem que é uma violação, e a plataforma recebe aquela demanda e precisa avaliar e retirar do ar no tempo correto. A NPD garantir que essa conversa entre titular, entre cidadão e criança e a plataforma aconteça conforme as regras da lei. E aí o relatório de transparência é uma maneira que essa empresa tem de contar para a sociedade o que ela já está fazendo. Porque é um pouco diferente ela mandar um relatório só para a gente avaliar aqui. Na verdade, a ideia é que isso seja público e que a sociedade consiga, inclusive, pegar essas informações e fazer pesquisa e montar indicadores. Então, a ideia do relatório de transparência é isso. O que vai ter lá? Vai ter, por exemplo, informações como quantidade de denúncias que ela recebeu, tempo médio de tratamento, de onde ela mais recebeu denúncia, qual foi o tipo mais de denúncia que ela recebeu, quais são os processos que ela costuma fazer, quantas ela atendeu, quantos ela não atendeu, como é que é o processo para lidar com isso. Então é mais ou menos essa a ideia dela, a empresa trazendo para a sociedade como é que ela está operando, colocando em prática aquilo que a até mesmo um elemento de verificação. Se uma instituição, por exemplo, fez várias reclamações para a plataforma e não aparece no relatório, alguma coisa está errada.
9: Bom, recentemente a ANPD determinou a suspensão, né, das transmissões ao vivo pela plataforma Discord. Esse ato ocorreu após um caso de suicídio de uma criança de 13 anos, durante uma live na plataforma, e foi uma medida cautelar. Existem outras cautelares, superintendente, que podem ser adotadas contra plataformas, né? E em caso de descumprimento delas, o que, pode acontecer? As plataformas podem ter atuação suspensa no Brasil, ou isso depende ainda de autorização judicial? Como é que funciona?
2: Quando é falta cautelar, a gente tem competência e poder legal para emitir cautelares. Mariana, está previsto na lei do processo administrativo. Mas essa cautelar também não fica a nosso sabor. A gente tem que demonstrar que existe um perigo e que existe uma grande chance do que a gente está verificando tem amparo na lei ou está contra a lei para a gente mandar parar, que é o fumus boniúris e o perigo na demora. E a cautelar, nesse sentido, ela é delimitada pelo seu aspecto utilitário, né? Para que ela serve, o que ela está tentando impedir. Então, não existe uma medida específica, mas eu posso, eventualmente, a NPD pode, em algum momento, determinar medidas adicionais à plataforma, na proporção que a gente entender que a gente ainda precisa fazer mais alguma coisa para proteger crianças e adolescentes no ambiente digital. A ideia de uma cautelar, essa é temporária, isso é importante dizer, ela não é para ser permanente. E a gente tem bastante esperança de que a plataforma vai reagir em tempo de diminuir essa incomodação que gera para a população de não ter mais esse tipo de ferramenta disponível. Mas vamos lá, supondo que ela não cumpra a cautelar ou aconteça alguma coisa, a gente tem que elevar o tom da conversa. Aí existe a possibilidade da superintendência encaminhar para o conselho diretor pedindo que acrescente a medida cautelar também a uma multa diária pelo descumprimento. E veja, isso aí está dentro da cautelar. A gente pode também, no longo prazo, entender que a empresa não quis cooperar de maneira nenhuma, e aí é importante, a gente vai abrir um processo sancionador e sancioná-la pela violação que a gente entende que acontecia, como também por não ter cumprido a cautelar, e aí a situação vai gradativamente ficando cada vez mais severa para a empresa.
9: Muito bem. Bom, nós conversamos com o Fabrício Lopes, superintendente de fiscalização da Agência Nacional de Proteção de Dados. Superintendente, muito obrigado pela sua entrevista aqui à Voz do Brasil.
2: Muito obrigado, Mariana. Um abraço a todo mundo.
1: Você pode enviar sugestões, denúncias, críticas à agência. O endereço é gov.br/ANPD.
0: Prestadores de serviço têm a oportunidade de trabalhar para mais de 2.000 órgãos públicos.
1: Isso por meio da plataforma Contrata Mais Brasil, que acaba de disponibilizar 136 novas atividades.
3: Nesta terça-feira foi publicada no Diário Oficial a atualização de dois editais que acrescentam 136 tipos de serviço à plataforma Contrata Mais Brasil, ligados à manutenção e pequenos reparos e serviços de apoio a ações institucionais e eventos. Com isso, ficam disponíveis 272 atividades em um único lugar. Na prática, funciona assim. O órgão público informa o serviço que deseja contratar, com a localidade e os prazos. Depois, microempreendedores individuais e produtores da agricultura familiar cadastrados são informados sobre as oportunidades e podem enviar suas propostas. Depois de analisá-las, o órgão público escolhe a mais vantajosa e formaliza a contratação. O uso da ferramenta é gratuito para órgãos públicos e empreendedores, sem cobrança de taxas ou comissões. O valor máximo de cada contratação de serviços pela plataforma é de R$ 13.098. Natália Koslick, para a Voz do Brasil.
10: Dicas do Enem.
11: Oi, meu nome é Bárbara Ribeiro e a minha pergunta é: como eu devo começar a me preparar para o Enem?
0: Quem vai falar um pouco mais sobre a preparação da prova do Enem é o conselheiro acadêmico Yuri Vieira. Ele também é professor de biologia e aproveita para dar umas dicas da área.
12: Fala pessoal, tudo bem? Yuri aqui, vou conversar com vocês um pouquinho sobre o Enem 2026. Esse ano temos algumas novidades aí com relação com contextualizações de questões, como vocês observaram no Enem passado. Na biologia, fiquem atentos ali à ecologia, à fisiologia humana e à genética. Observem que a genética ela vem trazendo ali questões relacionadas à biotech e a vacinas. Ó, conteúdo muito comum. fique atentos também que as questões do Enem agora ela vem mais contextualizada, né? Então você tem ali uma conexão com outras disciplinas. O foco agora é gerenciar tempo. Não pensem em ficar decorando conteúdo teórico. Esse momento agora é momento de gerenciar tempo de questões, resolver o máximo de questões que vocês puderem, tá? Deixe a ansiedade de lado, trabalhe esse tempo cronometrado e sucesso na avaliação.
0: As provas acontecem no dia 8 e 15 de novembro. Acompanhe por aqui nossas dicas e também pela radiogov.ebc.com.br. Toda terça-feira a gente traz dúvidas e dicas de professores para o Enem, o Exame Nacional do Ensino Médio.
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0: Estamos no mês da gestante, um período para reforçar a importância dos cuidados durante a gravidez.
1: E o acompanhamento começa logo nos primeiros sinais de que vem bebê por aí.
0: Consultas, exames e vacinas passam a fazer parte dessa rotina e são importantes para acompanhar a saúde da mãe e do bebê e prevenir possíveis complicações.
4: O pré-natal é o passo mais importante para uma gravidez saudável, tanto para a mãe quanto para o bebê. Segundo Olívia Medeiros, diretora do Departamento de Gestão do Cuidado Integral à Saúde do Ministério da Saúde, o acompanhamento da gestação é o que vai garantir uma gravidez segura.
13: Iniciar o pré-natal até a 12ª semana de gestação é muito importante. Ela vai sendo acompanhada com consulta, exames, vacinas, testagens. E qual que é a importância disso? Quando a gente descobre que algum problema de saúde está acontecendo rapidamente, a gente trata isso com uma maior chance de sucesso.
4: A diretora Olívia lembra que as mulheres que fazem um pré-natal pelo SUS recebem gratuitamente a Caderneta Nacional da Gestante, onde ela pode anotar todo o calendário de consultas, vacinas e o histórico de exames. O documento também traz informações sobre violência obstétrica, saúde mental e direito da gestante.
13: Desde o pré-natal, do parto, existe um plano de parto na caderneta, o pós-parto, aí na caderneta da criança já começa todas as informações desse bebê, os marcos do desenvolvimento, as vacinas, né, as consultas. Essas duas cadernetas cumprem juntos, né, esse papel de acompanhamento.
4: A autônoma Maísa Franciane, de 24 anos, faz o pré-natal do segundo filho em uma unidade básica de saúde no Itapoã, Distrito Federal. Ela está com 23 semanas de gestação e na consulta de rotina realizou exames de sangue e teste rápido de sífilis e HIV. Todas as informações da idade gestacional foram para a caderneta, que a acompanha por todo lado.
14: Tudo anotadinho. Sempre a gente precisa, né? E tendo tudo anotado, vai facilitar também o atendimento. Todo lugar que eu vou, até no ônibus, eu tenho que estar com a caderneta.
4: A enfermeira Kênia Kanayama foi quem atendeu a Maísa e diariamente atende outras futuras mamães. Ela fala da necessidade do registro das informações de saúde na caderneta.
15: Uma gestante com sífilis, ela vai ganhar neném, aí se não tem anotado que ela fez o tratamento, aí corre o risco de ter que a criança tomar injeções desnecessárias, né, fazer tratamento desnecessário, porque não sabe se a gestante concluiu o tratamento. Então tem que ter essas anotações na caderneta.
4: A versão online da caderneta da gestante pode ser baixada do site gov.br/saúde. Reportagem Graziele Bezerra.
1: No próximo mês serão oferecidas mais de 4.500 vagas em qualificação profissional para mulheres em todo o país.
0: Fique atento às oportunidades no Ministério da Educação.
16: Os cursos são realizados em instituições que ofertam a educação profissional e tecnológica. O programa atende mulheres maiores de 16 anos em situação de vulnerabilidade social, vítimas de violência, com baixa ou nenhuma escolaridade. A ideia do programa é capacitar essas mulheres, incluí-las no mercado de trabalho e gerar renda para elas e suas famílias. As qualificações são de graça e têm carga horária mínima de 160 horas. horas. No total, no mês de setembro, vão ser oferecidos 43 cursos presenciais em 32 instituições de 19 estados. Entre os cursos estão auxiliar de cozinha, cuidadores infantil e de idoso, camareira e editor de projeto visual gráfico. Você pode conferir as vagas disponíveis no painel de oportunidades do Programa Nacional de Acesso ao Ensino Técnico e Emprego, ativando o filtro Mulheres Mil. Mais informações você encontra no site do Ministério da Educação.
0: Priscila Machado, para a Voz do Brasil.
1: Batata caiu 37% nas principais centrais de abastecimento, as CEASAs, do país no mês de julho.
0: É o que mostra o oitavo boletim Hortigranjeiro divulgado hoje pela Companhia Nacional de Abastecimento, a Conab.
1: E além da batata, o tomate e a cenoura também ficaram mais baratos.
0: Segundo a Conab, a redução dos preços é reflexo do aumento da oferta causado pela safra de inverno, como explica a gerente de produtos Hortigranjeiros da Conab, Juliana Torres.
17: A gente teve esse movimento de queda, ele vem acumulado, né? Mês de junho também teve um movimento de queda. Se a gente compara os preços de julho com os de maio, quando o movimento era de alta, a queda foi de 48%, foi ainda mais maior, né? E esse cenário foi devido, né, à alta da oferta da safra de inverno, que forneceu cerca de 20% a mais para as Ceasas. Então, os preços ficaram nesse movimento de queda.
1: Depois de meses de cuidados e recuperação, dois animais silvestres estão de volta à natureza.
0: Um cachorro do mato atropelado enquanto atravessava uma estrada e uma fêmea de macaco prego resgatada com um traumatismo craniano foram devolvidos à Floresta da Tijuca, no Rio de Janeiro.
1: A soltura foi feita pelo ICMBio e pela Secretaria Municipal de Meio Ambiente e Clima, com apoio de uma clínica veterinária especializada.
18: Um cachorro do mato e uma fêmea de macaco prego precisaram deixar temporariamente a vida livre da floresta para enfrentar um período de cuidados, tratamentos e recuperação. Depois de semanas de acompanhamento veterinário, os dois finalmente voltaram para casa. A soltura foi realizada no Parque Nacional da Tijuca, no Rio de Janeiro, em uma ação conjunta com o Instituto Chico Mendes de Conservação da Biodiversidade, o ICMBio, e da Secretaria Municipal de Meio Ambiente e Clima. A história do cachorro do mato começou em abril. O macho adulto atravessava a estrada quando foi atropelado e resgatado. Meses depois, uma fêmea de macaco prego foi resgatada com traumatismo craniano. Dentro do Parque Nacional da Tijuca, a soltura de animais não pode ser feita por qualquer pessoa ou instituição. É necessária avaliação e autorização prévia do ICMBio, como explica o agente de fiscalização do ICMBio, Gleidson Correia.
19: O Parque Nacional da Tijuca, ele permite a soltura, mas mediante uma autorização, para que esses animais tenham nenhum vírus e nenhuma bactéria, para que isso não passe para os animais que aqui habitam dentro do Parque Nacional da Tijuca. Essa autorização, ela nos ajuda a prevenir a soltura de animais exóticos.
18: A história também deixa um alerta sobre educação ambiental. A gerente da Patrulha Ambiental da Secretaria Municipal de Meio Ambiente e Clima, Mariana Ribeiro, reforça os cuidados que as pessoas devem ter ao encontrar animais silvestres.
20: A gente sempre tenta orientar que não alimentem os animais, não se aproximem desses animais, porque isso é o que traz risco para o animal, né? O animal, ele começa a ter a oferta daquele alimento e entender que essa aproximação do ser humano é algo seguro quando não é, né? Ele pode ser atropelado, ele pode ser capturado, ele pode ser vítima de várias situações de maus tratos.
18: Caso encontre algum animal silvestre ferido, em risco ou em situação de vulnerabilidade, entre em contato com órgãos de fiscalização e resgate, como a Polícia Militar Ambiental, o Corpo de Bombeiros ou mesmo as Secretarias Estaduais de Meio Ambiente. Reportagem Thaís de Araújo.
0: Estados localizados nas regiões Norte e Nordeste terão a tarifa de energia elétrica reduzida a partir de amanhã.
1: Isso por conta de reajustes tarifários de distribuidoras que operam nessas regiões.
0: Os impactos são para consumidores atendidos em baixa tensão, ou seja, em residências e pequenos comércios.
1: E podem chegar a mais de 10% de redução, no caso da distribuidora Energisa Rondônia.
0: A decisão é da Agência Nacional de Energia Elétrica. As informações estão em gov.br/anel.
1: E essas foram as notícias do governo.

0: conduzida pelo ministro Alexandre de Moraes.
1: Para o STJ, falta de demonstração de dolo específico impede configuração de nepotismo.
0: Policial federal é condenado pela justiça por envolvimento com tráfico de drogas.
1: Boa noite, eu sou Leandro Bezerra.
0: E eu sou Walter Lima.
1: O Supremo Tribunal Federal concluiu nesta terça-feira a audiência pública sobre a constitucionalidade de dispositivos da lei antifacção em vigor desde março.
0: Durante 2 dias, representantes de órgãos públicos, entidades jurídicas, universidades e organizações da sociedade civil apresentaram diferentes posições sobre os efeitos da norma no combate ao crime organizado e na preservação dos direitos e das garantias constitucionais.
1: Os debates abordaram a prisão preventiva automática, regras mais rígidas para a execução penal, a perda antecipada de bens, o monitoramento de comunicações entre advogados e clientes e a transferência de presos para presídios federais.
0: Também foi discutida a criação de um banco de dados sobre pessoas suspeitas de ligação com crime organizado. Participantes questionaram a falta de análise individual para prisão preventiva e possíveis violações ao Estado Democrático de Direito.
1: Outros defenderam medidas patrimoniais como forma de atingir o financiamento e os lucros das organizações criminosas. A audiência foi conduzida pelo ministro Alexandre de Moraes, relator das 4 ações que questionam a lei.
0: As contribuições vão subsidiar o julgamento quando o Supremo decidir se as regras serão mantidas, limitadas às declaradas inconstitucionais.
1: Falta de demonstração de dolo específico impede a configuração de nepotismo.
0: A conclusão é do STJ. Fátima Uchoa.
2: O Ministério Público de Minas Gerais ajuizou ação civil pública pela suposta prática de nepotismo contra um prefeito e as 2 filhas dele, nomeadas como secretárias municipais. O Tribunal de Justiça Estadual julgou o pedido improcedente e no STJ a primeira turma negou o recurso especial. O relator ministro Paulo Sérgio Domingues apontou que o fato de o prefeito ter nomeado as filhas como secretárias municipais, ainda que reprovável, sem o elemento subjetivo necessário e a demonstração de prejuízo ao erário, não configura improbidade. Para o relator, isso depende de outros elementos, como fraude ou ausência de qualificação técnica, e nesse caso, a corte local concluiu que as nomeadas possuíam capacidade técnica e não houve favorecimento econômico ou político nem fraude nas nomeações.
1: E se um erro do seu empregador te fizer perder dinheiro na aposentadoria complementar?
0: Quem julga isso? O TST decidiu que é a Justiça do Trabalho. Mila Amaral.
3: O caso é de uma ex-bancária da Caixa que diz que o banco não incluiu uma parcela chamada CTVA no cálculo do plano de previdência dela e isso teria reduzido o valor da aposentadoria. Para o Tribunal Regional de Minas, o caso não era trabalhista e por isso extinguiu o processo. Mas a segunda turma do TST reformou a decisão. Por unanimidade, os ministros entenderam que a bancária não quer mudar o benefício. Ela quer indenização por um suposto ato ilícito da Caixa enquanto empregadora. E em caso de ato ilícito de patrão, a competência é sim da Justiça do Trabalho.
1: Justiça condena policial federal e mais 3 envolvidos em tráfico de drogas e outros crimes no Aeroporto Internacional Eduardo Gomes, no Amazonas.
0: Denúncia foi apresentada pelo Ministério Público Federal. Repórter Sabrina Menezes.
4: Segundo as investigações, os criminosos recebiam as mochilas com as drogas após passarem pela inspeção do aeroporto. Além de facilitar o transporte dos entorpecentes, o policial também acessava os sistemas da Polícia Federal para buscar e fornecer informações privilegiadas ao grupo. O agente federal foi condenado por tráfico de drogas, associação ao tráfico e lavagem de capitais, com uma pena de 26 anos e 7 meses de prisão em regime inicial fechado, além da perda do cargo. O responsável pela logística e transporte da droga recebeu pena de 16 anos e 9 meses de prisão, além de multa, e os transportadores de 4 anos e 9 meses cada um.
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1: A você uma boa noite
0: e até amanhã.
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1: Eu sou Paula Groba.
2: E eu sou Humberto Pinheiro.
1: E estes são os destaques de hoje do Jornal do Senado, que começa agora.
2: Incentivo ao futebol e novas regras para programas de milhagem entram na pauta do Senado.
1: Projeto permite abater do imposto de renda doações a projetos científicos.
2: Senado pode renovar mais de 2/3 de seus representantes nesta eleição.
1: Boa noite.
2: Boa noite.
1: Dois temas que fazem parte do dia a dia de milhões de brasileiros podem entrar na pauta do Senado: o futebol e os programas de fidelidade que oferecem pontos ou milhas.
2: São projetos aprovados pela Câmara dos Deputados que agora aguardam a análise dos senadores. Repórter Herman Kulitz.
3: O Senado pode iniciar nas próximas semanas a análise de 3 projetos de lei já aprovados pela Câmara dos Deputados. 2 das propostas tratam de futebol. Uma delas prevê o reconhecimento desse esporte como é jogado no Brasil, como manifestação da cultura nacional e patrimônio cultural e material do povo brasileiro. A outra, alinhada com a proximidade da próxima Copa do Mundo de Futebol Feminino a ser realizada em 2027 no Brasil, busca incentivar a prática profissional dessa modalidade pelas mulheres, para combater a discriminação de gênero. Também será debatido pelos senadores o projeto que cria regras claras para que as pessoas possam usar de forma mais ampla as milhas e pontos que acumulam nos programas de fidelidade, inclusive com a possibilidade de venda para terceiros ou sua conversão em dinheiro. Se forem aprovados, sem mudança pelos senadores, os projetos seguirão para a sessão presidencial. Se houver alguma alteração, voltam para a análise da Câmara dos Deputados.
1: E o Congresso Nacional vai analisar mais uma medida provisória editada pelo governo para tentar conter o impacto do conflito no Oriente Médio sobre os preços dos combustíveis no Brasil. Publicada no Diário Oficial da União nesta terça-feira, a MP destina R$3,152 bilhões para ajudar a reduzir os efeitos da alta dos preços do petróleo. O dinheiro será repassado como ajuda financeira do governo a produtores e importadores de gasolina, diesel, gás de cozinha e querosene de aviação.
2: A maior parte dos recursos, R$2,552 bilhões, será destinada à produção e à importação de óleo diesel para o uso rodoviário. Outros R$600 milhões serão usados para combustíveis derivados do petróleo. Segundo o governo, a medida é necessária por causa da alta do petróleo no mercado internacional, provocada pelo conflito no Oriente Médio e da oscilação do dólar. O Brasil também depende da importação de parte dos combustíveis que consome, cerca de 10% da gasolina e entre 25% e 30% do diesel.
1: O governo federal tem até o dia 31 de agosto para enviar ao Congresso Nacional o projeto de lei orçamentária de 2027.
2: Mas antes de analisar o orçamento do próximo ano, o Congresso ainda precisa votar a LDO, a Lei de Diretrizes Orçamentárias. É ela que define as prioridades e as regras que vão orientar a elaboração e a execução do orçamento da União. Os detalhes com o repórter Alexandre Campos.
4: De acordo com a Constituição, a Lei de Diretrizes Orçamentárias orienta o governo a elaborar a proposta de orçamento. Mas até agora o projeto da LDO de 2027, enviado em abril para o Legislativo, não foi aprovado. Diante desse cenário, o governo vai se basear num texto que pode ser alterado para apresentar o orçamento do ano que vem. Diogo Antunes, consultor de orçamento do Senado Federal, explica como essa situação vai ser resolvida.
5: De qualquer forma, antes da aprovação da LOA, é necessário que a LDO seja aprovada, exatamente para que a LDO de alguma forma direcione a lei orçamentária anual.
4: O projeto da LDO de 2027 prevê meta de superávit primário de R$73 bilhões e salário mínimo de R$1.717. No entanto, o governo já anunciou que, por exigências legais, esse valor passará para R$1.741. O projeto da lei orçamentária de 2027 deve passar pela comissão mista de orçamento e, posteriormente, pelas duas casas do Congresso Nacional em sessão conjunta.
1: E um novo projeto em análise no Senado pode atrair recursos privados para projetos científicos e tecnológicos desenvolvidos por estudantes.
2: A proposta permite que pessoas e empresas descontem do imposto de renda parte dos valores destinados a essas iniciativas. Repórter Marcela Cunha.
0: O projeto cria a Política Nacional de Fomento à Alta Performance Técnica e Científica, a FOTEC. A ideia é que pessoas físicas destinem até 5% do imposto de renda devido para doações ou patrocínios a projetos aprovados. Para empresas tributadas pelo lucro real, o limite será de 3%. Os recursos poderão financiar equipes de estudantes do ensino técnico ou superior, além da compra de materiais, infraestrutura de laboratórios e participação em competições no Brasil e no exterior. O autor, senador Marcos Pontes, do PL de São Paulo, afirma que a aproximação entre empresas e instituições de ensino ajuda a alinhar a formação às necessidades do mercado de trabalho.
6: Um dos problemas, que é muito claro, é a participação maior necessária das empresas dentro das escolas e as escolas recepcionarem melhor as empresas. As empresas sabem qual é a necessidade e as escolas, elas têm que ouvir as empresas.
0: Entre as iniciativas beneficiadas estão competições de robótica, programação, engenharia, construção de foguetes e satélites, biotecnologia, Olimpíadas do Conhecimento e feiras científicas.
1: As desigualdades que ainda persistem no Brasil foram discutidas nesta terça-feira em audiência pública na Comissão de Assuntos Sociais do Senado.
2: Dois ministros.
7: O projeto que torna agosto o mês de combate às desigualdades foi apresentado em 2023 pelo então deputado Guilherme Boulos, hoje ministro da Secretaria-Geral da Presidência da República. No debate promovido pela Comissão de Assuntos Sociais, Boulos comemorou dados da ONU que apontam a saída do Brasil do mapa da fome pela segunda vez e a melhora no coeficiente de Gini, indicador usado em estatísticas sobre desigualdade.
8: O IDH, o Brasil pela primeira vez entrou na série do muito alto, que é a dos países desenvolvidos, e lógico, atingimos o índice Gini, o segundo menor nível de desigualdade da história do país.
7: O ministro do Desenvolvimento e Assistência Social, Família e Combate à Fome, Wellington Dias, observou que os resultados poderiam ser melhores com a redução de juros. O senador Paulo Paim, do PT Gaúcho, espera que o projeto que cria o mês de combate às desigualdades seja aprovado na próxima semana na Comissão de Assuntos Sociais.
9: Eu estou tranquilo que esse projeto vai ser aprovado. Eu não tenho nenhuma preocupação. Esse projeto vai ser aprovado e eu espero que seja já na próxima quarta-feira.
10: Eleições 2026.
1: Em 2026, o Senado Federal terá 2/3 de suas cadeiras em disputa, porém o número de renovações pode ser ainda maior.
2: Há estados onde pode haver renovação de toda a bancada de senadores. Quem traz as informações é o repórter Douglas Castilho.
11: Ao contrário das demais casas legislativas, o Senado tem apenas parte de seu quadro de parlamentares renovada a cada pleito. Com mandatos de 8 anos, 54 senadores são escolhidos numa eleição e os demais 27 na eleição seguinte. Porém, o número de caras novas desta vez no Senado pode ser ainda maior. Isso porque, dentre os senadores que ainda têm mandato até 2031, 9 concorrem a outros cargos, como governador e presidente. Se eleitos, abrem suas vagas para seus suplentes e podem aumentar a renovação total do Senado para até 63 novos senadores. O consultor do Senado Federal, Fernando Trindade, explicou como funciona o exercício dos mandatos em campanha.
12: São senadores que estão no meio do mandato. Muitos desses senadores concorrerão aos governos dos seus respectivos estados. A legislação brasileira não considera que haja qualquer incompatibilidade entre parlamentar, seja que parlamentar for, senador, deputado federal, deputado estadual, a permanência no cargo e a concorrência a um outro cargo.
11: Há unidades da federação que podem renovar todos os seus 3 senadores a partir do ano que vem. Um dos casos é Minas Gerais, em que além das 2 vagas a definir, há um senador em meio de mandato concorrendo ao governo estadual e, se eleito, chamará um suplente. Outro caso é o Paraná. Os 2 senadores atuais, Flávio Arnes, do PSB, e Oriovisto Guimarães, do PSDB, decidiram não tentar a reeleição e a cadeira restante pode ficar para suplente caso o titular em meio de mandato vença a disputa para o governo estadual.
2: Foi edição de Paula Groba e trabalhos técnicos de Eliseu Caires. O Jornal do Senado fica por aqui. Acompanhe agora as notícias da Câmara dos Deputados. Boa noite.
1: Boa noite e até amanhã.
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13: Proposta condiciona a diminuição de penas à redução da periculosidade.
14: Audiências públicas vão tratar sobre tarifa zero no transporte público.

0: Comissão debate relação entre preservação cultural e crises climáticas.
1: Deputados apresentam projetos para garantir o bem-estar dos animais.
0: Boa noite. Professora Marcivânia, do PCdoB do Amapá, propõe tipificar como crime a produção, o armazenamento, a venda e o compartilhamento de imagens e vídeos que mostrem maus tratos ou atos de crueldade contra animais. A pena prevista é de 2 a 5 anos de reclusão, além de multa.
1: O projeto também endurece as punições para quem financiar ou lucrar com esse tipo de conteúdo. A ideia de professora Marcivânia é determinar ainda que plataformas digitais removam o material e forneçam informações às autoridades mediante ordem judicial.
0: O projeto permite ao trabalhador faltar um dia a cada 12 meses para prestar cuidados a animal de estimação. O autor Valdemar Oliveira, do Avante de Pernambuco, explica que a ausência deverá ser motivada por doença grave, acidente ou recuperação cirúrgica com comprovação de médico veterinário.
1: O texto de Valdemar Oliveira inclui a nova hipótese de falta justificada sem prejuízo do salário. Para ele, a medida busca adequar a legislação à realidade das famílias brasileiras, preservando o equilíbrio das relações de trabalho ao limitar o benefício a um dia por ano.
2: Meio ambiente.
0: Projeto de Beto Pereira, do Republicanos de Mato Grosso do Sul, fortalece a atuação das polícias militares ambientais e dos órgãos federais no combate aos crimes ambientais. A proposta prevê punições mais severas para o desmatamento em áreas protegidas e para o uso de fogo sem autorização.
1: A proposta apresentada por Beto Pereira também propõe aumentar as penas para quem produzir, comercializar ou utilizar agrotóxicos ilegais. Segundo o autor, o objetivo é reforçar a fiscalização e proteger a biodiversidade. Diversidade do país.
2: Cultura.
0: A comissão da Câmara debateu a relação entre preservação cultural e mudanças climáticas. A repórter Mônica Tati acompanhou a reunião.
3: Os eventos climáticos extremos colocam em risco não apenas o patrimônio material e os sítios arqueológicos, mas também a existência de acervos de saberes e conhecimentos que são essenciais para a forma de viver de comunidades locais. Essa questão fez o deputado Tarcísio Mota, do PSOL do Rio de Janeiro, pedir uma audiência para debater na Comissão de Cultura da Câmara dos Deputados as questões que envolvem as mudanças climáticas e a preservação do patrimônio cultural. Tarcísio Mota afirma que entender que as sociedades vulneráveis são as que mais sofrem com as mudanças do clima e pensar em mecanismos de prevenção e mitigação é papel da Comissão de Cultura.
4: O colapso ecológico planetário é uma realidade. Nós estamos diante de mudanças climáticas cada vez mais intensas, cada vez mais frequentes, e nada indica que o cenário melhorará nos próximos anos ou nas próximas décadas. Temos urgência em encarar esse desafio, mas não podemos ignorar o fato de que o processo da questão do colapso ecológico já é uma realidade entre nós, no Brasil e no planeta Terra.
3: Os debatedores ressaltaram a importância da criação da Carta Brasileira do Patrimônio Cultural e Mudanças Climáticas. O documento destaca que o patrimônio não é apenas um bem a ser protegido, mas uma fonte dinâmica de conhecimento e de tecnologia social para formular soluções contemporâneas baseadas no território. Riscos como a destruição de paisagens culturais no Pantanal, deslizamentos na Mata Atlântica e a desertificação na Caatinga evidenciam a necessidade de abordagens que salvaguardem os territórios. Todos os participantes destacaram a necessidade não apenas de financiamento formal de ações de preservação ambiental, mas também de adaptações para garantir a mitigação dos efeitos climáticos e a sustentabilidade. Da Rádio Câmara de Brasília, Mônica Tati.
2: Direitos Humanos.
1: Leandre, do PSD do Paraná, assina projeto que permite a pessoas com deficiência ou outra limitação física permanecer sentadas durante a execução do hino nacional e em cerimônias cívicas. A proposta altera a lei que determina a todos que fiquem de pé nessas ocasiões.
0: Leandre argumenta que a ausência dessa ressalva pode causar constrangimento a pessoas com mobilidade reduzida e deficientes físicos. A deputada afirma que a mudança corrige uma lacuna na lei sem alterar o dever de respeito aos símbolos nacionais. mais.
1: Daiana Santos, do PCdoB do Rio Grande do Sul, é coautora de projeto que institui a Política Nacional dos Direitos das Pessoas LGBTQIA+. Ela aponta que a matéria transforma em política de Estado ações destinadas ao combate à discriminação e à ampliação do acesso aos serviços públicos.
0: Daiana Santos informa que o projeto prevê uma rede nacional para integrar programas de proteção em todo o país. A deputada também ressalta que o texto inclui espaços destinados ao acolhimento e ao atendimento multidisciplinar para a população LGBTQIA+.
2: Educação.
1: A Câmara lançou uma frente em defesa das universidades públicas estaduais e municipais. A repórter Noelle Nobre acompanhou a cerimônia de inauguração.
5: Foi lançada na Câmara dos Deputados uma frente parlamentar mista em defesa das universidades públicas estaduais e municipais. O grupo tem como objetivo atuar na interlocução entre essas instituições de ensino e o poder público federal. O coordenador é o deputado André Figueiredo, do PDT do Ceará.
6: Nós precisamos valorizar essas instituições e fazer que elas saibam que aqui no parlamento elas também serão alvo de atenção, e a frente parlamentar vem muito ao encontro disso, juntar todas essas instituições estaduais e municipais para que possamos também ter um diálogo aberto com o governo federal.
5: A instalação da frente é fruto de uma articulação da Associação Brasileira das Reitoras e Reitores das Universidades Estaduais e Municipais. A associação integra 46 instituições, que juntas somam 446 campi e atendem mais de 700 mil alunos. A Frente Parlamentar Mista em Defesa das Universidades Públicas Estaduais e Municipais conta com 183 deputados e 2 senadores. Da Rádio Câmara de Brasília, Noelle Nobre.
2: Previdência.
0: Ibamar Silva, do Podemos de São Paulo, é autor de projeto que garante ao segurado do INSS o direito de escolher a regra de cálculo mais vantajosa da aposentadoria. Para ele, a medida corrige distorções e dá mais segurança jurídica aos segurados.
1: A proposta beneficia trabalhadores filiados à Previdência antes de novembro de 1999, que cumpriram os requisitos para o benefício antes da reforma de 2019. Ibamar Silva também incluiu no texto a revisão de ofício dos benefícios concedidos nesse período com base na regra de transição.
0: Marussa Boldrin, do Republicanos de Goiás, é favorável ao projeto que facilita a comprovação do tempo de serviço de trabalhadores rurais para a aposentadoria. Relatora na Comissão de Agricultura, a deputada afirma que a medida incorpora à lei um entendimento já consolidado pelo STJ.
1: A proposta reconhece períodos anteriores ao documento mais antigo apresentado, desde que haja prova material reforçada por testemunhas. O texto, de acordo com Marussa Boldrin, evita que trabalhadores do campo percam direitos por falta de registros antigos sobre o início da atividade.
0: Wellington Roberto, do PSD da Paraíba, apresentou o projeto que estabelece regras para o uso, por sistemas de inteligência artificial, de informações capazes de prever o risco futuro de doenças. Ele explica que a proposta exige consentimento específico do paciente para a geração desses dados.
1: Wellington Roberto aponta que o intuito é proibir seguradoras, bancos ou empregadores de utilizar previsões sobre a saúde de clientes para impor condições desfavoráveis. A matéria limita o uso desses dados à assistência médica, pesquisa científica e à formulação de políticas públicas.
2: Consumidor.
0: Marangoni, do Podemos de São Paulo, defende a aprovação de projeto que cria novas regras de proteção aos usuários de planos de saúde. Ele explica que a proposta de sua autoria exige que negativas de cobertura sejam justificadas de forma individualizada com critérios técnicos.
1: O projeto de Marangoni também sugere ampliar o direito de contestar decisões das operadoras, com prazos para análise dos pedidos. Pela matéria, se a empresa não responder dentro do período previsto, a solicitação do beneficiário será considerada aprovada.
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2: Saúde.
0: Deputados debateram a criação de um observatório sobre infecções sexualmente transmissíveis entre mulheres. A repórter Silvia Munhato acompanhou.
8: Em audiência pública da Comissão de Defesa dos Direitos da Mulher, foi debatida a criação de um observatório para monitorar a agenda prioritária para o enfrentamento de infecções sexualmente transmissíveis entre mulheres vulnerabilizadas. A medida foi proposta pela deputada Érica Cocai, do PT do Distrito Federal.
9: Construir as condições via emenda parlamentar para que a gente possa fazer este observatório e termos a partir daí a implementação da agenda, indicadores, para que a partir do diagnóstico nós possamos fazer incidência, inclusive sobre as infecções sexualmente transmissíveis e o seu impacto em cada território, que também é diferenciado. Né?
8: A deputada Érica Cocai disse ainda que vai solicitar a inclusão do recorte de gênero no programa Brasil Saudável, que é direcionado para problemas sociais e ambientais que afetam a saúde de pessoas em maior vulnerabilidade social. Uma das metas da agenda relacionada às doenças sexualmente transmissíveis é ampliar em 300% até 2027 o número de usuários de tratamentos preventivos dessas infecções. As mulheres são muito afetadas por infecções como HIV/AIDS, tuberculose, hepatites virais, HTLV e sífilis, entre elas especialmente as pretas, pardas e das regiões norte e nordeste. No caso da sífilis, por exemplo, 61% das mulheres pretas poderiam ter evitado a doença se tivesse sentido acesso ao mesmo tipo de programas que as mulheres brancas. Da Rádio Câmara de Brasília, Silvia Minhato.
2: Justiça.
1: O projeto de Rui Carneiro, do Podemos da Paraíba, estabelece que a atuação perante os tribunais de contas passe a ser atividade privativa da advocacia. Atualmente, outras profissões, como contadores, engenheiros e administradores, podem defender clientes ou apresentar defesas técnicas perante essas cortes.
0: De acordo com o texto de Rui Carneiro, quando a parte não tiver condições de constituir defensor, poderá ser nomeado advogado dativo ou defensor público. Segundo o autor, a medida busca garantir o contraditório a ampla defesa e o devido processo legal em ações nos tribunais de contas.
2: Segurança Pública.
1: Comissão aprova projeto que condiciona a progressão de pena a exame criminológico. A repórter Maria Neves tem mais detalhes.
10: A Comissão de Segurança Pública da Câmara dos Deputados aprovou projeto que condiciona a progressão de pena de condenados pela Justiça à comprovação de que o preso não apresenta mais risco para a sociedade. Pela proposta do deputado Kim Kataguiri, do Missão de São Paulo, a redução da periculosidade deverá ser atestada por exame criminológico. De acordo com Kim Kataguiri, embora previsto na lei, o exame criminológico, que deveria funcionar como uma ferramenta central na execução da pena, foi progressivamente esvaziado. O parlamentar afirma que o projeto recupera a importância da avaliação.
11: O exame criminológico, ele é feito, tem uma análise psicológica, tem uma análise de profissionais de segurança pública, né? Tem uma análise do próprio histórico daquele sujeito dentro da cadeia. Então, ainda que o sujeito já tenha cumprido o período de pena necessário para progredir, para avançar, ele só terá o direito de avançar quando tiver essas condições atestadas pelo exame criminológico.
10: Ainda de acordo com o texto aprovado, sempre que o exame criminológico recomendar a permanência do preso em regime fechado, a avaliação deverá ser realizada novamente em no mínimo 12 meses. Se a periculosidade persistir, o projeto prevê que o preso poderá cumprir cumprir integralmente a pena no regime fixado pela justiça, sem que isso configure violação de direito. A proposta, que exige exame criminológico para progressão de pena por condenados pela justiça, ainda terá de ser analisada pela Comissão de Constituição e Justiça. Se aprovada, terá de ser votada também pelo plenário. Da Rádio Câmara de Brasília, Maria Neves.
2: Ciência e Tecnologia.
0: Marreca Filho, do PRD do Maranhão, apresentou projeto que obriga bancos e instituições de pagamento a adotar medidas para prevenir fraudes em operações digitais. Entre as medidas, ele destaca a autenticação com pelo menos dois fatores para movimentações de alto risco.
1: Marreca Filho ressalta que a proposta também prevê bloqueio dos valores ainda disponíveis e aviso ao banco destinatário. O projeto ainda atribui às instituições financeiras a responsabilidade pelos prejuízos quando houver descumprimento das regras ou falha na proteção.
2: Esporte.
0: Lobé, do PT de Mato Grosso do Sul, pretende promover um debate sobre os impactos das apostas esportivas na economia e na saúde pública. O parlamentar apresentou requerimento para que a Comissão de Desenvolvimento Econômico realize uma audiência pública sobre o tema.
1: A proposta de Vander Lobé prevê a participação de representantes do governo, do comércio, de sindicatos e de entidades da sociedade civil. Segundo ele, a discussão deve subsidiar a análise de projetos relacionados às bets, incluindo uma proposta que proíbe a atividade no país.
2: Economia.
0: A Comissão Mista de Orçamento vai realizar uma série de audiências públicas e entre os temas em debate está a tarifa zero no transporte público. A repórter Silvia Munhato tem as informações.
8: A Comissão Mista de Orçamento aprovou 22 requerimentos de audiências públicas com convites para vários ministros de Estado debaterem despesas de suas pastas. Um dos requerimentos foi apresentado pelo deputado Gilmar Tato, do PT de São Paulo, para discutir a implantação da tarifa zero no transporte público. Segundo o deputado, o transporte é um direito do cidadão, mas ele acaba pagando duas vezes para usar.
12: Uma mãe, quando entrega uma criança na creche todos os dias, ela não passa no guichê para pagar R$10 todos os dias. Ou quando um cidadão ou cidadã vai no posto de saúde, numa UPA, para fazer uma consulta, ela não paga para fazer a consulta. Por que que ela, quando entra no sistema de transportes, ela tem que pagar?
8: Gilmar Tato disse que 146 cidades brasileiras adotam a tarifa zero, até como forma de evitar o trânsito de carros particulares. A audiência contará com representantes dos Ministérios da Fazenda, das cidades e da Casa Civil para discutir fontes de financiamento para a tarifa zero. A comissão também elegeu o deputado Marcelo Álvaro Antônio, do PL de Minas Gerais, como segundo vice-presidente. E as comissões permanentes da Câmara estão fazendo reuniões para aprovar as suas indicações para as emendas ao orçamento de 2026. De acordo com a Lei Complementar 210 de 2024, após a publicação do orçamento, cada comissão recebeu dos líderes partidários, após consulta às bancadas, as indicações dos autores de cada ação. Essas indicações têm que ser agora aprovadas por cada comissão, para constar em diatas que serão encaminhadas aos ministérios. A Comissão de Turismo, por exemplo, aprovou 27 ações, no valor de 30,6 milhões de reais. A maior delas, de 8,5 milhões, foi indicada pelo deputado Esnaldo Bulhões Júnior, do MDB de Alagoas, para o município de Porto Calvo, em Alagoas. O recurso será usado para a urbanização de uma praça. O menor valor foi de R$400 mil, alvo de três ações parlamentares. O deputado Valdir Trindade, do Republicanos da Paraíba, também destinou recursos para a construção de praça em Poço Dantas, na Paraíba. Já o deputado Pedro Paulo, do PSD do Rio de Janeiro, destinou dinheiro para apoiar projetos de infraestrutura turística em Barra do Piraí, no Rio de Janeiro. A mesma ação foi proposta pelo deputado Sérgio Brito, do PSD da Bahia, para a cidade de Mulungu do Morro, na Bahia. Da Rádio Câmara de Brasília, Silvio Minhato.
2: Relações Exteriores.
1: João Paulo. Arcuri, do MDB de São Paulo, pede a instalação da Frente Parlamentar em apoio à integração União Europeia e Mercosul. O deputado explica que o grupo vai acompanhar a implementação do acordo comercial entre os dois blocos, assinado em 2025.
5: João Cury ressalta que o bloco de livre comércio vai beneficiar setores como a indústria, a mineração e o agronegócio. Na visão dele, a frente é importante para acompanhar as negociações que podem ampliar a participação do Brasil no comércio global.
1: Termina agora o Jornal Câmara dos Deputados, produzido pela Rádio Câmara, com trabalhos técnicos de Everson Urani e apresentação de Val Monteiro e Márcio Aquilissardi. Boa noite.
5: Uma ótima noite para você e até amanhã.
2: 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Boa noite.